0: cidades diferentes.
1: Todas as entregas foram simultaneamente em cidades dos estados de São Paulo, Rio de Janeiro, Pernambuco, Amazonas, Piauí, Alagoas e Sergipe, com participação de ministros e autoridades locais por videoconferência. Na educação, foram inaugurados 10 novos campi de institutos federais, com investimento de 206 milhões e 600 mil reais, sendo 196 milhões de reais do novo PAC.

0: mil novas vagas. O ministro da Educação, Leonardo Barchini, destacou que o governo investe em educação de qualidade e oportunidades para os estudantes.
1: Você entra aqui no ensino médio, você pode fazer graduação, você pode fazer licenciatura, você pode fazer curso subsequente, você pode fazer mestrado, doutorado, enfim. Isso aqui abre as portas para todas as oportunidades que os nossos jovens precisam.
0: Na saúde, o governo do Brasil anunciou investimentos de 464 milhões e 800 mil reais para fortalecer o Sistema Único de Saúde. O pacote inclui a entrega de ambulâncias, unidades odontológicas móveis, micro-ônibus para transporte de pacientes, equipamentos para hospitais e unidades básicas de saúde, além da ampliação do programa Agora Tem Especialistas. Também foram inauguradas novas estruturas hospitalares e anunciadas ações para ampliar o atendimento especializado e incentivar a inovação tecnológica no SUS, explica o ministro da Saúde, Alexandre Padilha.
2: É o Brasil ter cada vez mais capacidade de produzir aqui no Brasil os medicamentos, as tecnologias, o conhecimento necessário para cuidar da saúde do nosso povo, para a gente ficar soberano.
0: Na habitação, 1.619 novas moradias do programa Minha Casa Minha Vida foram entregues simultaneamente em 6 estados, beneficiando cerca de 6.500 pessoas. O investimento é de aproximadamente 263 milhões de reais. O ministro das Cidades, Vladimir Lima, disse que somadas as entregas realizadas nessa semana, já são 1.753 novas moradias destinadas a família de baixa renda em diferentes regiões do país.
3: Hoje nós temos 2.500.000 moradias contratadas no âmbito do programa Minha Casa Minha Vida. E vamos chegar até 3 milhões no final deste governo.
0: O presidente Lula defendeu investimentos em infraestrutura social e o acesso da população a serviços públicos essenciais.
4: Dinheiro bom é dinheiro investido em obra, em educação, em saúde, em ferrovia, em rodovia. É o dinheiro que gera mais dinheiro, que gera mais emprego, que gera mais renda, que gera mais desenvolvimento e que gera conquista para todo mundo. Esse é o dinheiro bom.
0: Somadas, as ações dessa sexta-feira representam mais de 930 milhões de reais em investimentos nas áreas de educação, saúde e habitação. Reportagem Pablo Mundim.
5: E o presidente Lula sancionou lei que cria a Universidade Federal do Esporte, vinculada ao Ministério da Educação.
6: A universidade vai, em um único local, desenvolver atividades de ensino, pesquisa, extensão e inovação, voltadas ao desenvolvimento da ciência do esporte.
5: Entre as finalidades estão capacitar profissionais para atuar em organizações esportivas e no treinamento de atletas e incentivar a produção de conhecimento científico e tecnológico na área.
6: Com sede em Brasília, a universidade poderá instalar campi em outros estados.
5: Mais fôlego para quem empreende no Brasil.
6: Essa semana, o governo federal anunciou medidas para quem trabalha como MEI.
5: Hoje foram anunciadas mais duas novidades: o Desenrola MEI, voltado para quem precisa regularizar dívidas fiscais,
6: e a expansão do Contrata Mais Brasil, plataforma que conecta os empreendedores que querem prestar serviços a órgãos públicos.
7: O Desenrola MEI vai permitir que microempreendedores individuais de todo o Brasil renegociem dívidas tributárias. A iniciativa vai atender mais de 3 milhões de MEIs que possuem pendências na dívida ativa da União. Serão atendidos empreendedores com débitos de até 20 mil reais. Entre as facilidades inéditas está o parcelamento dos débitos em até 145 meses ou mais de 12 anos. Os descontos sobre juros, multas e encargos legais podem chegar a 70%. Annelise Lenze, procuradora da Fazenda Nacional, explica o objetivo.
8: É um programa de transação tributária customizado para sustentabilidade do pagamento e para a saúde financeira desses MEIs e que vem fechar o ciclo de estímulo a novos créditos, a novos negócios, ao desenvolvimento econômico e social e a proteção também, proteção social de cada um desses MEIs.
7: Outra nova medida é a expansão do Contrata Mais Brasil, que facilita a contratação de microempreendedores individuais. O profissional se cadastra na plataforma e pode prestar serviços para os governos federais, estaduais e municipais, como pintura, manutenção, entre outros. O programa agora terá 141 atividades econômicas contempladas. Antes eram 107. Foram incluídos serviços como alimentação, fotografia, produção cultural, estética e organização de eventos. Além disso, mais instituições estão aderindo à plataforma.

0: quase 90 novos órgãos aderiram ao sistema, incluindo o Banco do Nordeste e a Fiocruz. O ministro do Empreendedorismo, Paulo Pereira, fala quantos empreendedores podem ser alcançados com as mudanças.
1: Bancos públicos, empresas estatais, serviços federais passam a incluir os seus serviços no Contrata Mais Brasil, ao mesmo tempo que mecanismos de busca ativa desses MEIs farão um esforço para incluir algo como um potencial de 5,5 milhões de MEIs, algo como que pode chegar a 6 milhões de MEIs na plataforma pública. Então, uma plataforma de compras públicas voltada para os MEIs.
0: Os anúncios fazem parte de uma série de medidas anunciadas para os microempreendedores. Na segunda-feira, o presidente Lula já havia enviado ao Congresso Nacional a proposta de reajuste do teto de faturamento do MEI, de 81 mil para 140 mil por ano. Atualmente, o Brasil possui mais de 16 milhões de microempreendedores individuais. Reportagem Gabriela Noronha.
2: Quem tem interesse em participar do Desenrola MEI poderá acessar o sistema a partir do dia 6 de julho no site www.regularize.pgfm.gov.br.
3: O programa Gás do Povo agora chega a 100% dos inscritos no Cadastro Único de Programas Sociais do Governo do Brasil.
2: São mais de 15 milhões de recargas do botijão de gás de 13 quilos que estarão disponíveis aos beneficiários a partir do próximo dia 10 de julho.
4: Para a dona de casa Maria José de Carvalho, o botijão de gás na cozinha é motivo de alívio. Moradora do Sol Nascente no Distrito Federal, ela recebe o botijão gratuitamente por meio do programa federal Gás do Povo. Segundo Maria, foi graças ao programa que ela deixou para trás o fogão a lenha.
5: Quando eu morava no barraco de madeira, eu cozinhava na lenha, porque aqui é uma quadra que ninguém presta nada para ninguém, né? Agora melhorou um pouco.
4: Lançado em setembro de 2025 para substituir o antigo Vale Gás, o programa Gás do Povo é administrado pelos Ministérios de Minas e Energia e do Desenvolvimento e Assistência Social, Família e Combate à Fome. Segundo o governo federal, já são quase 15 milhões de recargas gratuitas realizadas em todo o Brasil desde o início do programa, como explica o ministro de Minas e Energia, Alexandre Silveira.
6: É 100% de cobertura. Já são 15 milhões de recargas. Hoje o país todo está coberto. Onde não tem revenda, as distribuidoras estão chegando com a entrega em veículos móveis e todo o público-alvo, que é o público do Cade Único, já recebe o botijão de gás, essa grande medida de proteção social.
4: Em julho, os beneficiários do programa poderão retirar a recarga gratuita do botijão de gás de 13 quilos a partir do dia 10. O benefício ficará disponível até 9 de agosto. A retirada do botijão pode ser feita diretamente nas 26 mil revendas credenciadas, espalhadas por mais de 4.800 municípios brasileiros. Com locução de Nazi Brum, reportagem de Gabriela Noronha.
3: O Escritório Nacional Antifacção foi inaugurado nesta sexta-feira, no Rio de Janeiro.
2: A nova estrutura, lançada pelo Ministério da Justiça e Segurança Pública, integra o programa Brasil contra o Crime Organizado.
3: O objetivo é apoiar as ações integradas desenvolvidas pelas forças de segurança pública.
2: Além do Rio de Janeiro, o escritório já está presente em São Paulo e estará posteriormente em Foz do Iguaçu, no Paraná.
3: Segundo o ministro da Justiça e Segurança Pública, Wellington César Lima, a medida quer aproximar a União dos principais centros de atuação do crime organizado no país.
7: Visa exatamente que nós venhamos a nos aproximarmos mais das realidades específicas de determinados estados da federação, como no caso do Rio de Janeiro e São Paulo. Também teremos um ponto em Foz do Iguaçu. Fundamental que, para a fluidez dessas informações locais, estabelecimento de estratégias customizadas específicas para cada realidade local, o Ministério da Justiça se faça presente.
2: Em 2016, foi sancionada uma nova lei contra o tráfico de pessoas, que virou um marco para o Brasil.
3: Ela aumentou a possibilidade de investigação, a criminalização e as penas, além de garantir maior assistência às vítimas.
2: Para celebrar os 10 anos da lei, novas parcerias foram firmadas para combater esse tipo de crime.
8: Disfarçado de oportunidade de trabalho no exterior, o tráfico de pessoas segue fazendo vítimas no Brasil. Uma nova rota identificada pelo Ministério da Justiça e Segurança Pública tem um destino líder: Camboja, na Ásia. 44 brasileiros foram aliciados no ano passado para atuarem em centros de crimes digitais naquele país, como explica o diretor do Departamento de Migrações da Secretaria Nacional de Justiça do Ministério da Justiça e Segurança
3: Segurança Pública, Vitor Semple.
9: Brasileiros estão sendo vítimas de esquemas, os chamados scam centers, que são brasileiros sendo transportados, exportados por meio de aliciamento para o Camboja e para os outros países para dar golpes digitais em brasileiros aqui no Brasil.
3: No ano em que a Lei Brasileira de Enfrentamento ao Tráfico de Pessoas completa 10 anos, o Ministério da Justiça lançou duas parcerias para ampliar as ações de prevenção desse crime no país. A primeira é no campo dos esportes, com a criação de uma cartilha que orienta atletas, familiares, treinadores, dirigentes e demais profissionais sobre os riscos do aliciamento por falsas promessas de contratos e oportunidades esportivas. Para o coordenador-geral de inteligência esportiva do Ministério do Esporte, Diogo Silva, grandes eventos esportivos podem ajudar a dar visibilidade ao tema.
10: Colocando isso dentro do contexto atual que nós estamos vivendo, onde a Copa do Mundo Futebol Feminino vai ter a oportunidade de apresentar essa proposta para as pessoas e alertar as pessoas.
3: Outra iniciativa é a campanha da Agência Nacional de Aviação Civil para conscientização sobre tráfico de pessoas e trabalho escravo. De acordo com Diana Helena Ferreira, da Agência Nacional de Aviação Civil, profissionais que atuam em aeroportos são capacitados para reconhecer situações de risco e denunciar.
11: Por meio dos treinamentos, eles conseguem identificar sinais, né, que algumas, né, possíveis vítimas podem manifestar, como de nervosismo, às vezes não saber responder determinadas perguntas dos agentes, né? Eles sabem um canal, por exemplo, para acionar a Polícia Federal ou outro órgão policial que esteja no aeroporto.
3: Os homens já foram maioria nos casos de tráfico para trabalho em condição análoga de escravo, mas dados recentes do Ministério da Justiça e Segurança Pública mostram que as mulheres passaram a ser as principais vítimas, principalmente quando se refere à exploração sexual. Quanto à faixa etária, a maioria das pessoas identificadas está em idade economicamente ativa, entre 18 e 59 anos. Reportagem Graziele Bezerra.
12: E mais um aliado no combate ao feminicídio.
2: Está em construção uma linha do tempo que mostra o caminho percorrido pelas vítimas de violência desde o primeiro boletim de ocorrência.
12: Com esse histórico, será possível criar mecanismos de alerta para a atuação preventiva das autoridades antes que o crime aconteça.
13: Os casos de feminicídio no Brasil recuaram 11,45% nos primeiros meses após o lançamento do Pacto contra o Feminicídio em fevereiro deste ano. Isso representa 30 vítimas a menos em relação ao mesmo período do ano anterior. Ainda assim, entre abril e maio, 232 mulheres foram assassinadas em razão do gênero. E para fortalecer a luta contra o feminicídio, uma nova estratégia está sendo desenvolvida. Trata-se de uma linha do tempo que cruza dados dos boletins de ocorrência de violência doméstica registrados pelas vítimas. A ideia é agir preventivamente, como explica a idealizadora do sistema, Luana Teixeira, servidora da Secretaria Nacional de Segurança Pública.
14: O feminicídio, ele é o final de toda uma escalada da violência. A partir do momento que essa mulher entrar num ciclo de violência, no primeiro boletim de ocorrência, nós vamos emitir um alerta para todas as autoridades envolvidas, né? Para que ela não chegue no ápice do feminicídio. Como a gente observou, 15% morrem até 12 meses e 18% morrem até 24 meses. Nossa expectativa principal é essa, é salvar vidas em vez de contar as mortes.
13: A ferramenta faz parte do Centro Integrado Mulher Segura, uma estrutura dentro do Ministério da Justiça e Segurança Pública que usa inteligência e integração de dados para proteger mulheres em todo o Brasil. Para a construção da linha do tempo, foram reunidos dados das secretarias de segurança estaduais e do Banco Nacional de Boletins de Ocorrência. Com as informações, também é possível construir um histórico de atuação dos agressores, de acordo com Luana Teixeira.
14: Às vezes ele comete uma violência aqui no estado, mas aí vai para outro estado e lá não consta que ele cometeu essa violência, porque os sistemas não se conversam. E com Mulher Segura, você vai conseguir olhar tudo isso. Eu consigo ver que esse cara já fez, já praticou violência em vários outros estados.
13: Embora a plataforma ainda esteja em fase de estruturação, já conta com perfis específicos para delegacia.

0: e órgãos do judiciário, possibilitando notificações automáticas e a visualização do histórico da vítima e do agressor em diferentes estados. O próximo passo é integrar esses dados ao Sistema Único de Saúde para detectar casos de violência subnotificados. Reportagem Luciana Colares de Holanda.
1: O governo do Brasil finalizou a cessão da área da favela do Moinho para o governo de São Paulo.
2: O terreno na capital paulista era da União e abrigou cerca de 850 famílias.
1: Hoje, no ato de assinatura, a ministra da Gestão e da Inovação, Esther Dweck, destacou o atendimento habitacional às famílias como parte da negociação.
3: Acho que esse momento agora ele vai encerrar um capítulo e começar um novo, né? Justamente naquela área que era a favela do Moinho, que agora vai se tornar o Parque do Moinho. Para que a gente pudesse transformar aquela área num parque, a gente precisava garantir a moradia digna para as pessoas que estavam ali naquela região. O governo federal, por meio do Minha Casa Minha Vida, entraria com 180 mil e o governo do estado com 70 mil para permitir que as pessoas pudessem comprar uma casa de até 250 mil. Então, a grande maioria pôde ficar no centro da cidade, porque essa é uma área extremamente central e essa era uma dos pleitos das famílias, que elas não fossem deslocadas do centro da cidade.
2: Até agora, 84% das famílias já estão com novos imóveis contratados.
1: O governo paulista terá 48 meses para concluir as obras de construção do novo parque.
2: Comunidades da Amazônia que atuam com produtos da biodiversidade.
1: Serão financiadas ações para fortalecer os negócios com foco na conservação ambiental.
4: O Fundo Amazônia vai investir até 230 milhões de reais para fortalecer negócios comunitários da sociobioeconomia em todos os estados da Amazônia Legal. O investimento vai ocorrer por meio do edital Prospera Amazônia, lançado pelo Ministério do Meio Ambiente e Mudança do Clima e que é fruto de um acordo de cooperação com o BNDES, o Banco Nacional de Desenvolvimento Econômico e Social. O edital vai selecionar organizações para oferecer serviços a empreendimentos comunitários que trabalham com produtos e serviços da sociobiodiversidade e que sejam formados principalmente por povos indígenas, quilombolas, extrativistas, ribeirinhos, agricultores familiares e demais povos e comunidades tradicionais. O apoio inclui assistência técnica, formação, capacitação, assessoria para gestão e regularização documental. Também contempla serviços de adequação sanitária e ambiental, certificação, agregação de valor, acesso a crédito e a mercados. Ao todo, o edital poderá apoiar ações em até 106 municípios da Amazônia Legal. A chefe do Departamento de Gestão do Fundo Amazônia do BNDES, Fernanda Garavini, destaca a importância dessa parceria entre o banco e o Ministério do Meio Ambiente e Mudança do Clima.
5: Com essa parceria, o Ministério de Meio Ambiente e Mudança do Clima e o BNDES, usando os recursos do Fundo Amazônia, pretendem transformar a produção sustentável dos territórios amazônicos em negócios mais estruturados, capazes de gerar renda, ganhar escala e acessar novos mercados, sem abrir mão da conservação da floresta e dos modos de vida dessas populações, que protegem a floresta.
4: Gerido pelo BNDES, sob coordenação do Ministério do Meio Ambiente e Mudança do Clima, o Fundo Amazônia já apoia mais de 150 projetos, estando presente em 73% dos municípios dos 9 estados da Amazônia Legal. Reportagem André de Barros Lima.
2: Do ensino médio 2026 já contabiliza mais de 5 milhões de inscritos.
1: É o maior número já registrado pelo exame desde 2022.
2: Entre as principais novidades dessa edição está a inscrição automática dos estudantes concluintes do ensino médio da rede pública.
1: Outra mudança foi o aumento no número de municípios onde as provas serão realizadas.
2: Nesse ano, o exame será aplicado nos dias 8 e 15 de novembro em todos os estados e no Distrito Federal.
1: Principal porta de entrada para a educação superior no Brasil.
2: É utilizado para ingressar em universidades públicas por meio do Sistema de Seleção Unificada, o SISU, ou em instituições privadas pelo ProUni, o Programa Universidade para Todos.
1: Também é utilizado por estudantes que buscam financiamento em instituições de ensino pelo FIES.
2: E fique de olho, as inscrições para quem quer participar do FIES abrem no dia 14 de julho.
6: O Ministério da Educação publicou o edital do processo seletivo do FIES, Fundo de Financiamento Estudantil, para

0: segundo semestre de 2026. As inscrições são gratuitas e estarão abertas de 14 a 17 de julho, exclusivamente pela internet no endereço acessounico.mec.gov.br/FIES. Neste ano, o MEC oferece mais de 112 mil vagas para o FIES, considerando os processos seletivos do primeiro e do segundo semestre. Para se inscrever, é necessário ter participado do Exame Nacional do Ensino Médio, o Enem, a partir da edição de 2010. No exame, o candidato deve ter obtido média aritmética de no mínimo 450 pontos nas 5 provas, sem ter zerado a redação. Além disso, não deve ter participado na condição de treineiro. Outra exigência é possuir renda bruta familiar mensal por pessoa de até 3 salários mínimos. O resultado da pré-seleção na chamada única vai ser divulgado no dia 30 de julho. Reportagem Júlio César de Oliveira.
1: Advocacia Geral da União notificou hoje a Google, controladora do YouTube, para que retire do ar perfis que promovem e facilitam a criação de plataformas de apostas não autorizadas a operar no país.
2: Os perfis em questão divulgavam conteúdos com tutoriais de como criar uma plataforma de cassino, por exemplo, ou de estímulo ao jogo do bicho, que é proibido pela legislação brasileira.
1: Apostas de cota fixa, como as chamadas bets, só podem ser exploradas mediante prévia autorização do Ministério da Fazenda.
2: E essas foram as notícias do Governo do Brasil.
1: Uma realização da Secretaria de Comunicação Social da Presidência da República.
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1: Fique agora com as notícias do Poder Judiciário e do Congresso Nacional. Boa noite, bom fim de semana.
2: A gente volta na segunda-feira. Boa noite.
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5: Presidente do STF defende a atuação conjunta das cortes latino-americanas para proteger a democracia.
6: STJ julga primeiro repetitivo em sessão totalmente virtual e define requisitos para justiça gratuita a pessoas jurídicas.
5: TST recebe relatório sobre estudo inédito sobre a exclusão de pessoas LGBTQIAPN+ no mercado de trabalho.
6: Boa noite, eu sou Marcela Luiz.
5: E eu sou Walter Lima.
6: O presidente do Supremo Tribunal Federal e do Conselho Nacional de Justiça, ministro Edson Fachin, defendeu uma atuação articulada entre as cortes constitucionais da América Latina para fortalecer a proteção da democracia, da independência judicial e dos direitos fundamentais.
5: A declaração foi feita durante o 31º encontro de tribunais, cortes e salas constitucionais da América Latina e do Caribe, realizado em Montevidéu, no Uruguai. Fernanda Porto.
7: No evento, Fachin disse ainda que o reconhecimento da democracia como um direito humano autônomo, como está sendo debatido pela Corte Interamericana de Direitos Humanos, poderá fortalecer juridicamente a independência do Poder Judiciário, a autonomia dos tribunais constitucionais, a integridade dos processos eleitorais, os mecanismos de freios e contrapesos, além da proteção das liberdades fundamentais.
6: O Conselho Nacional de Justiça encerrou o primeiro semestre de 2026 com 326 processos julgados pelo plenário e mais de 6 mil processos analisados e arquivados.
5: No período, o órgão também aprovou normas e definiu políticas para o judiciário em todo o país. Marcelo Della Lidera.
8: O balanço divulgado pelo CNJ mostra que nos 6 primeiros meses do ano, o plenário realizou 24 sessões, entre presenciais e virtuais. O colegiado também aprovou 15 resoluções de cumprimento obrigatório pelos tribunais e 3 recomendações sobre boas práticas em áreas como gestão processual, inovação tecnológica, direitos humanos, acesso à justiça e melhoria da prestação jurisdicional. Na área disciplinar, o plenário do Conselho julgou 10 procedimentos administrativos disciplinares e aplicou sanções em 8 deles. Também determinou o afastamento cautelar de 9 magistrados durante a tramitação dos processos e analisou 9 revisões disciplinares com aplicação de pena de disponibilidade em 2 casos.
6: Pela primeira vez, o STJ julgou um recurso repetitivo em sessão totalmente virtual.
5: Na ocasião, foram estabelecidos critérios para a concessão da gratuidade de justiça a pessoas jurídicas. Fátima Uchoa.
9: A tese fixada pela Corte Especial do STJ sob o rito dos repetitivos deve ser seguida por todos os juízes e tribunais do país ao analisarem a mesma questão de direito. O colegiado definiu que a pessoa jurídica deve apresentar informações que permitam avaliar a real situação econômico-financeira, não sendo suficiente demonstrar inatividade ou redução do faturamento. Segundo o ministro relator Luiz Felipe Salomão, a concessão da gratuidade de justiça segue regras diferentes para pessoas físicas, que têm presunção relativa de veracidade na declaração de insuficiência de recursos, enquanto a pessoa jurídica deve comprovar não ter condições de arcar com as despesas processuais.
6: Um estudo inédito foi feito sobre a exclusão de pessoas LGBTQIAPN+ no mercado de trabalho.
5: O relatório foi entregue ao TST. Mila Amaral.
10: O levantamento foi realizado pelo Banco Mundial em parceria com o Ministério dos Direitos Humanos e da Cidadania e outras organizações. De acordo com o documento, a exclusão de pessoas LGBTQIAPN+ no mercado de trabalho tira da economia brasileira mais de 94 bilhões por ano. Isso acontece porque essa população é mais atingida pelo desemprego e pela informalidade e recebe salários menores. Os dados mostram que o desemprego entre pessoas LGBTQIAPN+ é de 15,2% e mesmo empregados, eles ganham em média 10% a menos.
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6: Uma boa noite.
5: Bom fim de semana e até segunda-feira.
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1: Eu sou Paula Groba.
2: E eu sou Ricardo Nakaoka.
1: E estes são os destaques de hoje do Jornal do Senado, que começa agora.
2: Perfis falsos na internet podem virar crime.
1: Comissões debatem impactos do vício em apostas. Casos de ludopatia crescem 140% no SUS.
2: Aprovado reajuste anual para acesso ao microcrédito.
1: Boa noite.
2: Boa noite.
1: Criar um perfil falso para enganar outras pessoas pode passar a ser crime específico no Brasil.
2: A Comissão de Segurança Pública aprovou o projeto que inclui no Código Penal o crime de falsa identidade digital para punir a prática conhecida como catfishing, usada em golpes, assédio e outros tipos de fraude. Repórter Bruno Lourenço.
3: O projeto de lei cria no Código Penal o crime de estelionato ou fraude por meio de falsa identidade digital. O senador Hamilton Mourão, do Republicanos do Rio Grande do Sul, destacou que a criação de perfis falsos deixou de ser uma mera travessura online para se transformar em uma ferramenta de crimes graves, como a extorsão financeira e a chantagem íntima, gerando prejuízos severos à saúde mental e ao bolso das vítimas.
4: Catfishing é a prática de criar uma identidade falsa online com o objetivo de enganar, explorar, assediar ou fraudar outras pessoas, geralmente em redes sociais ou aplicativos de namoro. Os motivos para o catfishing variam desde a busca por atenção ou bullying, até crimes graves como golpes financeiros, românticos ou de investimento em criptomoedas, que resultam em perdas financeiras substanciais para as vítimas. Extorsão e chantagem por meio de imagens íntimas ou informações pessoais compartilhadas pelas vítimas, chamada sextorção, e roubo de identidade.
3: A proposta estabelece que a punição seja agravada se a fraude for cometida com o uso de ferramentas automatizadas, perfis robôs ou se visar a exploração financeira de pessoas vulneráveis como idosos.
1: E processos de violência doméstica poderão ter análise mais rápida na justiça.
2: Avançou o projeto que garante prioridade aos juizados especializados na tramitação das ações previstas na Lei Maria da Penha. Repórter Rodrigo Rezende.
5: Os juizados de violência doméstica e familiar contra a mulher terão prioridade em relação à chamada justiça comum na análise dos processos relacionados à Lei Maria da Penha. Projeto com

0: Esse objetivo foi aprovado pela Comissão de Direitos Humanos. A relatora, senadora Ana Paula Lobato, do PSB do Maranhão, ressalta que essa medida impede conflitos entre órgãos judiciais e dá mais segurança para a mulher vítima de agressão. O relatório de Ana Paula Lobato foi lido na CDH pelo senador Rogério Carvalho, do PT de Sergipe.
1: Ao instituir órgãos judiciais especializados com competência civil e criminal para o processo, julgamento e execução das causas decorrentes dessa violência, a Lei Maria da Penha buscou evitar a fragmentação do atendimento, decisões potencialmente contraditórias e a peregrinação da vítima por múltiplos juízos, assegurando tutela mais efetiva e concentrada.
0: O projeto foi apresentado pela deputada federal Laura Carneiro, do PSD do Rio de Janeiro, e agora será analisado pela Comissão de Constituição e Justiça.
2: E a Câmara dos Deputados pode votar nos próximos dias o chamado PL da Misoginia, um projeto aprovado pelo Senado que equipara o crime de ódio contra mulheres ao racismo.
3: A proposta torna a prática inafiançável e imprescritível e prevê penas mais duras para quem discriminar as mulheres. A reportagem é de Yasmin Rodrigues.
4: O projeto de lei aprovado pelo Senado em março inclui a misoginia entre os crimes de preconceito e discriminação já previstos na legislação brasileira. Assim como nos crimes de racismo, a conduta passa a ser considerada inafiançável e imprescritível. A autora do projeto, senadora Ana Paula Lobato, do PSB do Maranhão, afirmou que o objetivo vai enfrentar um tipo de violência que muitas vezes antecede as agressões físicas e feminicídios.
5: Estatística crescente da violência doméstica que chega até o feminicídio. Então, antes de chegar no feminicídio, se sofre a violência psicológica, a violência financeira, a violência doméstica, para enfim chegar no feminicídio. Para diminuir os casos de feminicídio, a gente precisa primeiramente combater a violência.
4: A matéria recebeu parecer favorável da relatora, senadora Soraya Tronic, do PSB de Mato Grosso do Sul. Se os deputados aprovarem o texto sem alterações, a proposta segue diretamente para a sanção presidencial.
2: Uma audiência pública das Comissões de Direitos Humanos e de Assuntos Sociais discutiu os impactos das apostas esportivas online no Brasil.
3: O debate apontou que a crescente expansão das bets no país exige medidas de proteção aos consumidores. Repórter Patrícia Oliveira.
6: Para os debatedores, os efeitos das apostas esportivas online sobre o endividamento das famílias e a saúde mental dos brasileiros exigem medidas de proteção ao consumidor. Além do cadastramento do CPF nos sites de aposta, também seria necessária a declaração de renda para o controle do valor apostado e a redução da publicidade das bets. O psiquiatra Hermano Tavares destacou o aumento de casos de jogo compulsivo, o vício que afeta um em cada cinco apostadores.
7: É como se fosse uma droga, gente. O SUS teve mais de 100% de aumento de demanda de tratamento para jogo nesse período.
6: O senador Eduardo Girão, do Novo do Ceará, defende o fim das apostas online.
8: Copa do Mundo acontecendo durante esse mês, explodiu a propaganda. Na minha opinião, deveria acabar, proibir. Seja o governo enviando um projeto ou o próprio parlamento deliberar pelo fim.
6: Além de outras propostas em tramitação, um pacote de projetos reunidos pela senadora Damares Alves do Republicanos do Distrito Federal restringe a publicidade das bets e proíbe a ação de influenciadores digitais.
2: Os atendimentos a pessoas com dependência em jogos de apostas no SUS cresceram 140% entre 2018 e 2025. O dado foi apresentado na audiência pública pela coordenadora do Departamento de Saúde Mental, Álcool e Outras Drogas do Ministério da Saúde, Gabriela de Andrade.
3: Para a senadora Damares Alves, do Republicanos do Distrito Federal, a expansão das apostas esportivas já afeta a saúde pública e a economia, o que reforça a necessidade de medidas para enfrentar a ludopatia.
9: Quanto tudo isso está custando para o Brasil? O que está arrecadando? Está compensando os danos e prejuízos que os cofres públicos vão ter e já estão tendo?
2: Os limites para o acesso ao microcrédito podem deixar de ficar defasados.
3: A Comissão de Assuntos Econômicos aprovou um projeto que atualiza esses valores anualmente, com base na inflação, para preservar o acesso de microempreendedores e trabalhadores informais ao crédito. O texto segue para a Câmara dos Deputados, se não houver recurso ao plenário. Repórter Marcela Cunha.
10: O projeto prevê a correção anual dos limites de endividamento para acesso ao Programa Nacional de Microcrédito Produtivo Orientado. Estado. O PNMPO oferece crédito para financiar

0: atividades produtivas, de microempreendedores, pequenos negócios e trabalhadores informais. Hoje, o Conselho Monetário Nacional estabelece dois limites: até R$21 mil em operações de microcrédito na mesma instituição financeira e até R$80 mil no total de operações de crédito no sistema financeiro, sem contar financiamento habitacional. Mas esses valores podem ficar defasados com o tempo. O relator, senador Laércio Oliveira, do Progressistas de Sergipe, afirmou que manter os limites sem correção pela inflação reduz ano a ano o acesso dos pequenos empreendedores ao microcrédito.
1: Mais do que facilitar o acesso ao financiamento com taxas justas, a política de microcrédito atua como um motor de incentivo e profissionalização para os microempreendedores. Em vez de apenas injetar dinheiro, o programa qualifica o tomador para que ele identifique o momento exato de buscar o empréstimo e saiba aplicá-lo com foco na produtividade.
0: Pelo texto aprovado, a atualização será anual pelo IGPM, índice usado para medir a variação de preços na economia.
2: Com edição de Paula Groba e trabalhos técnicos de João Lira, o Jornal do Senado fica por aqui. Acompanhe agora as notícias do Tribunal de Contas da União e da Câmara dos Deputados. Boa noite.
3: Uma boa noite e um bom fim de semana.
2: Minuto do TCU.
4: O Tribunal de Contas da União avaliou se órgãos federais oferecem condições adequadas no ambiente de trabalho para a inclusão de pessoas com deficiência. A auditoria analisou 36 órgãos e identificou barreiras físicas, sociais e organizacionais, além de dificuldades de acessibilidade nos espaços, nos sistemas de informática e nos meios de comunicação. O tribunal também constatou que metade dos órgãos avaliados não possui diretrizes formais de acessibilidade. O TCU recomendou medidas ao Ministério da Gestão, ao Ministério dos Direitos Humanos e a outros órgãos federais. O objetivo é eliminar barreiras e melhorar as condições de inclusão e de trabalho na administração pública federal. Saiba mais em tcu.gov.br.
2: TCU, fiscalização a serviço da sociedade. 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
5: Deputados definem novas regras para fiscalizar despesas com educação.
6: O projeto cria medidas de saúde para pessoas afetadas por jogos de azar.
5: Avança a proposta que retoma incentivos para o programa Mais Médicos.
7: Boa noite. Comissão de Educação aprova incentivo ao programa Mais Médicos. O repórter José Carlos Oliveira tem as informações.
8: A Comissão de Educação da Câmara dos Deputados aprovou o projeto de lei que retoma incentivos ao programa Mais Médicos, que haviam sido revogados em 2025, diante da lei que criou o programa Agora Tem Especialistas. O texto aprovado permite que os candidatos aos programas de residência médica recebam 10% de pontuação adicional durante o processo seletivo, desde que tenham cumprido integralmente pelo menos um ano de ações em projetos e programas dos Ministérios da Saúde e da Educação, como é o caso do Mais Médicos. Para o relator da proposta, deputado Ismael, do PL de Santa Catarina, a medida tem baixo custo, é fácil de ser operacionalizada e, na prática, vai atrair mais jovens profissionais para o programa Mais Médicos.
9: A gente sabe da importância da presença do programa Mais Médico nesses pequenos municípios. E o projeto do deputado Ismael Alexandrino permite que especialistas em medicina também adentrem ao programa Mais Médico, permitindo um maior acesso da nossa população à saúde, tão fundamental, uma das prioridades, sem dúvida, desafiantes para o nosso país.
8: A proposta de retomada de incentivos ao programa Mais Médicos ainda vai passar pelas análises das comissões de saúde e de Constituição e Justiça. Da Rádio Câmara de Brasília, José Carlos Oliveira.
5: Orlando Silva, do PCdoB de São Paulo, comemora a aprovação na Comissão de Constituição e Justiça do projeto que veda o ensino à distância nos cursos da área da saúde. Segundo ele, a formação presencial é indispensável para garantir a qualificação dos futuros profissionais.
7: Orlando Silva acredita que a medida preserva a qualidade dos serviços prestados à população e evita a formação de profissionais com diferentes níveis de preparo. O deputado também defende a rápida tramitação da proposta no Senado.
2: Trabalho.
5: Professora Luciene Cavalcante, do PSOL de São Paulo, apoia a instituição do piso nacional para os profissionais não docentes da educação. Segundo ela, a proposta garante valorização aos trabalhadores da educação básica e prevê remuneração equivalente a 75% do piso do magistério.
7: Professora Luciene Cavalcante afirma que o projeto conta com fonte de financiamento por meio do Fundeb e pede prioridade para a votação no Senado. Ela argumenta que a medida corrige uma injustiça salarial e reconhece o trabalho dos profissionais que atuam diariamente nas escolas.
10: Educação.
5: Foram aprovadas novas regras para fiscalização de despesas públicas com educação. A repórter Paula Bittar acompanhou a votação.
11: A Comissão de Constituição e Justiça da Câmara aprovou uma proposta que define regras para acompanhar e avaliar gastos com educação nos estados e municípios. O texto aprovado confere um papel central ao Sistema de Informações sobre Orçamentos Públicos em Educação, SIOP, um sistema eletrônico gerido pelo Fundo Nacional de Desenvolvimento da Educação, o FNDE, que coleta, processa e disponibiliza dados sobre receitas e despesas com educação. O monitoramento da aplicação de recursos na educação será feito por esse sistema, que também será responsável por manter um portal voltado ao cidadão. Estados e municípios deverão publicar no SIOP até 30 dias após o fim de cada bimestre um demonstrativo com as receitas e despesas da educação. Se o relatório não for publicado, o governo federal poderá suspender as transferências voluntárias, com exceção das destinadas à educação, saúde e assistência social. Durante a discussão da proposta na comissão, o deputado Patrus Ananias, do PT de Minas Gerais, ressaltou a necessidade de garantir transparência nos gastos públicos.
12: Esse projeto me tocou muito o coração, porque eu penso que nós vivemos uma época em que nós aqui na Câmara dos Deputados, parlamentares, precisamos mandar um recado claro, passar uma imagem para o povo brasileiro da nossa correção, do nosso rigor, da nossa transparência na aplicação dos recursos públicos, que não podem ser destinados a projetos mirabolantes, a obras inacabadas, mas destinados prioritariamente às políticas públicas que promovem o desenvolvimento do nosso país.
11: O projeto, que define regras para acompanhar e avaliar gastos com educação nos estados e municípios, já pode seguir para análise do Senado, a menos que haja recurso para votação pelo plenário da Câmara. Da Rádio Câmara, de Brasília, Paula Bittar.
10: Saúde.
7: Hélio Lopes, do PL do Rio de Janeiro, é autor de projeto que estabelece diretrizes para a caderneta de saúde da gestante e do bebê no SUS. Entre as medidas previstas, o texto determina o uso de terminologia baseada no sexo biológico e veda a adoção de linguagem neutra.
5: Segundo Hélio Lopes, a proposta também define que as cadernetas de pré-natal sejam voltadas exclusivamente à proteção da saúde da mãe e do bebê, sem conteúdos que estimulem a interrupção da gestação. O projeto ainda prevê orientações sobre denúncia e proteção em casos de violência sexual.
7: O projeto de Felipe Beccari, do Podemos de São Paulo, cria uma política de incentivo à produção e ao acesso a medicamentos genéricos de uso veterinário. O deputado propôs estímulos para empresas que produzem esses medicamentos e adotem políticas de preços mais acessíveis.
5: De acordo com Felipe Beccari, a medida busca reduzir os custos dos tratamentos veterinários e ampliar o acesso da população aos cuidados com os animais. Ele acredita que o fortalecimento do mercado de genéricos pode estimular a concorrência, beneficiar tutores e contribuir para o bem-estar animal.
10: Direitos humanos.
7: O projeto cria uma pensão especial para pessoas que adquirirem deficiência permanente em decorrência de violência doméstica. Um dos autores da matéria, Dimas Gadelha, do PT do Rio de Janeiro, explica que a ideia é indenizar as vítimas sem renda suficiente para garantir o próprio sustento.
5: O texto também dispensa o tempo de carência para concessão de benefícios às vítimas. De acordo com Dimas Gadelha, a proposta ainda prevê mecanismos para que o Estado busque o ressarcimento dos gastos junto aos agressores.
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0: ciência e tecnologia.
1: Está pronta para ser votada no plenário da Câmara a proposta que cria uma política para auxiliar na saúde de pessoas afetadas por jogos de azar. A repórter Mônica Tati tem mais informações.
2: A Comissão de Constituição e Justiça da Câmara dos Deputados aprovou o projeto de lei que institui política para atender pessoas e famílias que foram afetadas pelos jogos de apostas. O texto cria a Estratégia Nacional de Atenção Integral às pessoas com necessidades decorrentes das práticas de jogos e apostas. Entre outros pontos, aborda a prevenção, a redução de danos, a proteção e a reinserção social de pessoas que tenham problemas com vícios em jogos. A relatora na comissão, a deputada Laura Carneiro, do PSD do Rio de Janeiro, afirmou que a proposta tem relevância social e sanitária, devido aos efeitos das apostas sobre a saúde mental, a vida familiar e a proteção de grupos vulneráveis. Já o autor do projeto, o deputado Rui Carneiro, do Podemos, da Paraíba, informou que o número de pessoas atendidas pelo SUS, o Sistema Único de Saúde, com problemas associados ao jogo patológico, passou de 108 para 1.200 entre 2018 e 2023.
3: Os jogos de azar no Brasil se transformaram numa questão gravíssima de saúde pública. Esse é a moral principal do nosso projeto, dar uma resposta às pessoas que, junto com os seus familiares, estão vivendo essa nova realidade do Brasil, inclusive uma das maiores causas do endividamento do brasileiro. Então, o objetivo é preparar a estrutura, sobretudo de saúde, as unidades básicas de saúde, nos CAPs, para atender esse novo tipo de paciente, vamos dizer assim, que precisa de socorro.
2: O projeto que cria uma política de atenção às pessoas com problemas com jogos de apostas já foi aprovado por todas as comissões e aguarda a votação do plenário da Câmara. Da Rádio Câmara de Brasília, Mônica Tati.
0: Justiça.
4: Adriana Ventura, do Novo de São Paulo, pede a instalação de uma CPMI para investigar o Banco Master e acusa o governo de priorizar gastos com publicidade em vez de áreas como saúde. Ela defende o combate à impunidade e a responsabilização dos envolvidos em crimes.
1: Adriana Ventura também faz críticas ao governo federal e cita investigações da Polícia Federal envolvendo o Banco Master e integrantes da base governista. Segundo ela, as denúncias reforçam a necessidade de aprofundar as apurações sobre possíveis casos de corrupção.
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4: A Comissão de Administração da Câmara debate experiência de ouvidorias externas em defensorias públicas. O repórter Luiz Cláudio Canuto tem os detalhes.
6: 20 unidades da federação têm ouvidorias externas em suas defensorias públicas, que funcionam como órgãos auxiliares e autônomos para garantir o controle social, a transparência e a participação da sociedade civil. As ouvidorias externas não pertencem à carreira da defensoria e seus integrantes são eleitos a partir de listas tríplices com representantes da sociedade. Criadas pela Constituição de 88, as defensorias públicas são instituições estatais que garantem assistência jurídica integral e gratuita à população que não possui recursos financeiros para contratar um advogado. Elas atuam na defesa dos direitos individuais e coletivos e na promoção dos direitos humanos. A Comissão de Administração e Serviço Público da Câmara dos Deputados debateu a experiência das ouvidorias externas das defensorias públicas com representantes do setor. A audiência pública foi presidida

0: movida pela deputada Fernanda Melchiona, do PSOL do Rio Grande do Sul, autora também do pedido para a realização do debate.
1: 20 estados já têm a defensoria, a ouvidoria da defensoria pública, que é um órgão do controle social, que não é da carreira da instituição e que é eleita pelos movimentos sociais populares. E por que eu estou fazendo esse preâmbulo? Porque é o único órgão do sistema judicial que tem esse controle externo, externo mesmo, que não é da carreira, que não tem aquele elemento corporativo. Isso é muito importante.
0: Os estados que não têm ouvidorias externas nas defensorias públicas são Espírito Santo, Sergipe, Alagoas, Tocantins, Mato Grosso do Sul, Amazonas, Roraima e Rio Grande do Norte. A Defensoria Pública da União conta com uma ouvidoria geral composta por representantes da sociedade civil. O projeto apresentado no Senado Federal muda a lei de responsabilidade fiscal e destina limite de até 2% da receita das unidades federativas para o orçamento das defensorias públicas, a fim de garantir autonomia financeira. A proposta também impede contingenciamentos severos no sistema de assistência jurídica gratuita. Da Rádio Câmara de Brasília, Luiz Cláudio Canuto.
2: Economia.
3: Florentino Neto, do PT do Piauí, defende o projeto que autoriza a União a criar uma empresa estatal para atuar na distribuição de combustíveis e gás de cozinha. A proposta também permite ampliar a participação pública em refinarias e outras estruturas estratégicas para o abastecimento nacional.
4: No entendimento de Florentino Neto, a medida fortalece a soberania energética e protege o país em situações de desabastecimento. Ele considera ainda que a iniciativa contribui para a estabilidade da oferta de combustíveis, além de proteger os consumidores contra aumentos abusivos.
3: Glauber Braga, do PSOL do Rio de Janeiro, apresentou o projeto que revoga a lei do Programa Nacional de Desestatização. O deputado afirma que a proposta busca fortalecer a presença do Estado em áreas estratégicas, como energia, mineração, telecomunicações e infraestrutura.
4: Glauber Braga avalia que as privatizações reduzem a capacidade do poder público de planejar o desenvolvimento do país. Ele defende que empresas estatais atuem em setores essenciais para atender ao interesse da população, especialmente onde a iniciativa privada não vê lucro imediato.
2: Relações Exteriores.
3: Edilson Barroso, do PL de São Paulo, integra a Frente Parlamentar Mista em apoio à integração União Europeia-Mercosul, criada para acompanhar o acordo comercial entre os dois blocos. Ele detalha a importância da fiscalização legislativa para dar mais segurança às empresas brasileiras.
4: Adilson Barroso afirma que o acordo vai reduzir aos poucos impostos cobrados sobre milhares de produtos e serviços. O deputado aponta que a mudança pode facilitar as vendas do Brasil para outros países e atrair novos investimentos.
2: Agricultura.
3: Representantes da cadeia de produção do tabaco defenderam na Câmara uma proteção para o setor. A repórter Maria Neves nos conta quais as propostas.
5: Representantes da cadeia produtiva do tabaco reclamaram em audiência pública na Câmara dos Deputados que o sistema integrado de produção do setor está ameaçado no Brasil. De acordo com o deputado Heitor Schur, do PSD Gaúcho, que pediu a realização do debate, o aumento do número de produtores independentes e a carga tributária representam as principais ameaças à produção integrada de fumo no Brasil. Heitor Schur afirma que o sistema integrado foi construído há mais de 100 anos e engloba desde os produtores de fumo até a fabricação dos produtos derivados, como cigarro. O deputado argumenta que essa organização é importante para garantir aspectos como equilíbrio entre produção e demanda, assistência técnica e controle da qualidade dos insumos. Com o crescimento dos produtores independentes, ele acredita que essa estrutura esteja ameaçada.
6: Nós temos diversas safras dentro de um ano. Uma vez era a safra do fumo, agora é a safra de verão, a safra de inverno, a safra de primavera. Está plantando e colhendo o ano inteiro. Talvez isso para a indústria seja muito bom, mas para o segmento que está lá no campo, eu não vejo ganhar com isso. E, ao mesmo tempo, a gente percebe que cada vez tem mais produtores independentes plantando por conta. Não sei se os insumos que eles usam são os corretos. E essas coisas acabam influenciando também o nosso setor.
5: Com o aumento da produção, Heitor Schur afirma que houve queda no preço do tabaco. O deputado sustentou que enquanto em janeiro a arroba do produto custava R$340, hoje está sendo vendida por R$260. Da Rádio Câmara de Brasília, Maria Neves.
4: Marcelo Moraes, do PL do Rio Grande do Sul, defende a securitização das dívidas dos produtores rurais do estado. Na visão do deputado, a medida é essencial para permitir a renegociação dos débitos acumulados após anos de estiagem e das enchentes de 2024.
3: Marcelo Moraes afirma que os agricultores não pedem perdão das dívidas, mas condições para quitá-las. Ele também cobra a apreciação da proposta pela Câmara, alegando que a demora na votação agrava a crise no campo e compromete a economia gaúcha.
2: Meio ambiente.
4: Cabo Gilberto Silva, do PL da Paraíba, critica a atuação de órgãos federais durante operações de fiscalização ambiental em Novo Progresso, no Pará. Segundo o deputado, as ações truculentas provocam conflitos com produtores rurais e moradores da região.
3: Cabo Gilberto Silva pede ao governo federal que reveja a atuação dos órgãos responsáveis pela fiscalização ambiental na região. No entendimento do parlamentar, é necessário garantir o cumprimento da legislação sem comprometer os direitos dos produtores.
4: Joaquim Passarinho, do PL do Pará, também denuncia a truculência de órgãos federais durante a operação de fiscalização ambiental em Novo Progresso. O deputado defende que a fiscalização seja conduzida com respeito à população e prioridade para medidas de orientação.
3: Joaquim Passarinho cobra do governo ações para acelerar a regularização fundiária e ambiental na região. Segundo o parlamentar, é preciso garantir segurança jurídica aos produtores e conciliar a proteção do meio ambiente com o desenvolvimento das atividades econômicas locais.
4: Termina agora o jornal Câmara dos Deputados, produzido pela Rádio Câmara, com trabalhos técnicos de Wellington Teles e apresentação de Ana Raquel Macedo e Márcio Aquile Sardi. Boa noite.
3: A Voz do Brasil volta na segunda-feira. Boa noite e bom final de semana.
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1: 10 e 1.

0: tua mão, sucesso retrovisor. Daqui a pouquinho tem mais uma bela sequência pra gente apreciar bem coladinhos aqui na sua rádio.
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1: 10 e 16.

0: sequência, a gente vem com música do passado pra recordar.
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4: 10:29.

0: Back, duas canções lindíssimas, dois clássicos do passado no presente pra você. Ai, que delícia, né? O nosso flashback proporciona belas recordações todos os dias aqui na sua rádio, tá bom? É o nosso charme a mil por aqui. Agora a gente volta ao presente com o Xande Avião, Henrique e Juliano. Não é o lugar.
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0: Você ficar por aí de buenas. Temos um breve intervalo e já já voltamos com mais uma sequência de arrepiar.
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2: 10:44.

0: Enfim, onde quer que você esteja, o nosso charme combina. A sequência de agora é tudo de bom pra você. Então vamos com Felipe Araújo, Estranho de Novo.
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0: Cidade, Bruno e Marrone, meus amigos, que sequência de arrepiar aqui no seu charme. Já já tem muito mais.
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3: 10:57.

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1: Já estamos de volta, amigos. Agora com Cleito e Romário, que lançaram em fevereiro deste ano a música Opa, Cadê Eu? E esse som faz parte do projeto Ao Vivo em Brasília. Esse som, meus amigos, fala de alguém que finge ter superado a ex. É mais uma sofrência que a gente ama do sertanejão, né? Vamos com Opa, Cadê Eu?

saia longa, um midi com botas. Ai, minha linda. Para conquistar classe e sofisticação instantâneas, opte por saias retas e botas bem ajustadas na perna. E a dica de ouro é explorar tons neutros como branco, bege, caramelo, marrom na produção. Fuja um pouco.

0: seu fim de semana que vem por aí.
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0: E agora o sucesso fica por conta de Chitãozinho e Chororó, uma parceria com essa nova geração do sertanejo, Ana Castela, nossa maravilhosa, nesse som que já havia nos conquistado no passado e agora no presente ficou linda demais. Sinônimos.

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3: 11 e 12.

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2: Ei, amigo, estou de volta, e tô feliz de estar na sua companhia. Vem chegando Zezé de Camargo e Luciano, um sucesso pra recordar lá de 2015. Aliás, esse som é uma parceria com MC Guimê, sucesso Flores em Vida. Essa faixa foi lançada em 2014, mas foi em 2015 que ganhou uma nova versão com o funkeiro MC Guimê, que ficou demais. Vamos recordar?
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0: Confirme, hein?
1: Eu te seguro, é panda na parada. Daqui a pouquinho, mais uma bela seleção.
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4: 11:25.

0: Matheus e Cauã e Lauana Prado por aqui. E agora tem dica chegando.
1: Agora, coisas e trecos.
0: Então, bora pra essa dica preciosa que eu separei pra você. Atenção, hein? Pegue a sua pistola de cola quente, que hoje é dia de soluções

0: escorregando? Então resolva esse problema em segundos. Faça linhas de cola na parte de baixo do tapete e espere secar um pouquinho e ele vira antiderrapante. São ideias rápidas, baratas, para deixar a sua casa muito mais funcional.
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delícia. Que bela forma de terminar um programa, né? Com chave de ouro. Um beijo todo especial pra você, um fim de semana incrível, uma sexta-feira linda, linda, segundona. Eu

Guilherme fica por aqui. Um forte abraço e até a próxima. 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

0: Meia-noite 39.
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0: fogueira agora, viu?
1: Esse é o único fogo que você vai ter.
2: E aí, você tá por aí? Ah, que beleza, hein? Obrigado demais pelo seu carinho. Ótima madrugada pra você. 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

0: 2:38.
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0: hoje não Israel e Rodolfo. Tivemos Ana Vitória com Rita Lee, Justin Bieber e também Treia Veia. Nessa mesma sequência maravilhosa, nosso Ritmos volta já já.
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1: 8:58.

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1: Já estamos de volta com mais ritmos e o poder que cê tem. Esse som da dupla Fred e Fabrício do DVD Sertanejo Respira.

difícil organizar um casamento normal. Imagina só um casamento onde os noivos parecem ter sido gerados no computador com a função Ctrl-C, Ctrl-V. Os irmãos gêmeos idênticos Tayo e Kehinde Oguntuya se casaram com as irmãs que também são gêmeas idênticas, Tayo e Kehinde Adediran, em uma única impressionante festa na Nigéria. A cerimônia foi tão perfeitamente igual que parecia um bug no mundo real. Para começar, os casais têm exatamente os mesmos nomes. Na cultura daquela região, o primeiro gêmeo a nascer sempre se chama Tayo e o segundo Kehinde. Para tudo ficar bem parecido, os rapazes usaram roupas iguais. As noivas entraram juntas com o pai e, para dar um nó definitivo na cabeça dos convidados, os dois padrinhos eram irmãos gêmeos e as duas madrinhas também eram irmãs gêmeas. Tudo isso aconteceu em uma cidade famosa no mundo inteiro por causa do grande número de gêmeos que nasceram por lá. Com tantas coincidências e as fotos bombando na internet, os casais precisaram explicar nas redes sociais que o casamento não foi combinado pelos pais. Eles contaram que tudo nasceu de uma amizade de muitos anos que, com o tempo, virou amor de verdade. Eles comemoraram a união dizendo que foi uma história desenhada por Deus com o dobro de alegria. E tem mais um detalhe: até a marca de carro favorita dos quatro é a mesma.

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1: 9:15.

0: Gustavo Mioto, sucesso Pedido de Socorro, essa música que virou fenômeno nas redes, com trends de superação antes mesmo do lançamento, né? Aqui no Ritmos, todos os estilos se encontram e se é sucesso, tem espaço reservado. Já já, tem mais uma bela sequência pra você.
1: Não saia daí, não.
2: Não saia daí.
1: Já já voltamos.

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2: 9 horas e 30 minutos.

0: ele, Edu Ferreira.
1: Agora! Fatos e
2: boatos. Uma família britânica descobriu a fórmula mágica para fugir dos boletos abusivos, transformar o planeta Terra em seu quintal. Billy Van Der Valk, seu marido Selvin e os dois filhos decidiram largar tudo no Reino Unido para virar nômades pelo mundo. O resultado? Uma economia de 15 mil libras, algo em torno de 100 mil reais por ano. E o passaporte carimbado em 9 países, incluindo Maldivas, China e África do Sul. A mãe, de 36 anos, contou que o custo de vida no Reino Unido estava tão bizarro que se tivessem ficado lá, o casal teria que arrumar um segundo emprego e abrir mão do tempo com os filhos. Agora, com a grana que economizam, Billy nem precisa mais trabalhar. Para zerar o aluguel, eles viajam fazendo bicos de reparos e cuidados em casas alheias, o house sitting. As crianças não vão à escola, estudam no modelo homeschooling e, segundo os pais, estão super adiantadas. Inclusive, já aprendendo chinês para as próximas paradas, que serão Taiwan e China. Até os passeios em família ficaram mais baratos. No Reino Unido, qualquer saída simples não custava menos que R$300, enquanto pelo mundo eles gastam entre R$34 e R$68. A família confessou que voltar a morar no país de origem está totalmente fora dos planos e que fugir de lá foi a melhor coisa que já lhes aconteceu.
1: Tudo que rola,

0: Gustavo Lima e a calcinha de renda. Já já tem mais uma bela sequência.
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2: 9:48.

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2: Vem chegando o som internacional, agora se prepara, porque Rosé vai cantar Toxic Till The End aqui na sua rádio.
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3: 10 horas.

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1: Bom dia, bom dia, bom dia, bom dia. Chegamos, hein? Bora, bora, vamos que vamos. Dia 4 de julho de 2026. O sábado chegou. Graças a Deus.
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1: Ah, bom dia para você. Chegou o sabadão e sábado é dia de quê? É dia de Portal da Conversa. A gente tá aqui todo sabadão, de 10 às 2 da tarde, para levar muita informação, muito bate-papo, muita conversa, muita alegria e energia positiva para você. Estamos aqui ao vivo na Rádio Alternativa FM e ao vivo também no canal do YouTube do Portal da Conversa. Bom dia para você. Que bom estar com você nesse sabadão. Vamos juntos, hein? Até as 2 horas, o programa tá sensacional. A gente tá apenas começando. 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
1: É isso aí, show tristeza, aqui é só alegria, aqui é só coisa boa no Portal da Conversa, né, Ione? O programa tá sensacional hoje, hein?
2: É isso mesmo, o Portal da Conversa só traz coisa boa pra você.
1: Exatamente, ó, vamos falar o que tem no programa hoje, ó?
2: Bora, vamos lá.
1: Ó, nosso programa tem 7 colunas e o podcast mais famoso, mais ouvido da nossa região, o podcast do caramba, que hoje tá sensacional, ó. O programa hoje tá imperdível pra você. Olha, as nossas 7 colunas tem cada tema. Olha só, nossa primeira coluna, a coluna da palavra de Deus, a coluna de espiritualidade, nós vamos falar sobre não tenha inveja. Vai tocar o nosso coração nessa manhã. Logo depois, a coluna de saúde mental, a gente vai estar recebendo a nossa psiquiatra, a doutora Cecília Sartori. Ela vai falar conosco sobre ansiedade, o mal do século ou uma resposta do mundo moderno. Olha só, hein? Que maravilhoso. E depois a coluna de direito do cidadão. A advogada doutora Letícia Pereira, indicada pela OAB. Nós temos uma parceria, uma grande parceria. Agradecemos a doutora Marcele Pimentel por essa parceria da OAB da região do Médio Piracicaba, sempre indicando os profissionais, advogados, advogadas, para vir aqui trazer o seu direito, o direito do cidadão. E a doutora Letícia Pereira Moreira, ela vai falar conosco sobre acidentes de trabalho. Auxílio de acidente de trabalho, é isso aí. E depois temos mais colunas. Temos a coluna da Ione, a coluna de empreendedorismo. Aquela aula de sábado de empreendedorismo para você. Planejamento e humildade, a dupla que sustenta grandes negócios. E logo depois, a minha coluna, a coluna de mentalidade positiva. Vou falar com você hoje sobre foque em uma coisa de cada vez. Vamos conversar já já. E a coluna de saúde do corpo, com a nossa nutricionista Esther Pelinsari. Olha o que ela vai falar, olha que interessante, hein? Intestino, o centro da sua saúde está no banheiro? Ai, ai, ai, a gente vai saber já já com ela, a nutricionista Esther Pelinsari. E hoje a gente vai ter a honra de receber na coluna do Sicoob Credimap o presidente do Sicoob Credimap, o Jackson Guerra, e a Larissa Mendes, que vão falar sobre o dia C. Olha só que assunto maravilhoso, você vai entender, você vai ver o que, que o Sicoob Credimap tá trazendo aqui para nossa região para ajudar você também. Coisa linda, coisa maravilhosa. E logo depois, nós temos o nosso podcast. O podcast com maior audiência em rádio da nossa região. O podcast do caramba. E hoje a gente vai ter a honra de receber o Marcos Fernandes, diretor da Anchieta Alimentos. Hoje a gente vai conversar sobre essa história que alimenta gerações. A história da Anchieta Alimentos, que tá aqui, ó. É nossa vizinha, né não, Ione?
2: Sim.
1: Tá aqui na nossa região.
2: De São Domingos do Prato, cidade próxima de Momolevade.
1: Uma empresa gigante, uma empresa que leva o médio Piracicaba, a cultura da nossa família para as famílias do Brasil. Uma história inspiradora, uma história emocionante. Então a gente vai aprender muito aqui com o Marcos Fernandes, que é diretor da Anchieta Alimentos. Então, ó, não perca o podcast do caramba de hoje. E o programa hoje tá... o programa, eu tô animado, eu tô alegre, como sempre.
2: Mais um sábado.
1: Não é? Mais um sabadão. Eu chego aqui e já coloco o meu... Eu já não posso falar isso, senão as crianças vão entender errado. Eu já me animo todo. Não posso falar... Não pode colocar o dedo na tomada, hein? Por favor.
2: Não,
1: mas
2: não,
1: eu já
2: não.
1: Chego aqui, ó, eletrificado. A 480 volts. Para levar o melhor para você nesse sabadão, para te fazer companhia, para te levar muita informação. Ó, nosso compromisso aqui, o nosso propósito com você é levar um conteúdo para agregar na tua vida. Então, qualquer coisa que nós falarmos aqui, que seja uma, que faça sentido para você, que possa ajudar você no seu dia a dia, nós já cumprimos o nosso propósito. E a gente vai levar isso sempre com alegria, aquela alegria positiva, energia positiva que tem na Rádio Alternativa e você só tem aqui no Portal da Conversa. Ó, o WhatsApp da Rádio Alternativa e do Portal da Conversa tá aberto para você. 3851-6244. A gente quer dar prêmios para você e hoje tem uma surpresa, hein? Olha, se você quiser ganhar, é só para quem quer ganhar, né, Ione?
2: É isso mesmo. Tem que participar do Portal da Conversa.
1: Exatamente. É só para quem quer ganhar. Você vai fazer o quê? 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
2: Você não,
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1: É isso aí. 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Quem chega primeiro bebe água limpa. 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
0: 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Ione, são 10h12.
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0: É isso aí, ó, nossa primeira coluna, fica ligado. Ó, a gente tá ao vivo no YouTube, hein? Entra lá no YouTube do Portal da Conversa que você vai ver a gente aqui ao vivão no estúdio da Rádio Alternativa. 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
0: Sim, primeira coluna do dia, a coluna da palavra de Deus, para abençoar o nosso sábado. Vamos juntos? Vamos fazer uma oração antes? Independente da sua religião, aqui a gente não está falando de religião, a gente não está falando de igreja, não, a gente está falando de Jesus Cristo, da palavra, da Bíblia, de coisas boas. E fazer oração é atrair coisas boas para a gente, não é? Você concorda comigo? Então você faz uma oração junto comigo? Então vamos lá. Senhor Pai, em nome de Jesus, Senhor, nós te agradecemos por esse sábado maravilhoso, por esse sábado abençoado. Senhor, obrigado por estarmos vivos e estarmos com saúde. Senhor, abençoa a Rádio Alternativa, abençoa o Portal da Conversa, nos abençoe, Pai, abençoe cada pessoa que nos ouve pela rádio e está nos vendo pelo YouTube nesse momento. Senhor, derrama em nossos corações a Tua paz, a Tua alegria, Espírito Santo, o Teu amor, a Tua misericórdia, a Tua graça. Fala conosco, abençoa o nosso sábado que nós pedimos em nome de Jesus. Amém. A palavra de hoje é por tá em Mateus, capítulo 27, versículo 18. A gente vai falar sobre não tenha inveja. Porque ele sabia que o havia entregado por inveja. Aqui, nesse contexto da Bíblia, Jesus Cristo está preso e foi entregue a Pôncio Pilatos. E aqui, Pôncio Pilatos está tentando falar com as pessoas para que... tentando entender por que Jesus tinha que ser condenado e todo mundo pedindo para que Jesus fosse crucificado. E aí, Pôncio Pilatos faz essa menção. Porque ele, Pôncio Pilatos, sabia que as pessoas haviam entregado Jesus Cristo por inveja. Olha só que forte. E olha, a inveja, ela é um sentimento destruidor. O que que é inveja pra gente entender? Vamos pegar um exemplo do dia a dia que fica mais fácil, não é, meu irmão? Isso aí. Um exemplo. Uma pessoa, um vizinho, um conhecido, um colega de trabalho, comprou um carro novo, um carro bacana. Top. E aí você olha e você fala assim, caramba, nossa, por que que eu não tenho um carro desse? Aí você começa a falar palavras de maldição para a pessoa. Nossa, mas esse cara rouba, mas esse cara puxa saco, mas esse cara é ruim e tal. E você deseja o mal para aquela pessoa e deseja que ela perca aquele carro. Isso é inveja e traz muita coisa negativa para o nosso coração. Olha, preste atenção, você olhar para um carro novo de um vizinho seu, de um irmão seu e falar assim, nossa, que carro lindo, abençoe essa pessoa e pode falar com Deus, Senhor, eu gostaria de um carro assim para mim. Isso não é inveja. Inveja é quando você olha para a pessoa e quer que a pessoa perca, seja destruída por aquilo que ela tem. Gera um sentimento negativo. Você conseguiu entender?

0: entender? Então não traga isso pro seu coração. Essa palavra é pra alguém hoje, eu não sei pra quem é. Mas olha, pode ser pra você. Não deixe a inveja corroer o seu coração, corroer a sua vida. Isso nos faz mais mal para quem tem esse sentimento de inveja de quem está sendo invejado. Se você está tendo inveja de alguma coisa, de alguém, para com isso. Peça para Deus: Senhor, abençoa essa pessoa. Senhor, se possível, eu gostaria de ter aquilo ali, mas abençoa aquela pessoa, prospera aquela pessoa, que ela tenha mais na vida dela também. E a inveja, ela é tão destruidora que olha só o que fala em Gálatas, capítulo 5, versículo 21. Inveja, embriaguez, orgias e coisas semelhantes a estas, eu os advirto como antes já os adverti. Aqueles que praticam essas coisas não herdarão o reino de Deus. A inveja é uma obra da carne. Então, se é uma obra da carne, nós podemos combatê-la. Nós podemos falar não para isso. Temos que ser intencionais, vigiar os nossos pensamentos, as nossas emoções. E olha, não se permita ter inveja de pessoas. E para isso a gente tem que ter consciência das nossas emoções, dos nossos sentimentos, dos nossos desejos. Quando você tiver consciência, e o Espírito Santo de Deus vai lembrar você dessa palavra. Se essa palavra é para você, você está tendo inveja do jeito que a gente está falando aqui, que o Senhor não gosta, não quer na sua vida, o Espírito Santo vai te lembrar dessa palavra, em nome de Jesus. Vai te dar consciência para você poder fazer uma escolha. Falar: Senhor, me perdoa. Eu não quero ter mais esse sentimento no meu coração. Abençoa essa pessoa, que ela prospere cada vez mais. O Senhor é que sabe de tudo. Mas Senhor, se for possível, se for da sua vontade, eu gostaria de ter um carro igual a esse. Eu gostaria de ter uma casa, etc. O que você gostaria de ter? Não inveje outras pessoas, não inveje circunstâncias. Peça a Deus a sua parte e se esforce. Faça tudo o que você puder fazer, que tiver nas suas mãos, porque o impossível é só Deus que faz. Então essa palavra é para você, para que você não carregue inveja no seu coração, não traga esse mal para o seu coração. São 10h18, a gente está ao vivo no Portal da Conversa. Fica conosco, porque tem muito mais para você aqui.
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0: O Portal da Conversa já tá no ar e já começa a coluna de saúde mental pra você. 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

0: Se liga aí, estamos ao vivo aqui na Rádio Alternativa FM e também no canal do Portal da Conversa no YouTube.
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0: Estamos de volta, ao vivo, aqui na Rádio Alternativa FM. Bom dia pra você. A gente já tá no ar, já estamos desde 10 horas no ar, já levando alegria, levando informação pra você. Você que chegou agora, a gente já passamos aqui com a coluna de espiritualidade, com a palavra de Deus. Se você perdeu, não precisa ficar desesperado, nem desesperada. O que você vai fazer? Depois você vai acessar o nosso canal do YouTube e vai ficar lá direitinho pra você ver tudo do Portal da Conversa. Ione, o pessoal já tá mandando mensagem, obrigado. Oba! Por você. Participa conosco, hein? E ó, hoje tem aquele bolo que você já conhece, aquele bolo gostosão da Casa de Bolos. Bolo maravilhoso pra você. E hoje também tem prêmio, mas não é sorteio não, é prêmio pra todo mundo, hein?
15: Como assim?
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0: É isso aí, já que a gente já tá falando de coisa boa, aqui no programa só tem coisa boa. Ó, você quer tristeza, quer notícia ruim, falar que aumentou o imposto, a não ser o que é lá, vai ouvir outro programa. Aqui não. Aqui é só...
15: Aqui não, queridinha.
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0: É isso aí, ó, a gente tá ao vivo, hein, olha. 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
0: É isso aí, vamos que vamos. A gente tá ao vivo, estamos aqui ao vivo. Aqui não é gravado, hein? Aqui é tudo ao vivo pra você, ao vivo na rádio. Aqui?
1: É inteligência.
0: Aqui é inteligência natural, não é inteligência artificial, hein? Aqui a gente tá aqui ao vivão pra você também, a gente tá ao vivo no canal do YouTube, do Portal da Conversa. Se inscreve lá no nosso canal, você que tá aí, ó, se inscreve no canal, coloca o seu comentário, dá aquele clique maravilhoso lá para o algoritmo das redes sociais, esse cidadão louco que muda todo, que muda sempre, ajuda a gente aí, porque nosso conteúdo, se você tá curtindo, se você tá gostando, a gente impulsiona você impulsiona o nosso conteúdo para mais e mais pessoas. E ó, tem bolo pra você, hein? Bolo gostosão da Casa de Bolo pra você. Tá quase chegando a hora da nossa coluna de saúde mental. É, ó, amanhã tem jogo do Brasil, hein, Ione? Vamos arriscar um placar? Vamos arriscar um placar?
1: Eu vou de 3-1 pro Brasil.
0: E, ó, eu acho que o Brasil amanhã vai dar uma trauletada na Noruega. Eu acredito.
1: Eu acredito.
0: E dessa vez vai dar certo, o Brasil vai ganhar de 4-1.
1: Tem que ter um gol. E você, doutora, qual o palpite?
4: 2-1.
0: 2-1.
1: E você, Sofia, qual o palpite? 3-2
0: pro Brasil. O Brasil vai ganhar, depois vocês podem me cobrar. Ai, ai, ai, ai, ai. Que eu arrumei para mim? Mas o Brasil vai ganhar, hein? Brasilzão amanhã. O jogo é 6 da tarde.
1: Não lembro
0: também, mas deve ser entre 5 e 6 horas. Mas tem jogo do Brasil amanhã. Ione, vamos lá, vamos fazer nossa coluna.
1: Nossa segunda coluna, vamos lá.
0: É isso aí, coluna de saúde mental aqui no Portal da Conversa. 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
1: É isso mesmo, vai começar agora a nossa coluna de saúde mental e a gente tem a honra e o prazer de receber novamente a colunista, nossa queridíssima psiquiatra, doutora Cecília Sartori. Bom dia, doutora, tudo bem?
6: Bom dia, tudo bem.
1: Prazer revê-la, doutora.
6: Estou muito feliz.
0: Bom dia, doutora.
1: Nós também. Você que está aí no YouTube, se não está, entra lá no YouTube, no canal do Portal da Conversa e nos veja agora. Essa linda doutora aqui vai falar com a gente sobre um tema extremamente importante. Talvez seja o seu caso, hein?
0: É isso aí.
1: Talvez seja o seu caso e você não percebeu. Doutora, vamos falar sobre ansiedade. O mal do século, será que é o mal do século, doutora? Vamos falar sobre isso, né, doutora? Por que parece que estamos mais ansiosos do que as gerações passadas? O mundo mudou ou nós que estamos mais vulneráveis? Que isso, hein, doutora? O mundo tá muito estranho.
6: É verdade.
1: Ou as pessoas, né, doutora?
6: Também. O que que acontece? Hoje nós temos muito mais informações que a gente tinha antigamente.
1: Verdade.
6: Se a gente for olhar assim a evolução do ser humano, o nosso cérebro ele não mudou muito em relação aos antepassados.
1: Uhum.
6: Mas a quantidade de informação que a gente tem é muito maior do
1: que... assustador, né?
6: É.
1: A gente recebe muitas informações.
6: Muita. Por exemplo, antigamente, para chegar uma informação até a gente, era carta, que vinha de longe, aí você esperava e lia. Hoje em dia não, hoje em dia a gente pega o celular e vê informação do mundo inteiro, vê informação de um monte de amigos, vê informação de muita gente que você não conhece.
0: Falar carta, os meninos que estão ouvindo não sabem nem o que é carta. Deve estar na BR assim no carro, papai, o que é carta?
1: Verdade. Carta e telefone fixo, coisa de outro mundo.
6: Verdade. Então, tanto de informação na nossa mente, chega um ponto que não é saudável.
1: Verdade.
6: Que a gente não consegue processar.
1: É um bombardeio de informação.
6: É.
1: E igual você falou, como eu sou mais velha em relação a essa geração de agora, eu cheguei a conviver com carta. Aí, às vezes, minha mãe recebia uma carta...
0: Eu não, hein? Vai bater uma foto sua,
1: Fica na boa, Sofia. Às vezes, a carta dependia de uma resposta, doutora. Você me fez até lembrar disso. Aí, minha mãe tinha que dar a resposta àquela carta. A pessoa ia demorar não sei quantos dias pra receber lá no Brasilzão todo lá. E depois, porque ela tem família lá em Rondônia, o Acre. Então, a gente tá cá embaixo e outra família lá no ponto, né? Daí, demorava um tempão pra receber a resposta. E hoje é tudo tão instantâneo, né? Eu tenho um primo que mora na Austrália.
6: Uhum.
1: Aí ele fala com a família dele aqui em Valadares, entra no grupo da família aqui, a gente se fala instantaneamente. Sim. Olha que louco isso. O cérebro da gente, assim, tudo é diferente hoje em dia.
6: É.
1: Tudo.
6: Por mais que a gente queira, o nosso cérebro, ele não consegue acompanhar a velocidade que a tecnologia, as informações chegam até nós.
1: Eita.
6: Então, assim, sempre vai ser uma coisa que não é saudável pro nosso cérebro. Então, a gente tem que começar a saber lidar, né? A colocar limites,
1: boa,
6: a ver até que ponto aquilo ali tá impactando, te gerando ansiedade, te fazendo sentir mal.
1: Uhum.
6: Então, a gente tem que ter esses filtros para nos proteger de ficar doentes.
1: Uhum. Você falou de limite e de nos controlar, é a questão de pessoas que recebem mensagens no WhatsApp. Aí a pessoa recebe instantaneamente, já vai mandando resposta.
6: Sim.
1: E às vezes nem precisa, né, doutora? Ela pode parar, respirar, analisar aquela questão, ver se precisa de resposta, né?
6: Sim,
0: doutora, a ansiedade é como se fosse assim na mente, né? A pessoa está sempre preocupada com o futuro, né?
6: Também?
0: Que coisas que não vão, a gente não sabe nem se vai acontecer, né?
6: O que acontece? A ansiedade é um mecanismo normal do ser humano. A gente precisa que ela existe pra gente sobreviver.
0: Isso é legal falar, hein?
6: Por exemplo, vamos supor, eu quero atravessar uma rua.
0: Uhum.
6: Nisso, eu coloco na minha cabeça, olha, eu tenho que olhar pros dois lados.
0: Uhum.
6: E por mais que não venha carro, eu tenho que estar atento caso pode acontecer alguma coisa.
1: Uhum.
6: Ok, eu atravesso a rua.
1: Sim.
6: Vamos supor que eu tenho que apresentar um trabalho. Aí eu tenho na minha mente, olha, eu vou lá, eu vou subir, eu vou ligar o slide, eu vou apresentar isso, essa vai ser a sequência. Se acontecer alguma coisa, a gente sabe lidar e vambora.
1: Uhum.
6: Agora, quando isso se torna pesado, é um transtorno de ansiedade. Por exemplo, eu quero atravessar a rua. Aí eu fico lá com o coração na mão e fico pensando assim, e se eu for atropelado? E se eu for atropelado, como é que vai ser? Eu vou morrer ou vou ficar com alguma sequela?
0: É o excesso de pensamento, né?
6: Mas e aí, como é que meus filhos vão ficar?
1: Uhum.
6: Ou então na apresentação de trabalho. Aí começa a suar e fica aquela coisa, e se eu errar?
1: E se alguém me perguntar alguma coisa que eu não sei?
6: E se eu não souber, eles vão achar que eu não sei de nada. Vai sofrendo por antecipação, por coisas que nem vai acontecer. Então, quando é assim que gera esse desconforto, a ansiedade já passou a ser um transtorno de ansiedade.
1: Então, veja se eu entendi. É uma ansiedade. Existe tipo uma ansiedade boa.
6: É.
1: Que nos serve
0: normal,
1: de alerta.
0: Que a doutora falou, né?
1: Que nos serve de alerta.
0: E tem aquela que nos impede de.
1: Quando ela nos começa a nos travar.
0: Começa a dar problema. A gente tem que ir pra oficina.
1: Aí, verdade.
0: E aí, doutora? Aí a pessoa tem esse transtorno. E aí, o que fazer?
6: Ó. Oh. como que a pessoa ela vai identificar?

0: identificar que ela tem um transtorno de ansiedade e precisa ser tratado. Quando ela tiver algumas alterações, por exemplo, ela começar a ficar tensa, o pescoço fica tenso, o ombro fica tenso, ela começar a ficar irritada, insônia.
1: Olha, o corpo dá um monte de sinais.
0: O corpo, ele nos dá sinal que a gente não tá bem, né? Às vezes a pessoa, ela paralisa, tipo assim, ela quer fazer um monte de coisa, mas a ansiedade extrema paralisa, ela não consegue fazer nada. Então, assim, quando a pessoa, ela identifica essas características, não, as coisas não estão bem. Então, ela precisa procurar a ajuda de um psicólogo e de um médico. Pra aí ela começar a fazer o tratamento.
2: O médico, no caso, o psiquiatra?
0: É, psiquiatra.
2: Entendi.
1: É, porque às vezes a pessoa acha que psicólogo pode medicar. Psicólogo não pode. Não. A gente tem que fazer o acompanhamento com o psiquiatra.
2: É.
1: O psicólogo vai te ajudar na terapia, sim, associado à ação do psiquiatra, né, doutora? Então, é importante, igual a doutora Cecília disse, você examinar como é que estão as suas ações, seu comportamento diante de alguma circunstância, né, doutora?
0: Sim. Às vezes fica até difícil pra pessoa identificar. Por isso que ir ao psicólogo é bom, que ele vai ajudar a pessoa a observar o que que tá afetando a vida dela. Às vezes, só de ir ao psicólogo, identificar essas questões, saber assim, não, vou mudar isso, vou mudar aquilo, já é ótimo. Agora, quando a pessoa já identificou tudo isso, mas ainda ela continua com esses sintomas físicos,
2: ela não consegue dar conta, né?
0: Taquicardia, falta de respiração, aí ela precisa ir no psiquiatra pra tratar.
1: Você falou uma coisa, doutora, esse tipo de sintomas, assim, eles aparecem nos adolescentes, quem vai pro Enem.
0: Nossa, demais.
2: Nossa, essa época então, né, os meninos estão...
0: É terrível, é incerteza, né? A incerteza, vai dar certo? Como que eu vou me desenvolver?
2: Agora, ô doutora, é importante a gente falar pra quem tá vendo e ouvindo a gente, que assim, se você tá passando por isso, não tem problema nenhum.
0: Não.
2: Né? Que nem a doutora tá aqui, tá falando que tem solução pra você. E olha, hoje grande parte da população mundial tá com isso.
0: Sim.
2: Então não é só a sua causa, é só você que tem. Não. Às vezes você tá conversando com uma pessoa num restaurante, ou às vezes na sua escola, no seu trabalho, e a pessoa tá com aquele ar de tranquilidade, mas por dentro tá um desespero.
0: Tá um desespero.
2: Não é? Então assim, se for o seu caso, não tenha vergonha, não tenha medo de levantar a mão e pedir ajuda. Procure um profissional, igual a doutora tá falando aqui. Não se sinta mal, não se sinta inferiorizado, não, muito pelo contrário. A pessoa que levanta a mão, né, doutora, e pede ajuda e procura um profissional, essa pessoa é corajosa.
0: Verdade.
2: Não é?
0: É corajosa e é um sinal de cuidado com a vida.
1: Sim.
0: Porque a gente tem que cuidar da nossa vida. É só a gente que pode fazer isso por nós mesmos. E o Brasil é o país mais ansioso do mundo.
1: Sério, doutor?
0: Sim.
1: É. Nossa. Não gostei de ouvir esse número, pra nós, não.
2: Eu não sou psiquiatra, não sou médico, mas eu vou dar uma receita aqui, hein? Sabe o que pode melhorar a ansiedade do Brasil? Ouvir e assistir o Portal da Conversa.
1: Com certeza.
2: Pra trazer alegria pro seu coração, sim, tranquilidade, né, Ioana?
1: Isso, com certeza. Ô, doutora, quando a pessoa percebe, então, que tá, né, tipo, você falou, passando do limite e já tá identificando assim, ou já começou até um tratamento com um psicólogo, a dica da psiquiatria pra ela começar a desacelerar e também concomitantemente ali um tratamento, às vezes até medicamentoso, mas às vezes a pessoa tem medo. Mas, né, é importante algumas ações com remédio, sim, para tratar alguma coisa pontual, né, doutora?
0: Sim.
1: Como é que fica isso em termos de ser simultaneamente acompanhado por um psicólogo e por um psiquiatra?
0: O que que acontece? A atividade física é fundamental. Assim, é crucial para qualquer tratamento. Não tem como. A pessoa, ela tem que fazer atividade física. Nem que seja uma caminhada, sabe?
2: Entendi.
0: Isso é fundamental.
1: Ajuda também o corpo e a mente, né?
0: Sim. E outra coisa é desacelerar um pouco, sabe? Porque a gente fica conectado o tempo
2: com
0: inteiro.
2: Tudo, né?
0: Então, é muita coisa. Também traz uma vida ilusória, né? De perfeição. Um trabalho perfeito. É. Então, a pessoa fica vendo aquilo e ela fica com aquela sensação, assim, de incapacidade.
2: Que é sempre pior do que os outros, né?
0: Sempre. Eu não consigo fazer isso. A minha vida é diferente. E é irreal. Então, a gente afastar um pouco de todas essas

0: coisas que nos faz sentir mal, isso é fundamental.
1: Buscar coisas boas, né, doutora?
0: Sim.
1: Buscar ler um livro.
0: Tem coisa boa.
1: Tem.
0: Né? É. E ler um livro, tipo assim, desconectar, voltar ali, né, pra presença. Sentir a presença.
1: Conversar, né, doutora, com pessoas, presencialmente, não é?
0: Visitar um colega.
1: Não é?
0: Né?
2: Gostei disso. Porque às vezes, eu falei que ano passado, doutora, eu consegui, ano passado, um domingo ficar offline.
0: Ai, que ótimo.
2: Não usei o celular aquele dia inteiro aí, no outro dia. Mas você não viu a mensagem? Eu falei, não vi. Eu me senti tão vitoriosa.
0: Ah, é isso aí.
2: Porque assim, a gente, igual você falou, é o tempo inteiro, é por conta do trabalho, por conta da família, por conta da gente. Às vezes a gente mesmo se perde, né, lá por horas. E aí eu me senti vitoriosa, que eu passei um dia dos 365 sem estar conectada.
0: Já é um começo, né?
2: Ótimo. E pro nosso cérebro, o quão bom isso é, doutora, é a gente desconectar, sair da vida online e viver um pouquinho a vida offline.
0: Isso alivia muito, porque o que que acontece quando a gente tem esse contato online? A gente tem aquela dopamina, assim, rápida, você meio que fica viciado naquilo. São as coisas engraçadas que a gente vê, as coisas boas que a gente vê, mas é tudo muito rápido, né? Não é uma coisa que constrói um mecanismo no cérebro. E tem aquelas coisas que sempre é alerta, que a gente libera muita adrenalina.
2: Uhum.
0: Então a gente fica com esse mix de coisas que naturalmente não era pra gente estar assim.
2: Verdade.
0: Então essa alteração, pouquinho em pouquinho, você adoece.
2: Nossa, Deus. E nós não queremos você doente. Por
0: Verdade.
2: Isso que nós
1: com
2: e a doutora Cecília estamos aqui.
1: Tentando ajudar
2: informa
1: você.
2: Seu Instagram, doutora, porque agora, gente, se você precisa de ajuda, você pode entrar em contato com os profissionais através do Instagram, às vezes por uma consulta online ou presencial, mas já começa
1: um movimento,
2: né? Em prol da sua saúde mental.
1: Isso aí.
2: Doutora, qual é o seu Instagram?
0: É @doutora.ceciliasartori.
2: Entre em contato com ela. Tenho certeza que a sua saúde mental agradece. Muito obrigada.
1: Vai ajudar,
2: doutora.
1: Você. Obrigado, tá, doutora? E até a obrigada. Próxima. Maravilhoso. Obrigado, tá? E essa foi a coluna de saúde mental aqui pra você no Portal da Conversa. Todo sabadão, a partir das 10h30, a gente sempre trazendo um profissional da saúde mental. Hoje a gente trouxe a doutora psiquiatra, tem psicólogos, terapeutas aqui, psicanalistas, para ajudar você no dia a dia. Mas ó, não adianta a gente se esforçar e trazer essa mensagem para você. Você tem que pegar essa mensagem e trazer pro seu dia a dia. Então eu vou repetir para você que tá ouvindo a gente, que tá falando assim: caramba, eu ouvi, eu entendi, mas eu não tô dando conta. Procura a doutora psiquiatra, a doutora Cecília Sartori, procura um psicólogo, um terapeuta que vai ajudar você. Você tem que dar o primeiro passo para você melhorar a sua saúde mental. A gente tá aqui para te ajudar, para te dar um direcionamento.
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1: Sim, estamos aqui ao vivo, a nossa humildade tá lá nas alturas, somos mesmo o melhor programa do universo. Não sei qual é a sua opinião, mas a nossa opinião é essa. E ó, hoje o programa tá demais, o programa tá gostoso, sabadão é o melhor dia da semana, né não, Ion?
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0: É isso aí, ó, são 10h50, fica ligado no Portal da Conversa. E olha, logo depois do nosso intervalo comercial, fica ligado, sabe por quê? Vai ter a coluna de Direito do Cidadão, e a doutora Letícia Pereira

0: vai trazer pra gente, olha, um assunto inédito que eu e a Ione não conhecíamos, a gente conversou com ela ontem, vai falar sobre acidente de trabalho e auxílio de acidente. E olha, talvez você sofreu um acidente e você não tá sabendo, você vai ser surpreendido como nós fomos ontem na conversa e talvez você pode receber um auxílio do governo, mesmo trabalhando, ó, eu se fosse você, não perderia a coluna de direito do cidadão que chega já já. Fique ligado aqui conosco no Portal da Conversa.
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0: Fica ligado aqui com a gente no Portal da Conversa. Daqui a pouquinho, a coluna de direito do cidadão.
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Estamos de volta, ao vivo, aqui na Rádio Alternativa FM, no canal do YouTube, do Portal da Conversa. Que sábado lindo, que sábado maravilhoso. Ó, você que tá meio tristinha, você que tá meio tristão, ó, show tristeza, hein? Dá um bico nessa tristeza, ó, você que tá na loja trabalhando aí, dá graças a Deus. Início de mês, hoje você vai vender pra caramba, hoje você já vai bater sua meta do mês inteiro, ô Glória, vamos que vamos. Você é um abraço para todos os motoristas de aplicativo de João Molevade, aqui da nossa

0: região. Que Deus abençoe, que você seja protegido pelo Senhor e que você hoje você trabalhe com alegria, você vai receber só gente bacana e vai ter um dia maravilhoso. Obrigado a você que tá em casa, tá lavando o quintal aí, você tá arrumando seu carro. Bom dia para você. Vamos que vamos. E ó, quer ganhar um bolo gostosão da Casa de Bolo? Já tem muita gente mandando, ó, Rio Piracicaba, Ione, galera tá mandando mensagem direto aqui
1: um
0: pra gente.
1: Um beijo pra vocês. Obrigado, Rio Piracicaba, você. Sua cidade é linda, a gente esteve aí ano passado, né?
0: Isso aí.
1: Ano passado a gente, eu acho que foi umas duas vezes aí. É, e é muito linda, a praça no central, então linda.
0: Exatamente, ó.
1: E galera, obrigada pela sua audiência.
0: Galera de Itabira, todo mundo junto, hein? 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
0: É isso aí, sabadão no Portal da Conversa. Obrigado a você que já está interagindo com a gente, mandando mensagem no nosso WhatsApp. Ó, não esquece não, hein? 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
0: E presentão para você. Ione, são 11 horas.
1: Tá na hora da nossa próxima coluna de Direito do Cidadão. E o assunto hoje, olha, é auxílio acidente,
0: hein?
1: Não perca.
0: Imperdível. E sabe o que é imperdível também, Ione? O podcast do caramba de hoje. Olha,
1: sim,
0: a gente vai ter a honra de receber o Marcos Fernandes, que é diretor da Anchieta Alimentos. Hoje nós vamos falar sobre a Anchieta, a história que alimenta gerações. Essa empresa familiar, gigante, incrível aqui da nossa região.
1: Atende todo o Brasil e fora do Brasil
0: e
1: também.
0: A
1: sede aqui em São Domingos do Prata.
0: Olha que orgulho para São Domingos do Prata, para nossa região. Nós vamos contar essa história aqui. Nós vamos conversar com o Marcos Fernandes, que está lá desde de sempre na Anchieta Alimentos. Ele vai falar sobre a história da Anchieta, para a gente conhecer mais dessa história maravilhosa, familiar, uma história de sucesso, de empreendedorismo, trazendo aqui pra gente essa história incrível, imperdível pra você no podcast do caramba. Mas vamos lá para a coluna de Direito do Cidadão, que tem o oferecimento do Colégio Kennedy, Edu, Sicoob, Credimap.
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1: 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E hoje a gente tem sobre auxílio acidente de trabalho, doutora? É só
5: não,
1: isso?
5: Não,
1: já vamos falar
5: não.
1: Sobre isso?
5: É. E eu falo assim, né? Boa tarde. É bom dia ainda, né?
1: É bom dia, doutora. 11 horas.
5: Bom dia. Eu falo que não é só acidente, tá? Não é só acidente do trabalho, é também o acidente do trabalho, né? É qualquer tipo de acidente que reduz a capacidade para o trabalho. O auxílio acidente é um benefício, né, concedido pelo próprio INSS, que é o nosso hoje Instituto, né, de Seguridade, e ele, né, é um seguro, realmente, né? A gente tem que pensar o seguinte: o INSS é um seguro obrigatório para todos aqueles que trabalham, né? Sejam ele particular, ou seja ele CLT, ou seja ele de qualquer forma, né, de contrato possível, né? Tem uma alíquota que é paga, né, que a gente chama lá como contribuinte individual através da sua, né, da seu carnezinho lá, ou então até mesmo, né, pela empresa.
1: Sim.
5: Então, a gente tem vários benefícios, um deles é o auxílio acidente, né? O auxílio acidente é devido para todos aqueles que sofreram um acidente, sofreram um evento traumático, né? Ficaram afastados ou não depois desse acidente, porque muitas das vezes a pessoa, né, não necessariamente precisou afastar, porque o afastamento das atividades é quando você tem uma incapacidade total. Você era motorista e quebrou a perna. O seu caminhão ou o seu ônibus não era adaptado, né, todo na mão. Então,
1: sim,
5: você tem que afastar, você está incapacitado de forma, né, total.
1: Sim.
5: Mas, se você, por exemplo, é um motorista, né, e teve ali uma redução que não necessariamente precisava afastar, mas que teve uma redução significativa para o trabalho, você recebe auxílio acidente, né? E eu falo que nem todo mundo sabe disso, né? O meu pai mesmo, ele recebeu a vida toda. E antigamente, né, ainda na época do INAMPS, que precedeu o INSS, esse benefício, ele era praticamente automático, né? O próprio, né, servidor, o próprio sistema, ele já alimentava essa informação e fazia concessões, né? Ah, muitas das vezes até mesmo por indicação da empresa, enfim. Mas tem muita gente ainda lá atrás que sofreu um acidente, teve uma redução e que não recebe. E ainda é possível
1: já ia te
5: receber.
1: Perguntar. Pode, sim, ainda procurar, sim, sim, uma ajuda com um advogado e buscar receber?
5: Claro, claro.
1: E outra dúvida, doutora. Você disse sobre a possibilidade de ser afastado ou não. Mesmo que não haja o afastamento das rotinas de trabalho, a pessoa pode conseguir o auxílio?
5: Sim, porque, igual eu expliquei, o auxílio, né, doença, é para quem precisou afastar 100%.
1: Sim.
5: Né? Então, ele está afastado e vai receber lá o salário dele, né, naquele tempo de afastamento. Mas o auxílio acidente é para aquele que teve uma redução que seja de 1%. Então, ele teve uma redução para aquela atividade que ele executava formalmente. Então, ele tem direito a receber até aposentar o valor de 50% da sua aposentadoria. hoje, se o acidente foi recente, você não consegue acumular aposentadoria com o auxílio-acidente, né? Então, por isso que a gente fala que é até aposentar. Quando aposenta,
1: aí assume,
5: corta o auxílio-acidente e assume a aposentadoria. Ah, eu posso trabalhar? Eu posso seguir minha vida normalmente? Pode, porque você não está incapacitado totalmente. Você está incapacitado parcialmente. Só que é definitivo. Por isso que a pessoa tem que ter uma redução da capacidade permanente.
1: Ah, tem um detalhezinho.
5: Essa é a diferença, né? Então, a pessoa conseguiu, por exemplo, né, afastar para o INSS porque ficou o tempo todo, né, ali de 6 meses afastado e com uma, né, uma doença que impossibilitou totalmente. Ótimo. Só que na hora que ele voltou, ainda tem uma deficiência, uma redução mínima ali da capacidade. Os meus clientes, a grande maioria, são de acidente de trânsito, né? Às vezes estava no final de semana, né, indo para algum lugar, estava de moto, acidentou, caiu, quebrou a perna, teve que colocar o famoso, né, famosa prótese, né, os parafusos, né? Então, ali, você não concorda comigo que mesmo depois dessa cirurgia ainda tem uma redução?
1: Sim.
5: A pessoa sente dor. A pessoa tem ali,
1: a limitação, né, com aquele negócio
5: de peso. Então, assim, aparentemente a pessoa tá 100% recuperada. Mas se a gente analisar, né, a sua estrutura e todo o seu diagnóstico, a gente vê que teve uma redução. Ela consegue executar atividade? Consegue, mas ela ainda assim tem uma redução na sua capacidade. Aí, mas foi final de semana, não importa, né? É acidente, não é acidente de trabalho, tá? O acidente de trabalho também é uma das modalidades, mas pode ser acidente de trabalho, acidente de trânsito, acidente doméstico.
1: Até doméstico, doutor?
5: Até doméstico. Às vezes, né, o marido tava lavando a vasilha pra esposa e cortou o dedo, perdeu a ponta. Também tem direito, né? Então, a única diferença é que, como o INSS, né, que custeia esse benefício, a pessoa tem que estar segurada. Ela tem que estar contribuindo
1: em dia para poder.
5: Às vezes ela já ela foi no momento que ela estava ali informal, né? Porque ela já tinha saído do emprego, mas se ela ainda estava segurada, né? É possível. Por isso que tem que buscar uma, né, uma consultoria jurídica especializada para conseguir entender se tem ou não direito a esse benefício.
1: Aí, no caso, um advogado de sua confiança, analisando as suas informações, né, doutora, vai saber se você pode conseguir ou não esse auxílio.
5: Esse benefício, exatamente.
1: E no caso, por exemplo, ele volta a trabalhar, só que teve a redução da capacidade, né, produtiva de trabalho dele e tal. Mas ele vai até a aposentadoria recebendo esse auxílio e o salário do trabalho dele?
5: Sim. A gente tem casos extremos, igual eu volto a falar, né? Meu pai autorizou eu falar sobre ele. Ele perdeu uma visão, né? Logo nos primeiros anos de trabalho dele dentro de uma grande siderúrgica aqui dentro, né, da nossa região. E com isso, ele recebeu o auxílio acidente até a aposentadoria. Então, ele recebeu o benefício, ele tinha um cartãozinho do INSS a vida toda, que era o benefício dele de auxílio acidente. E trabalhando, né? Porque a capacidade, a redução da capacidade dele não era total. Ele se adaptou, né, com essa nova deficiência, com essa nova limitação no trabalho dele.
1: Sim.
5: Mas ele continuou recebendo, porque ele teve uma redução. Né? Então, é o valor de 50% do valor do benefício. Mas não impede dele continuar trabalhando, de pedir demissão, de entrar em outra empresa, de ficar desempregado.
1: E só para ver se eu entendi. No caso, isso aconteceu ou no trabalho ou não, igual você disse, mas não é a empresa que vai solicitar.
5: Não, é o próprio segurado, tá? Porque muitas das vezes não é um acidente de trabalho, né? Eu falo que acidente de trabalho, né, a cada dia mais estão acontecendo em menos proporções, porque as empresas realmente estão preocupadas, né? Então, assim, mas só que os acidentes domésticos têm aumentado.
1: Em contrapartida, né?
5: Sim. E eu falo, né, que as pessoas têm que ter essa noção que também, né, não precisa ter sido recente, não.
1: Ah, tem algum limite para trás aí?
5: Não, é só de recebimento. Por quê? realmente você só vai receber os últimos 5 anos. Sim. Do seu pedido.
6: Mas se o evento aconteceu há 15 anos e tal,
5: você assim... recebe os últimos 5 anos, né? E a data, né, de início daquela incapacidade foi 15 anos. Mas não prescreveu o seu direito de requerer junto ao órgão, né, a esse benefício.
6: Tá? Muito bacana, porque tá

talvez a pessoa não saiba, já é uma forma também dela ser ressarcida. Doutora, nosso tempo está acabando, mas fica ligado que você pode estar procurando uma assessoria jurídica e esclarecer, e de repente você tem esse direito e não sabe. Vale a pena a gente buscar informação, e informação precisa, assim como a doutora Letícia trouxe, porque a gente tem que estar amparado pela o que a lei nos protege.

0: para você e um podcast incrível no dia de hoje. Até já!
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0: vamos que vamos.
1: Sim, estamos aqui ao vivão. São 11:12 dessa manhã de sábado. Incrível, hein? Maravilhosa. Obrigado a você. Muita gente mandando mensagem pra gente. Pessoal de Rio Piracicaba, São Gonçalo, do Rio Abaixo, Santa Bárbara,
2: Bela Vista, Santa Bárbara, Itabira. Alô, galera de Itabira, Alvinópolis.
1: Isso aí, ó, todo o Médio Piracicaba, obrigado a você.
2: São Domingos do Prata.
1: Exatamente, mandando mensagem pra gente, muito obrigado.
2: Antônio Dias.
1: Antônio Dias, ó, nosso programa chega, tem lugar aqui que manda mensagem pra gente, que a gente fica até assim, nossa, tá chegando lá pela rádio, hein?
2: Barão de Cocais.
1: E pelo YouTube agora tá chegando em todo o Brasil, obrigado pela sua audiência, e ó.
2: Por falar em chegando, eu quero mandar um beijo.
1: Manda um beijo.
2: Hoje é aniversário da minha amiga Maria, e ela está
1: em viagem, tá em trânsito. Parabéns,
2: felicidades. Feliz aniversário. Deus abençoe sua viagem.
1: É isso aí, abençoe vocês aí na estrada, todo mundo que tá na estrada. Um beijo pra você, fica com a gente, hein? Até as 14h. 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
1: Isso aí, ó, tamo ao vivo, hein? 11:14 desse sabadão maravilhoso pra você. 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
0: É isso aí, bora, vamos que vamos. Portal da Conversa ao vivão pra você, na Rádio Alternativa FM. Ó, amanhã tem jogo do Brasil, hein?
1: Meu placar é 3-1.
0: Eu falei 4-1. O Brasil vai dar uma famosa trauletada na Noruega, hein? Me ajudem! Vamos lá, vamos que vamos. O Brasil vai ganhar amanhã. Olha, e a gente quer dar prêmio pra você, claro. Você quer ganhar um bolo gostosão da Casa de Bolo? Ó, a gente sempre fala aqui, né, Ione? Não é qualquer bolo. Olha, você que tá acostumado com qualquer bolo...
1: Deu até água na boca aí.
0: Deu mesmo. Você que tá acostumado com qualquer bolo, se você não comer um bolo da Casa de Bolo, você não viveu uma experiência gastronômica maravilhosa, inesquecível.
1: E de memórias afetivas da vovó.
0: E fica aqui em João Levade, pertinho de você, entrega no iFood pra você. E você pode ganhar esse bolo aqui com a gente. Manda aí no 3851-6244, coloca assim: Ricardo, Ione, eu estou ouvindo o programa da cidade que você está ouvindo agora e eu quero ganhar o bolo gostosão. Mas escreve aí, hein? Igual eu tô falando, gostosão.
1: Lembrando que pra retirar o bolo da Casa de Bolo é aqui em João Levade.
0: É, exatamente. Olha, e hoje, esse aqui é sorteio, mas agora esse aqui é um presente pra você.
1: Opa!
0: 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Fica ligado aí que daqui a pouquinho a gente volta. Tem a coluna de empreendedorismo com a Ione, ela tem um assunto imperdível pra você. E ó, daqui a pouquinho, hein, tem um podcast do caramba imperdível. Olha, hoje a gente vai conversar com Marcos Fernandes, que é diretor da Anchieta Alimentos. Nós vamos falar sobre a Anchieta, uma história que alimenta gerações. Essa empresa familiar, essa empresa gigante, maravilhosa, aqui da nossa região.
1: Isso,
0: né?
1: A sede é aqui em São Domingos do Prata, no Médio Piracicaba.
0: Exatamente, no Médio Piracicaba, um orgulho para todos nós. Nós vamos saber dessa história familiar, dessa história de sucesso. Vamos aprender, conversar, se divertir, se emocionar. Daqui a pouquinho no podcast com maior audiência em rádio do Médio Piracicaba, o podcast do caramba. Segura aí que daqui a pouquinho a gente volta.
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0: Fica ligado aqui no Portal da Conversa. Daqui a pouquinho, a coluna de empreendedorismo pra você.
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17: Estamos de volta ao vivo aqui na Rádio Alternativa FM. Ó, que gostoso. Sábado é bom demais, né, Ione?
18: É uma delícia.
17: Sábado é gostoso a gente interagir com você, curtir, ficar essas 4 horas no ar sabendo que você está conosco. Tem muita gente mandando mensagem aqui pra gente, interagindo. E, ó, muita gente também querendo o bolo aqui, ó. Escuta só.
19: Ricardo, aqui é Mônica, de Rio Piracicaba. Estou ouvindo o seu programa e quero ganhar um bolo gostosão da Casa de Bolos.
17: Obrigado, é isso aí, ó. Esse bolo gostosão da Casa de Bolo, se você quiser também, envia aqui no 3851-6244 e pede esse bolo maravilhoso que a gente vai sortear depois do podcast do caramba. É sempre bom agradecer, né, Ione? A gente faz com amor pra você e nós estamos aqui por sua causa. O programa, esse ano, vai completar 5 anos de existência, liderando audiência nos sábados. E nos sábados, com muita humildade, graças a Deus, não tem pra ninguém. Portal da Conversa no nosso horário imbatível em audiência, em rádio e em breve nas redes sociais e no YouTube também. Vamos chegar lá, sim senhor, tô profetizando e conto com você também. Ione, são 11:24, tá na hora daquela coluna maravilhosa, a coluna de empreendedorismo da Ione Oliani, aqui do Portal da Conversa. 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E eles nos apoiam também como patrocinadores das colunas. O que isso representa? Eles têm consciência que eles estão investindo em você. Porque cada conteúdo que faz sentido para você, o Colégio Kennedy, o Sicoob Credmap estão dando esse algo mais para ajudar a gente a manter as colunas, trazer esses profissionais para você. 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Vamos lá para a coluna de empreendedorismo.
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18: Isso aí, vai começar agora a nossa coluna de empreendedorismo comigo, Ione Oliani, aqui no Portal da Conversa, na Rádio Alternativa, a maior rádio do Médio Piracicaba. E hoje a pauta é planejamento e humildade, a dupla que sustenta grandes negócios. Você está construindo um negócio ou apenas apagando incêndios? Eita, já comecei com uma pergunta fortíssima para você refletir aí sobre o seu empreendimento. Você sabia que

0: muitos negócios não quebram por falta de dinheiro, e sim por falta de planejamento e pelo excesso do orgulho dos empreendedores? Sei que essa pergunta pode até parecer simples, mas ela separa em dois tipos os empreendedores. Um lado, aqueles que vivem correndo atrás dos problemas, o dia começa com urgências, continua com imprevistos e ainda termina com a sensação de que trabalham e avançam pouco ou quase nada. Por outro lado, aqueles que começam e compreendem o que crescimento, ele é sustentável, mas não acontece por acaso. Eles planejam, eles analisam, eles corrigem a rota se necessário e principalmente reconhecem que não sabem tudo. Empreender não é apenas ter coragem para começar algo, é ter sabedoria para planejar e humildade para aprender todos os dias. Em cada negócio a gente aprende todo dia. Vivemos em uma época em que muitos acreditam que empreender é apenas ter uma boa ideia, abrir uma empresa e esperar que o mercado responda positivamente sobre o seu negócio. Mas a realidade é bem diferente disso. Grandes negócios não nascem do acaso. Eles são construídos todos os dias por pessoas que unem visão estratégica e disposição para aprender. Por isso, quero fazer algumas perguntas que podem parecer até simples, mas que têm o poder de transformar como você conduz o seu negócio. Vamos lá. Você sabe exatamente onde quer que sua empresa esteja daqui 5 anos? Ou apenas está trabalhando para sobreviver? Você conhece os números da sua empresa? Você sabe quanto vende, quanto lucra, quanto custa manter o seu negócio aberto, funcionando? Ou ainda toma decisões apenas pela intuição? Você escuta seus clientes, seus funcionários, dá atenção, parte disso, só para poder apagar incêndio? Quando foi a última vez que você mudou de ideia depois de aprender algo novo? Afinal, quem deixa de aprender também deixa de evoluir. E talvez a pergunta que mais seja importante no dia de hoje para você refletir: será que seu orgulho está impedindo o crescimento da sua empresa? Mas calma, o viés aqui não é gerar culpa em você, e sim gerar consciência. Porque negócios crescem, evoluem, e quando seus líderes, eles evoluem, eles só vão crescer e evoluir quando nós, como líderes, também evoluímos, aí o negócio prospera. Planejamento não é burocracia, é clareza, é saber para onde está indo antes de acelerar. É definir metas, acompanhar resultados, controlar receitas e despesas, fluxo de caixa. É transformar sonhos em objetivos e esses objetivos em ações concretas. Mas planejamento sozinho não basta. Existe uma qualidade que diferencia os empreendedores que permanecem e os outros que desaparecem no mercado. E a humildade. Humildade para escutar, humildade para reconhecer erros, humildade para pedir ajuda, humildade para aceitar que ninguém sabe tudo e que sempre existe alguém que possa nos ajudar, principalmente a ensinar outros caminhos, outras alternativas para o nosso negócio dar certo. Quem planeja, cresce com direção. Quem é humilde, cresce com sabedoria. O sucesso, ele não pertence a quem sabe tudo, mas a quem nunca para de aprender. Portanto, planejamento, ele aponta o caminho. E a humildade, ela nos permite corrigir a rota. O empreendedor que une estratégia e humildade constrói negócios que resistem ao tempo. E se você está começando a empreender, já começa adotando alguns hábitos que podem fazer toda a diferença. Faça um plano simples para os próximos meses, defina metas mensais de vendas e faturamento. Acompanhe rigorosamente as receitas e despesas e fluxo de caixa do seu negócio. Converse frequentemente com seus clientes e peça feedbacks. Converse com pessoas que saibam mais que você. conselheiros são importantes. Reserve um tempo toda semana para estudar gestão. Procure um mentor e participe de grupos de empreendedores. Mas acima de tudo, revise constantemente o seu planejamento e tenha coragem de mudar a rota quando necessário, se necessário. E quando você perceber que não está levando ao seu resultado desejado. Empreender não é uma corrida. Tá mais para uma maratona do que uma corrida. Planejamento, ele oferece direção e humildade permite evolução. Nós devemos buscar sempre a evolução, porque crescer, tudo cresce, até uma lixeira. Então, a gente se preocupar em evoluir é muito importante. E eu me coloco nessa, e hoje essa palavra também vem para mim como um aprendizado. Quem planeja diminui riscos, quem é humilde aprende mais rápido, e quem combina essas duas virtudes constrói empresas mais fortes, mais sólidas, mais sustentáveis e preparadas para enfrentar qualquer desafio. Agora vamos para a aplicação prática disso para você que é empreendedor. Se você tem um negócio, faça hoje mesmo algumas perguntas como essa. Sobre planejamento, tenho metas claras para os próximos meses, os próximos 12 meses, por exemplo? Eu conheço os números da minha empresa? Eu sei onde eu quero chegar? Eu tenho um plano de crescimento, de evolução da empresa? Quanto à humildade, eu ainda aceito conselhos, eu escuto meus clientes, eu reconheço os meus erros, eu continuo aprendendo. E quanto a propósitos, estou apenas ganhando dinheiro ou estou construindo algo que vai deixar um legado? Lembre-se sempre dessa verdade: grandes negócios não são sustentados apenas por boas ideias. São sustentados por pessoas, e pessoas que têm disciplinas para aprender e humildade para aprender todos os dias. Aqui vai a dica de hoje: é você olhar para o seu negócio e pensar como você pode evoluir como gestor desse negócio e com tudo que envolve o seu negócio. Essa palavra foi para mim e para você hoje. Repense sobre o seu negócio e sobre sua postura diante do seu negócio. Aprender é sempre o melhor caminho. Vamos juntos? Sábado que vem tem mais sobre empreendedorismo aqui no Portal da Conversa, na Rádio Alternativa, todo sábado às 11h30.
1: Isso aí, Ione, que coluna maravilhosa. Obrigada, Ione Oliane, que sempre tá aqui todo sábado trazendo essa palavra para você. Para você que quer virar um empreendedor, você que é um empreendedor, sempre essa aula aqui todo sabadão.
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1: É isso mesmo, é nós. Estamos aqui ao vivão para você todo sábado. Ó, aqui não tem negócio de gravado não, é ao vivo. Todo sábado. É inteligência natural. E ó, a gente vai fazer 5 anos. Esse negócio é inédito, tá? Eu vou arriscar aqui, falar inédito no Brasil. 5 anos, os nossos programas todos ao vivo. Nenhum programa do Portal da Conversa foi gravado até hoje. Sempre por quê? Porque a gente sabe que você se conecta com a gente, sabe que a gente tá aqui ao vivo falando com você, a gente faz companhia pra você, ri junto, chora junto, se emociona junto. A gente tá aqui, é gostoso demais. A gente tá aqui com você todo sabadão, essa coisa maravilhosa. Sabe o que é maravilhoso? Ó, se prepara no que eu vou falar, porque minha boca aqui já tá salivando. São 11h35 dessa manhã. E aí o seguinte: eu já estou, não vou falar que eu estou morrendo não, que graças a Deus não estou.
0: Estou vivendo.
1: Vivendo de fome. 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
1: 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E olha, são 11h38 desse sabadão e eu vou falar um negócio para você, hein? Esse sabadão tá gostoso demais. Tá maravilhoso. Ah, fala aí maravilhoso, Ione. Todo mundo mandando mensagem pra gente. Gente, obrigado. Você que tá mandando mensagem pra gente, você tá vendo que eu consigo responder por mensagem. Mas às vezes eu não consigo colocar os áudios, tá? E aí, por quê? Porque é muita gente mandando mensagem. Mas olha só que legal.
2: Bom dia, Ricardo, Ione. Adoro o seu programa. Obrigado. Estou aqui assistindo.
1: Obrigado.
2: Gosto muito de ouvir as dicas que vocês dão aí, as dicas dos médicos, dos advogados. Nossa, adoro. Gosto muito de aprender, de ficar por dentro, né, de tudo. Assisto todo sábado. E gostaria também de ganhar aí um bolo gostosão aí da casa de bolo, tá bom? Abraço, Claudiene, estou falando aqui de João Molevade.
1: Ô Claudiene, muito obrigado, Claudiene, um beijo pra você, obrigado pela sua audiência, obrigado por você estar conosco. E ó, quem sabe, hein? Quem sabe você pode ganhar o bolo gostosão da casa de bolo. Quer ganhar o bolo gostosão da casa de bolo? Faz igual a Claudiene, faz igual a todo mundo que tá, é muita gente, hein? Obrigado a você. Ó, a galera de Rio Piracicaba tá invadindo aqui o nosso WhatsApp, João Molevade, obrigado a você, de São Domingos do Prata também, galera em peso mandando mensagem aqui pra gente, muita gente fica muito feliz interagir com vocês e poder ajudar você com um presente para você. 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Olha, eu escutei no programa do Portal da Conversa, eu vi lá no YouTube, nas redes sociais, e eu ganhei. 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
1: É isso aí, vamos que vamos. 11:41, segura aí que daqui a pouquinho tem a coluna de mentalidade positiva. Eu quero falar pra você, hein? A doutora, nossa doutora aqui, psiquiatra, falou pra gente ir devagar. Hoje a coluna de mentalidade positiva, eu vou bater um papo com você sobre, olha, foque em uma coisa de cada vez. Já já a gente bater um papo gostoso aqui no Portal da Conversa, na coluna de mentalidade positiva. A gente volta rapidinho.
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1: Estamos de volta ao vivo aqui na Rádio Alternativa FM. Que manhã gostosa, hein? 11:45. Que bom estar aqui com você, aqui na João Molevade, na região do Médio Piracicaba. Um beijo pra você de Santa Bárbara, de Nova União. Aí, galera de Itabira, Santa Maria de Itabira, beijo pra você. Galera de Antônio Dias, Dionísio, Alvinópolis, um abraço. Pessoal de Dom Silvério, de São Domingos do Prata, de Bela Vista de Minas, de Nova Era, de Rio Piracicaba, de João Monlevade, um beijo pra você, obrigado pela sua audiência. Olha, se o programa Portal da Conversa está

0: 5 anos no ar. É um sucesso, é líder de audiência no sábado, no nosso horário, em toda a nossa região, em todos os meios de comunicação. É por sua causa, é pelo amor que você retribui conosco. Obrigado, obrigado a você que está mandando mensagem. Ó, todo mundo está mandando mensagem pedindo para participar do sorteio do bolo gostosão da Casa de Bolo. No final do programa, logo depois do podcast do caramba, a gente vai sortear e olha, quem sabe, hein? Hoje é o seu dia de sorte aqui no Portal da Conversa. E olha, já tá na hora, né? São 11h47, tá na hora da coluna de mentalidade positiva. 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Vamos lá para a coluna de mentalidade positiva?
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0: Sim, conteúdo top pra você agora com a coluna de mentalidade positiva comigo, Ricardo Oliani. Ó, o tema de hoje é foque em uma coisa de cada vez. A nossa psiquiatra, a doutora Sartori, esteve aqui com a gente e ela falou sobre isso, né? Hoje a gente sabe, o mundo tá correria louca, não é? A gente sempre, parece que o nosso dia precisaria de a gente ter 38 horas no nosso dia, não é? A gente não, tá tão correria que a gente não consegue fazer tudo. Mas olha, porque às vezes a gente quer focar em muita coisa, é isso que eu queria conversar com você. Porque também o meu dia é uma correria, mas o que acontece? Quando a gente tenta fazer tudo ao mesmo tempo, no final das contas, a gente não consegue fazer nada com excelência e nada com qualidade. É claro que cada pessoa tem uma característica diferente. Então, tem gente que consegue, assimila, fazer 1, 2, 3, 4 coisas ao mesmo tempo, tem gente que só consegue fazer uma. Só que todos nós temos um limite, não é? A gente não vai conseguir fazer 5, 10, 20, 30 coisas ao mesmo tempo, que é o que o mundo está exigindo de nós hoje. Sim ou não? Fala comigo, não é? Então, e aí o que a gente começa a fazer? A gente começa a querer atender tudo que pedem para nós, e o que a gente tem que fazer, que é minha responsabilidade e sua, você acaba deixando para depois. E às vezes você atende todo mundo e o que você tem que entregar você não consegue entregar, e você faz trabalho, e você chega no final do dia, no final da semana, no mês, com aquela sensação: caramba, tô exausto, não tô aguentando, tô trabalhando pra caramba, 12, 13, 14, 16 horas por dia e não tô conseguindo render, produzir, dar resultado. Olha, eu comecei a ver isso no meu dia a dia também. E eu estou me forçando intencionalmente a focar em uma coisa de cada vez. Tanto no trabalho quanto em qualquer parte da vida. Quer ver um exemplo? Vamos lá. Parte pessoal. Vamos supor que você nesse momento está passando um desafio grande. E todos nós temos desafios, né? Ninguém, é impossível que alguém não tenha um desafio. Se você não tem, você manda um WhatsApp aqui e me ensina, porque eu nunca ouvi falar que ninguém não está passando por um desafio. Mas a gente tem que aprender o seguinte: a gente não vai conseguir resolver tudo. A gente tem que estabelecer prioridades, a gente pode falar sobre isso aqui outro dia, mas a gente tem que mudar a chavinha da nossa mente e olhar para, olha, eu vou resolver isso aqui hoje. Não, Ricardo, mas os outros 399 desafios. Cara, hoje eu vou resolver esse aqui. Você concorda que se você tiver 399 desafios e você resolver um hoje, amanhã vão ser 398? Então, mas às vezes a gente fica preocupado com os 399, aí você passa uma semana e você não resolve nenhum. Imagina se cada dia você resolver um, no final da semana você resolveu 5, né? De segunda a sexta, ou seja, você vai diminuir os 399 desafios. Você vai evoluindo e cada dia vencendo um desafio, subindo um degrau, derrotando um gigante. Quando a gente começa a pensar assim, a gente sofre menos ansiedade, foi o que a doutora falou, não é? Quer ver? Uma coisa que acontece, que quase não acontece com ninguém. Vamos ver se você vai se familiarizar ou não. Boleto. Ai, ai, ai, esse nome dá até arrepio na gente, não é? Boleto. Quem não tem um boleto para pagar? Então, às vezes você tá cheio de boleto, mas às vezes você não tem aquela renda, aquele dinheiro para você pagar esse boleto. O que você vai fazer? Priorizar. Não é? Um problema de cada vez. E olha só, às vezes tem um boleto que vence hoje e tem um boleto que vence, sei lá, segunda-feira, terça-feira, quinta-feira. Tô falando boleto pra gente exemplificar, né? Boleto conecta, né? Não é não?

0: cara, paga o boleto de hoje. Mas, Ricardo, de terça-feira? Eu não sei. De quando estiver chegando a terça-feira, vai resolver. Não adianta você, às vezes, fica, morre. Aí você não paga nem o de hoje, não paga nem de terça-feira. Paga o de hoje. Na terça-feira, Deus vai prover. Vai chegar uma solução. A gente não sabe o que vai acontecer daqui a pouco. O programa está no ar agora, 11h51. Eu não sei o que vai acontecer daqui a 2 minutos, 5 minutos, 10 minutos. Você concorda comigo? Foi o que a doutora falou. A gente está preocupado muito lá na frente, está querendo fazer tudo ao mesmo tempo. E vou repetir: a gente está deixando de entregar com excelência, com qualidade, aquilo que Deus já colocou na nossa mão. Pega essa palavra aí para você. Então, o que você sabe que você tem que fazer, faça hoje. Faça com excelência. A gente não está falando só de trabalho, não, de boleto, não. Quer ver? Você agora que está na cozinha, você está fazendo o seu almoço, cara, faz com excelência. Nossa, Ricardo, mas eu sou dona de casa. Faz com excelência. Foi isso que Deus colocou para você fazer nesse momento. Faz com alegria. Você está fazendo um arroz com feijão aí? Faz temperadinho, faz com amor. Fala, faz uma oração, pede para Deus abençoar aquela comida, para abençoar as pessoas que vão comer. Faz com alegria. Você vai ver, se você fizer isso, as pessoas vão comer e vão falar assim: nossa, hoje está mais gostoso, hein? O que você fez? Amor. Deus. Palavras positivas. Foque no que você está fazendo agora. Faça com excelência. Aí você terminou, passa para o próximo. Terminou, passa para o próximo. Terminou, passa para o próximo. Se você fizer isso, eu garanto para você que no final da semana você vai olhar e vai falar assim: caramba, eu resolvi um monte de coisa essa semana. É porque a gente fica olhando para tudo e a gente não consegue resolver tudo. E olhar para o todo nos impede de resolver uma coisa. Vou repetir para você, grava essa aí. Se a gente ficar preocupado com tudo, tentar resolver tudo, isso nos impede de resolver uma coisa. Talvez aquela coisa prioritária que vai abrir portas, vai abrir oportunidades para você. Você tá deixando de fazer porque você tá preocupando, tá com ansiedade, tá tentando abraçar o mundo com os seus braços e você não consegue. Essa foi a coluna de mentalidade positiva de hoje. Tomara que essa palavra vire a chave da sua mente hoje, que você comece a focar uma coisa de cada vez, resolva uma coisa de cada vez e você vai ver que a sua vida vai começar a ser transformada nesse dia apenas por causa disso. Gente, lembra, é um pouquinho de cada vez, é um dia de cada vez, e aí sim a gente vive melhor, vive de uma forma mais leve e enfrenta e vence os nossos desafios. Fez sentido pra você? Essa foi a coluna de mentalidade positiva de hoje.
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0: Sim, estamos aqui ao vivão. São 11h54. Que coisa maravilhosa. 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
0: 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Bora, bora, vamos que vamos, 11h58, segura aí que daqui a pouquinho tem a coluna de saúde do corpo pra você.
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11: Estamos de volta ao vivo aqui na Rádio Alternativa FM. Que bom que você está aqui conosco agora. Eu vou falar para você. Boa tarde.
12: Virou
11: para a parte da tarde. Que coisa maravilhosa. Ó, coisa maravilhosa também é a gente ter ouvintes maravilhosos igual vocês. Olha só, escuta essa aqui comigo.
13: Bom dia, gente. Ouvir o programa de vocês é maravilhoso. Sempre com dicas essenciais para nossa vida. Parabéns, sempre eu me emociono e fico aqui ouvindo. A risada de Ione é contagiante. Parabéns pelo programa. Todos os sábados eu procuro estar aqui, ouvinte, sempre ansiosa, e procuro estar aqui feliz ouvindo as dicas de vocês. Ótimo sábado para nós.
11: Isso aí, obrigado pela sua audiência, um beijo no seu coração, que coisa maravilhosa, a gente fica muito animado. Oi, Ione, tem mais mensagem, hein? Olha só.
14: Oi, meu nome é Maria Alice, sou de Rio Piracicaba e quero ganhar um bolo da Casa de Gomes.
11: Ô, Maria Alice, um beijinho pra você. Que coisa
15: que
11: gostosa,
15: linda.
11: Maravilhosa. Obrigado, tá? Quem sabe você vai ganhar um bolo gostoso da Casa de Bolo com a gente. Eu acho que a Maria Alice já ganhou. Porque a Maria Alice volta e meia, ela manda mensagem aqui pra gente.
15: Não
11: Mas,
15: sei.
11: Ó, obrigado, tá? Muito obrigado pela sua audiência, pelo seu papai, pela sua mamãe. Um beijo pra sua família. Muito obrigado. A gente fica muito contente quando a gente recebe áudio, recebe vídeo, foto, a interação de vocês. A gente faz o programa com amor pra você. 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
11: Sim, sim, sim, estamos aqui ao vivo, que sábado gostoso, maravilhoso, 8:00. Olha, muita gente mandando mensagem, obrigado a você, galera espalhada em todo o Médio Piracicaba, compartilhando aqui com a gente no WhatsApp. Eu vou dar oportunidade para você, hein, para ganhar esse bolo gostosão da Casa de Bolo. É muito fácil, é no 3851-6244, esse número do WhatsApp da Rádio Alternativa, do Portal da Conversa. Você vai colocar assim, ó. Pega a direção, hein? Vai colocar assim: Ricardo, Ione, eu quero ganhar aquele bolo gostosão. Mas coloca gostosão. E aí, coloca o seu nome, a cidade que você está nos ouvindo e aguarda. Eu sei que isso é difícil esperar, né? Ai, ai, ai. Mas no final do programa, logo após o podcast do caramba, a gente vai sortear e quem sabe hoje é o seu dia de sorte. 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E ó, manda bala aí, hein? Muita gente mandando mensagem pra ganhar o bolo gostosão da Casa de Bolos. São 9:50, o programa hoje tá gostoso, tá maravilhoso. E ó, amanhã tem o quê? Amanhã tem jogo do Brasil, né não? É isso? Ah, Ione, fala aí de novo.
15: Meu palpite pro Brasil é 3-1 pro Brasil.
11: Eu estou afirmando aqui, cravando, ai meu Deus, o Brasil vai dar uma trauletada na Noruega. 4-1 pro Brasil.
15: Eita,
11: é isso.
15: Qual
11: aí,
15: é seu
11: ó.
15: Palpite, Sté?
12: 2-1.
11: Ah, isso aí. É Brasil. A gente é Brasil. Ah, é isso, é aquilo, é Brasil, é alegria. Encara dessa forma, vamos todos ter um momento de alegria nessa vida de desafio. Amanhã, o jogo do Brasil. É tudo de bom, Portal da Conversa. E tudo de bom o quê? A nossa coluna de saúde mental, que tem o oferecimento.
15: Saúde do corpo.
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15: É isso mesmo, vai começar agora a nossa coluna de saúde do corpo com a nossa maravilhosa nutricionista Esther Pelinsari. Boa tarde, Esther, tudo bem?
16: Boa tarde, Ricardo. Boa tarde, Esther.
15: Estamos aqui ansiosos pela fala dessa mulher. Essa mulher tem muita autoridade. E hoje já vou adiantando, vai parte 1 e parte 2, porque o assunto é extenso, tá? E muito importante. É verdade que falam que o intestino é nosso segundo coração?
16: Cérebro.
15: É cérebro? Até confundi, fiquei emocionada aqui.

0: sua funcionalidade.
1: Mas provavelmente, porque realmente o intestino, né, esse conceito de segundo cérebro veio porque o intestino, ele realmente tem ligação com o nosso sistema nervoso. A gente libera serotonina. Já vou falar uma coisa que acontece aí, que muita gente já sentiu. Quando a gente evacua, vai ao banheiro fazer cocô, tá, gente? Aí dá aquela sensação de alívio.
2: Ô, gente, sem frescura, todo mundo faz isso. É hora do almoço, mas...
1: tem que falar.
2: Passamos rápido por isso. É isso aí.
1: Aí dá aquela sensação de alívio.
0: Sim.
1: A gente libera serotonina, né? Que é o hormônio do bem-estar. Então, realmente, tem o intestino, ele também é um órgão que ele produz hormônios. E talvez por isso gere essa fala. Não é que é errado, mas é porque realmente o intestino, ele tem suas funções próprias, né? E às vezes a gente quer conceitualizar, o segundo cérebro, não sei o quê.
0: É que eu já ouvi.
1: Não, sim, é muito comum. Não é que não pode falar dessa forma, mas é porque realmente o intestino, ele tem tanta função.
0: E cada um no seu quadrado, né?
1: Ele já tem muitas funções. E uma queixa que eu recebo muito, que é um gancho que a gente ia falar aqui hoje mesmo, é da constipação, né? O intestino preso. O intestino preso, talvez, quase que todo dia eu ouço essa queixa. Isso é só uma das questões, né, que envolve o nosso intestino. O intestino, gente, é o nosso órgão, ele faz parte da digestão, ele é, né, faz parte da digestão, absorção, e ele é eliminatório também, né? Então ele faz tanto a função absortiva, mas é ele que vai eliminar o que a gente não precisa através das fezes, né?
0: Então, é muito importante a função dele.
1: Exatamente. Porque muitas vezes é ali que a gente descobre ou começa a investigar alergias alimentares, intolerâncias. Então são muitos sintomas, e muitos sintomas que ocorrem no nosso dia a dia, inclusive essa do intestino preso, que as pessoas não investigam. Por que que é assim? É normal? Fica normalizando muitos gases, barriga sempre inchada.
0: Ou então dias sem fazer cocô.
1: Exatamente.
0: Isso não é normal,
1: mas,
0: não?
1: Exatamente. Mas sabe que tem pessoas que têm constipação intestinal, que é o intestino preso, e que vão ao banheiro todos os dias?
0: Sério?
2: Olha só.
1: O fato de ir todos os dias ao banheiro não quer dizer que o intestino tá funcionando bem. E aí vamos identificar isso. Então eu vou ao banheiro todos os dias, se a Nutri pergunta, seu intestino funciona bem? A pessoa fala, eu vou ao banheiro todo dia. Ou seja, funciona bem, né?
0: A resposta acho aí, que é, né?
1: É. Aí como que eu vou identificar isso? Então, aquela sensação, falei no começo da sensação de alívio quando a gente evacua, né? Então, o contrário também acontece. A pessoa vai ao banheiro todo dia e não tem essa sensação. É como se, assim, eu não tive o processo evacuatório completo.
0: Então, é um alerta aí, ué.
1: Exatamente, para a pessoa prestar atenção. Porque o fato de ir todo dia, a gente às vezes simplifica, né? Vou ao banheiro todo dia, funciona super
0: então,
1: bem. Então, essa sensação de fui ao banheiro, mas não tô com a sensação de alívio. Então, provavelmente, esse intestino não tá legal. Dificuldade evacuatória, tem que fazer muito esforço. Intestino constipado, mesmo que isso seja diariamente, a pessoa vai ao banheiro todo dia, mas ela tem que fazer muita força, tem que fazer esforço, dói, e fezes muito endurecidas. Isso não é normal. Dentro da nutrição, da saúde, né, a gente tem uma escala que é chamada escala de Bristol. Se vocês pesquisarem no Google aí, vocês vão achar várias imagens de Bristol, né, que é... Tem o desenho das fezes e os números, né? Pra gente classificar. É uma forma até da gente avaliar isso também em consulta, né? E aí a pessoa vai identificar ali, o meu cocô parece com o número 1, com o número 4, com o número 5, enfim. Normalmente ali na escala, 3, 4 são fezes bem formadas. A 4 aí especificamente, que seria a denominação do intestino normal, né? No comecinho lá são aquelas fezes mais diarreia, né? Então a diarreia também não é normal. Só que a diarreia, ela não costuma ser frequente igual a constipação, né? O intestino preso.
0: Por isso que é mais, as pessoas acham que é mais normal, né?
1: E a diarreia muitas vezes tá ligada assim, comi alguma coisa, que isso aí acontece, claro, sim, né? Todo mundo já viveu isso, né? Comi alguma coisa que me fez mal.
2: Agora, Tê, quando a pessoa tá nessa situação toda aí o que a gente pode comer pra tanto pra aliviar quanto pra parar com esse...
1: O intestino preso e intestino solto. Se for diarreia, que a

0: pessoa comeu alguma coisa que não fez bem, uma intoxicação alimentar, o ideal é deixar sair. Claro, tem que hidratar, né?
1: Claro.
0: É, porque aí a pessoa tá perdendo muita água também. Então, aquele sorinho caseiro já é...
2: Já ajuda bastante, né?
1: Entendi.
0: E alguns probióticos que a gente compra na farmácia, não é aqueles leites fermentados, eles têm probióticos. Entendi. Mas para esse contexto não é legal.
1: Como é que é o nome?
0: Probióticos.
1: Tá.
0: É...
1: É um probiótico. Leite probiótico. Não.
0: Tem o leite fermentado.
1: Ah, tá.
0: Aqueles lá, gente, que a gente conhece, lactobacilos vivos há muitos anos.
1: Exemplo
0: de probiótico.
1: Como é que é o nome? Yakult.
0: Isso.
1: É.
0: Só que nessa questão da diarreia, não é interessante a gente usar esse especificamente, porque tem açúcar e tal.
2: O ideal
0: seria comprar realmente um probiótico na farmácia. É, pra gente melhorar a microbiota intestinal. Uhum. Lá no intestino a gente tem um monte de bactérias.
1: Uhum.
0: E o probiótico são as bactérias boas.
1: Uhum, entendi.
0: Né? É, então, nem caso de diarreia dessa forma específica, eu não quero prender, né, de cara. Porque eu preciso eliminar, porque ali tem bactéria ruim que tá me adoecendo.
2: Uhum. Sim. E no caso de muito preso?
0: Aí o muito preso já é, às vezes, esse trabalho de mudar realmente, investigar uma possível... intolerância, alguma questão ali. Mas aí o que eu faço? Aí identifiquei e vão pegar aquela pessoa que já tem uma constipação meio que crônica, já é normal na vida dela. Corrigir o consumo de água.
1: Eu tô pensando besteira aqui já.
0: O que você tá pensando?
1: Pensando que come um meio quilo de bacon, torresmo, hein? Feijão tropeiro no peito.
0: A gordura.
1: E vambora.
0: A gordura, ela é uma espécie de lubrificante, né? Então realmente a gordura ajuda.
1: Ah,
0: porém. Porém, muita proteína, a galera aí das dietas carnívoras, proteína demais, pode piorar o quadro de constipação.
1: Ah, meu Deus, errei tudo.
0: As fontes proteicas, muita carne, né? Essas dietas muito ricas em proteína, elas podem piorar.
2: E só na alimentação, há uma dica de estimular o intestino?
0: Sim, aí a gente tem as fibras. As fibras solúveis que tá presente na chia, tem na aveia. Se a gente pôr chia, psyllium, linhaça de molho, vocês vão ver que elas vão formar um gel.
2: Assim.
0: Isso é um tipo de fibra solúvel, ela forma uma mucilagem e ajuda muito o intestino.
1: Ah, é?
2: Tô precisando.
0: As frutas, cascas de frutas já tem a fibra insolúvel, mas ela vai dar volume fecal.
1: Deixa
0: então
1: eu
0: ela vai ajudar a formar.
1: Sobre isso aí. Como é que chama isso? É grão? Como é que fala? Chia, essas coisas?
0: São sementes.
1: Semente, né? Como é que a gente come isso? A gente fica com dúvida. Ai, ai, ai. Perguntei, né? Tomei. Mas aqui.
2: Mas ela comentou de molhar e deixar.
0: Hidratar.
2: Ela,
0: você pode pôr no iogurte.
1: Mas assim, você pode jogar por cima do arroz?
0: Pode, pode.
1: Tipo, jogar mesmo?
0: Pode. A questão é fibra.
1: Eu
0: não ia perder
1: essa. Essa vai dar um. Não pode, claro que não. Essa vai dar um corte, com certeza.
0: Fibra, esse tipo de fibra, elas precisam de água. Se eu consumo muita fibra e não tô tomando água, que muita gente deixa de tomar água direito, eu posso criar um problema aí.
1: Ah, é?
0: É, porque aí eu posso... Porque como ela precisa absorver água, chega lá no intestino, cadê a água?
2: Não.
0: Fezes endurecidas, vai ressecar mais.
1: Aí piora tudo.
0: É, então eu preciso hidratar essa fibra.
1: Entendi.
0: Então, quando a gente toma ela hidratada, eu já... diminua essa preocupação. Então, mas eu posso
2: mas
0: colocar...
2: Mas tem que consumir mais também.
0: Isso, mas eu posso sim colocar, salpicar numa salada, colocar
2: até
0: em cima
2: na salada?
0: Arroz. Pode. Linhaça, chia, pode.
1: Entendi.
0: Fazer um mixinho com linhaça, chia, até outras sementes e colocar na salada. Colocar no iogurte. Inclusive, a gente tem essas receitinhas de aveia adormecida, overnight, que faz com aveia,
1: que
0: o
1: pudim
0: de chia, que é basicamente, você vai pegar seu iogurte, na noite anterior ao consumo, você vai colocar de molho mesmo, você vai colocar a chia, uma colher de chia,
1: dentro
0: ou
1: do iogurte?
0: O farelo da aveia, e deixar tampadinho lá na geladeira. Ele vai hidratar ali.
1: Ah, entendi.
0: No outro dia, você pode colocar fruta e tal, você já vai consumir essa fibra bem hidratada.
1: Aveia também você falou, né?
0: Isso, farelo, tá, gente? Que tem mais da beta-glucana, que é uma fibra solúvel.
1: Que legal, hein?
0: Que inclusive é ótimo pra colesterol.
1: Olha,
2: fibra solúvel. Bom.
0: Então, é uma forma da gente consumir assim, que eu acho muito fácil, né? Colocar no iogurte, a maioria das pessoas gostam.
1: Sim.
0: É claro que o iogurte natural, a Nutri sempre indica ele, porém, um iogurte com sabor,
1: mas
0: nesse
1: deixa
0: caso
1: eu te perguntar, você que tem os conhecimentos. Iogurte é caro. O que tem coisa que dá pra gente comprar? A maioria.
0: Faça uma vitamina com leite.
1: Aí, ó. Aí joga, deixa
0: bate
1: lá na geladeira?
0: Também pode.
1: Olha,
0: pode,
1: olha só,
0: claro,
1: hein?
0: Que pode.
1: Aí,
0: mas
1: ó,
0: você

0: triturar ali tudo, né? Batendo com fruta, uhum. Digo. Mas pode só deixar de molho se a pessoa não importar, né? Ou pode colocar, como o leite ele é mais líquido, né? Do uhum. que o iogurte, você pode colocar a menor quantidade ali de leite para hidratar uhum. e comer também de colher com fruta.
1: Pô, boa ideia, gostei, bacana.
0: Se a pessoa puder, porque aí como o iogurte não tem, o leite não tem o adocicado do iogurte, na hora de consumir, além de uma fruta às vezes mais doce, pode colocar um fiozinho de mel, se a dieta permitir.
1: Entendi. Porque agora tá no início do mês, a gente pode comprar um iogurte. Agora já chegando no final do mês...
2: Não tem aí jeito. Vai de leite mesmo.
1: Vamos misturando no leite, na água, né? Todo mundo que tá ouvindo aqui sabe como é que é.
0: E feijão, ó. Feijão tem fibra pra caramba.
1: Opa.
2: Olha.
0: Feijão é uma ótima fonte de fibra. Feijão.
1: Outro dia você falou aqui, então não tem problema comer feijão todo dia.
0: Não, de jeito nenhum.
1: Outro dia você falou aqui.
2: Gostei disso.
0: E aí, pra quem tem aquela questão com os gases, deixa de molho, que o feijão realmente tem uma característica fermentativa. Isso é de fibra também.
1: O pessoal tá falando aqui também que pode fazer iogurte caseiro, né?
0: Pode. Aí, fácil demais, gente. No Google tem, mas é basicamente.
1: Como é que é?
0: Um litro de iogurte, de leite. Aí você vai amornar. Ele não pode ferver.
1: Entendi.
0: Ele tem que ficar morninho.
1: Olha a dica aí, gente.
0: Normalmente, como a gente não vai ter esses termômetros... termômetros culinários uhum. em casa, a maioria não vai ter. Uhum. Como a gente tá fazendo pra gente mesmo, mão limpinha. Põe o dedinho lá. Põe o dedo.
1: Pelo amor de Deus, mão limpinha todo dia, hein? Por favor.
0: Põe o dedinho lá, ele tolera 10 minutos sem queimar, é um leite morno. Né? Só pra pessoa ter uma referência de temperatura.
1: Criança não pode fazer isso, hein? Por favor, só papai e mamãe.
0: Coloca um copo do iogurte, aí nesse caso sim, o iogurte natural, você vai colocar um copo ali. Você vai tampar.
2: Tem um litro de leite?
0: Tem um litro de
1: leite. Deixa tampar.
0: Deixa tampadinho, guarda dentro do forno desligado. É só pra ficar num lugar escuro e abafado.
2: Ah, tá.
0: 12 horas depois, aí normalmente a gente faz à noite.
1: Não estraga, não?
0: Não, no outro dia você tem um litro de iogurte.
1: É só isso?
0: Aí você vai pôr na geladeira.
2: Depois desse...
0: Aí você vai pôr na geladeira. É porque você precisa deixar isso fermentando.
2: Aham, aham.
0: Né? O fermento lácteo que foi feito.
1: É só isso?
0: Aham.
2: Meu Deus.
1: Caramba. E como é que...
2: Fazer amanhã legal.
0: E aí você tem iogurte pra sempre, se você quiser. Porque aí você fez esse um litro. Você vai guardar na geladeira. Antes de você começar a misturar, porque aí você vai fazer com fruta, vai pôr sementes.
1: Entendi.
0: O que você faz? Você já tira um copo, que ele vai ser a isca pro próximo iogurte.
2: Olha que dica.
0: Aí você tem iogurte infinito.
1: Eu achei legal, achei sensacional. Mas qual gosto que fica?
0: Com gosto de iogurte natural.
1: Ou não tem gosto?
0: Não, ele fica com aquele gostinho do iogurte natural.
1: Entendi.
0: Que a gente compra no mercado.
1: Que legal.
0: Aí em dias mais quentes...
1: Oh, que top, hein?
0: Em dias muito quentes, né? Por exemplo, agora tá mais friozinho, tirando hoje que já tá um calorzinho. Mas assim, esses dias mais frios, talvez eu precise de um tempo maior de fermentação. Ficar mais horas ali fora da geladeira, a gente vai testando. E em dias mais quentes, essa fermentação...
1: O pessoal tá mandando mensagem aqui, tá todo mundo dando dica aqui de iogurte, falando que você tá falando, funciona mesmo, é maravilhoso.
0: A maioria já fez,
1: Tem muita gente mandando mensagem, obrigado.
0: E aí você pode sempre estar usando o seu iogurte como isca pro próximo. É só você usar o copo
2: dica.
0: E fazendo. E aí bate com fruta.
1: Mas aí tem como fazer com gosto?
0: Então, aí você vai ter que bater com fruta. Aí a fruta vai dar sabor.
2: Vai inserir nesse...
1: Entendi.
2: Que ótima ideia. Bem que você falou, vai ter que ter parte 2 mesmo. Vai ter que ter parte 2.
0: E ó, dá muita falazada.
2: Gostei disso.
1: Pô, até me desconcentrei aqui. Não, mas que legal, cara. Que bacana. Que bacana. Pena que acabou o tempo. Queria falar mais sobre isso. Não, que bacana, hein?
2: Gostei muito, Esther. Maravilhosa dica.
1: Sensacional.
2: Funcional. Qualquer família pode fazer em casa. Amei.
1: É fácil, barato. Dá pra fazer.
0: O iogurte naturalmente tem menos lactose do que o leite. Claro que quem tem intolerância tem que avaliar isso, tá? Mas o iogurte ele já tem menos. Quando a gente compara com o leite tradicional.
1: Amei. Bacana, né?
2: Amei.
1: Show de bola.
2: Acho que
1: é sempre trazendo coisa. Todo sábado que você vem, você traz coisa boa pra nós. Novidade.
0: Que bom.
1: Bacana
0: que
1: demais.
0: Maravilha.
1: Obrigado, tá?
0: Eu que agradeço.
1: Maravilhoso.
0: Gente.
1: Até a próxima. Olha, essa foi a coluna de saúde do corpo aqui no sábado no Portal da Conversa. E lembrando, hein? Todo sabadão a gente tem aqui a partir de 12:30 a coluna de saúde do corpo. Sempre trazendo um profissional, uma profissional para ajudar a gente na nossa saúde do corpo, não é? Olha só que dicas maravilhosas que a Esther trouxe aqui para todos nós nesse sabadão. São 12:26, fica aí com a gente que ainda tem Portal da Conversa pra caramba, hein? Daqui a pouquinho a coluna do Sicoob Credmap e daqui a pouquinho também o podcast do caramba que hoje tá imperdível. Nós vamos conversar com o Marcos Fernandes, que é diretor da Anchieta Alimentos. E a gente vai falar sobre a Anchieta, a história que alimenta gerações, uma história incrível de sucesso.

0: familiar, e não é de longe não, hein? É daqui da nossa região. Daqui a pouquinho a gente volta.
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5: Estamos de volta ao vivo aqui na Rádio Alternativa FM. São 12:31. Que sabadão gostoso. Maravilhoso. Obrigado a você aqui. Que dica bacana, né? Ó, iogurte, ajudei você, né? Você viu? Você também, final, início de mês, a gente tá com dinheiro, graças a Deus. Final de mês já dá aquela apertada, aquelas coisas. Aí também não dá pra comprar iogurte. Olha que dica maravilhosa que a Esther deu pra gente aí pra fazer iogurte natural na sua casa. Testa aí e manda lá nas nossas redes sociais, no Instagram, no Portal da Conversa. Fala assim, ó, a receita deu certo. E manda uma foto lá pra gente lá, que vai ser top demais. Sabe o que vai ser top também? Agora, são 12:31, a hora da coluna do Sicoob Credimap. Olha, hoje a gente vai receber com muita gratidão, com muita alegria no coração, o presidente do Sicoob Credimap, que vai falar conosco sobre o dia C. Você vai ver os investimentos que o Sicoob Credimap faz aqui na nossa região. E olha, incríveis, incríveis. A Larissa Mendes também vai estar aqui conosco para falar conosco sobre essas iniciativas do Sicoob Credimap. Vai ser maravilhoso. Então vamos lá, vamos para a coluna do Sicoob Credimap. 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
5: Estamos de volta com a coluna do Sicoob Credimap nesse sábado aqui no Portal da Conversa. E olha, a gente vai falar hoje com um assunto sensacional. E olha, para falar de assunto sensacional do Sicoob Credimap, a gente convidou, está tendo a honra de receber o nosso presidente do Sicoob Credimap, o Jackson Guerra. Ô Jackson, boa tarde, seja bem-vindo ao Portal da Conversa.
7: Boa tarde, Ricardo, um prazer novamente estar aqui no Portal da Conversa.
5: Isso aí, então vamos falar um pouquinho, trazer essa novidade, trazer essa informação para o nosso público?
7: Sim, sim. O grande lema desse ano, né? Cooperativa para o mundo pacífico. Esse é o lema do cooperativismo esse ano. Um lema que eu acho que tem muito a ver com a essência do cooperativismo, né? Com seus princípios e valores.
5: Uhum.
7: É o que, quando a gente fala em mundo mais pacífico, a gente remete à paz, à estabilidade, né? E os valores do cooperativismo e seus princípios, eles surgiram justamente na época, em 1844, surgiram para dar essa estabilidade, essa paz mundial.
5: Uhum.
7: Isso inclui, inclusive, a justiça financeira, né? Nós, como cooperativa de crédito, sim, onde tem justiça financeira, há estabilidade, há paz, há desenvolvimento, né? Então, é um lema muito ligado ao nosso DNA, ao DNA do cooperativismo. Não à toa, eles citam, as pessoas, os sábios, filósofos, citam que o cooperativismo será ainda, é a terceira via, será a solução. Nós tivemos crescimento do capitalismo, do socialismo, nossa, sistemas que tiveram suas deficiências, né?
5: Uhum.
7: E o cooperativismo como uma solução, um sistema para um mundo melhor, né?
5: E os princípios cooperativistas a gente sempre traz aqui para você, ele realmente, se todos nós aplicarmos como comunidade, como sociedade, a gente consegue viver melhor.
7: Sem dúvida. Sem
5: não
7: dúvida. É? Muito mais justo, com ajuda mútua, cooperação, interesse pela comunidade, né?
5: Sim.
7: Né? A informação do associado, a educação, formação do associado, a democracia, né? Isso, sem dúvida, teríamos um mundo bem melhor.
5: Mundo melhor, né? E não aplicado só à empresa, a gente também como pessoa.
7: Sim,
5: o dia a dia, quando a gente sempre traz aqui para você, e que você ainda não viu, ó, só voltar no YouTube aí e ver as colunas do Sicoob Credimap, porque você vai aprender os princípios cooperativistas. Se a gente aplicar isso no nosso dia a dia, né? Como
7: nossa
5: pessoa, a gente vai ser uma pessoa melhor, a gente vai fazer a nossa família ficar melhor, a nossa vizinhança ficar melhor, a nossa rua, nosso bairro, nossa cidade.
7: E vão viver mais.
5: Não é? Igual você falou, Jackson,
7: faz.
5: Hoje o mundo tá tão complicado, tá tão desafiador.
7: Guerras pesadas aí. Né?
5: Guerra, desafio financeiro e tal. Então, assim, quem não gostaria de viver em paz?
7: É.
5: Não é? Todo mundo. Todo,
7: a paz
5: todos
7: é um desejo
5: nós,
7: de
5: não é?
7: Todos.
5: E é bacana, assim, vocês trazerem isso para todos nós, né? Que é possível.
7: Sim.
5: Não é?
7: É possível. E aí os princípios e valores estão aí para ajudar. E agora o cooperativismo preocupado, encarando essa, né? Com esse lema, o mundo mais pacífico.
5: É um lema bacana e, assim, a gente tem que trazer isso pro nosso coração. A gente tem que... E a gente fala muito isso aqui, sabe, Jacques? Que às vezes a gente fica esperando a outra pessoa ter a iniciativa de ser pacífico, de ter paz, mas a gente esquece que a gente...
7: Isso.
5: Tem que começar pela gente.
7: Tem que começar pela gente.
5: Não é?
7: Quando dois não querem, dois não brigam. Né? Um não briga, né?
5: E exatamente. Assim mesmo.
7: Se a gente está em paz, qualquer coisa que a gente possa ajudar outra pessoa, o sentimento da gente pode contribuir, inclusive, com aquela melhora daquela pessoa, né? Sim. E eu acho que o cooperativismo, ele se citou aí, que está nas redes sociais, nos princípios e valores ali. Nós temos até escolas que têm já bem avançado.
5: Uhum.
7: Trabalhar com o cooperativismo, uhum. Né? Porque é o caminho alternativo aí para uma vida melhor.
5: Não, é incrível, é incrível. Então a gente está trazendo aqui mais uma vez para você, e o presidente do Sicoob Credimap fez questão de vir aqui falar diretamente com você para falar sobre isso. E ter paz, ter prosperidade, é possível sim, e o Sicoob Credimap se preocupa com isso nas suas ações, não é só uma fala, né, Jacques?
7: Não, sim.
5: Porque o Sicoob Credimap tem diversas ações que comprova que realmente a preocupação, o foco é trazer isso para cada um de nós que pertencemos aqui à sociedade do nosso Médio Piracicaba.
7: Inclusive,
5: né?
7: A Larissa vai citar aqui uns programas nossos,
5: uhum.
7: Dois programas

0: são muito bem aceitos pela comunidade, acho que cada vez entende mais o nosso programa, que é justamente visando o bem comum, a Missão S, uma ajuda ao bem comum, o Dupla Perfeita, um programa com as entidades sem fins lucrativos aí, cada vez mais as pessoas entendendo a forma que a cooperativa pode ajudar a melhorar esses programas que tem a ver com a sustentabilidade, a justiça financeira e justamente a paz.
1: Não, Jackson, sim, eu agradeço aqui, não é rasgação de seda nem puxação de saco, mas assim, é a gente convive com o Sicoob Credimap toda semana, já vamos fazer 4 anos já, e a gente vê que isso é real. Isso assim, cada colaborador que a gente conversa, a gente vê isso na fala, no comportamento, no brilho nos olhos, e por isso que a gente tem essa segurança de falar para você agora que está vendo, que está ouvindo a gente, que isso é real e isso é possível. E nós, como cidadãos aqui do Médio Piracicaba, a gente tem como fazer isso melhorar cada vez mais, porque a gente investindo no Sicoob Credimap, a gente capacita ainda mais essa instituição para voltar com esses programas, com esse pensamento, para prosperar a instituição financeira e cada um de nós. Ô, Jackson, obrigado.
0: Obrigado por dar a oportunidade de falar da essência do cooperativismo.
1: Obrigado, maravilhoso. Foi uma honra. E até a próxima. E agora a gente vai falar com a Larissa, aqui do Sicoob Credimap. A gente vai falar sobre o Dia Internacional do Cooperativismo. Ah, puxaram minha orelha aqui no bastidor, que eu esqueci de falar nisso. Você acredita nisso? Agora eu tô falando para você. E a Larissa vem aqui para falar mais ainda sobre esse dia maravilhoso e olha sobre algumas ações do Sicoob Credimap. Ô Larissa, boa tarde, seja bem-vinda ao Portal da Conversa, tudo bom?
2: Boa tarde, tudo bem? É um prazer estar aqui de novo.
1: Não, obrigado, você tá sumindo, você tem que voltar mais, hein? Não tem? Tem que voltar mais, né? Mas vamos lá, vamos falar essas novidades maravilhosas aqui.
2: Isso, quando a gente fala, o Jackson falou um pouco sobre o tema, né, que é o mundo mais pacífico. Quando a gente fala dessa paz, a gente fala de alguns lemas, que são justiça social, inclusão econômica, inclusão financeira e também fortalecimento das instituições. E o Sicoob Credimap, ele está sempre muito preocupado com esses três pilares. Eu queria falar um pouco sobre o Dupla Perfeita, a gente sempre fala dele aqui, é um projeto que existe desde 2019. Né? A gente teve agora no início do ano, né, a etapa de inscrição das instituições, a etapa de votação dos nossos associados, as instituições também receberam os recursos, né, porque o Dupla Perfeita é um projeto que doa em dinheiro recurso para instituições sem fins lucrativos escolhidas pelos nossos associados. E agora, depois de alguns anos de projeto, a gente resolveu fazer uma coisa diferente. A gente fez uma pesquisa com as instituições ganhadoras, perguntando para elas quais as dificuldades que elas viviam no dia a dia e o que elas sentiam que elas precisavam para superar essas dificuldades. Uhum. E elas informaram para a gente que as principais dificuldades eram o conhecimento em relação à captação de recursos e à escrita de projetos. Então, a gente buscou uma professora especialista em captação de recursos.
1: Oh, que bacana!
2: E a gente vai capacitar essas instituições, são 3 instituições nesse primeiro momento, em captação de recursos e em escrita de projetos, para que elas conheçam, para além do Dupla Perfeita, para além do projeto Sicoob Credimap, quais outros projetos existem, que recursos elas podem acessar, que a gente tem o fundo do idoso, a gente tem o fundo da criança e do adolescente nos municípios, e muitas vezes essas instituições não sabem como acessar esses recursos. Então a gente vai trabalhar com o Dupla Perfeita para que ele seja, além do projeto de doação, que a gente entende que é muito importante, impacta muito a vida das pessoas nessas instituições, mas para que ele seja também um projeto de profissionalização e de capacitação dessas instituições que prestam um serviço tão importante para a nossa comunidade.
1: Que bacana, né? Um projeto que já era maravilhoso, vai ficar mais ainda, gerando mais fruto aqui na região. Que bacana,
2: isso.
1: Que bom saber.
2: Depois a gente vem contar
1: para
2: vocês.
1: Tô curioso já, vamos agendar pra gente saber, né?
2: E outra notícia boa que a gente tem é o Missão S. O Missão S é o Missão Saúde. Soluções sustentáveis para a saúde do Sicoob Credimap. A gente fez uma parceria com os hospitais que atendem SUS, e esses hospitais que movimentam aqui na cooperativa, a gente devolve para eles 50% da margem de contribuição deles na cooperativa. Que é isso, margem de contribuição, né? É o resultado. Então, por exemplo, o hospital deu para a gente, ao longo do semestre, do primeiro semestre, 100 mil de margem de contribuição, 100 mil de resultado. No fim do semestre, a gente devolve para eles 50 mil. Uhum. E esse projeto a gente cadastrou em uma premiação, uma premiação que é o Prospera Coop, que é da Confederação Brasileira das Cooperativas de Crédito.
1: Bacana.
2: E ele está entre os finalistas e a gente vai em agosto para Goiânia descobrir qual que vai ser a nossa premiação nesse projeto na categoria social. No Prospera Coop. É uma felicidade para a gente, porque a gente contribui com os hospitais, que é um bem comum. Todo mundo acessa a saúde.
1: Uhum.
2: E a gente ainda consegue divulgar isso para que outras cooperativas também tenham a oportunidade de fazer, porque esse é um projeto que é replicável em outras regiões.
1: Parabéns, parabéns, que bacana. Você vê o Sicoob CredMap trazendo cada vez mais novidade. E assim, a gente, né? Ah, não, novidade para vender. Não é. Está reinvestindo aqui na nossa sociedade, melhorando aqui os hospitais, né? Da região, gerando recurso para os hospitais. Parabéns, Larissa, parabéns. Que venham mais, que venham mais notícias. Mas eu estou curioso para saber a notícia que você falou que vai dar. Eu já estamos aguardando, por favor.
2: A gente vai aguardar, então.
1: Então tá bom. Larissa, obrigado, tá?
2: Muito obrigada.
1: E até a próxima.
2: Até.
1: Olha, você viu? Cada coisa maravilhosa do Sicoob CredMap. Mas, ó, programa Portal da Conversa acabou? Nananina, não. Fica com a gente aí que daqui a pouquinho a gente volta, porque tem muito mais para você.
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1: Sim, estamos aqui ao vivo na Rádio Alternativa FM e também no canal do YouTube do Portal da Conversa. Você viu? Coluna maravilhosa do Sicoob Cadmap, cada ação social. E é aqui, ó, não é longe não, é aqui no Médio Piracicaba, são 12:44. Oh, obrigado a você, Ione. Muita gente mandando mensagem falando da receita do iogurte.
2: Amei, fui
1: bacana demais,
2: não
1: é?
2: Isso.
1: É, e baratinho, gostoso, assim que é bom, assim que a gente
2: e
1: gosta.
2: E facinho de fazer.
1: Não é? É isso aí. 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
2: Sim, a nossa humildade está batendo lá nas nuvens. O melhor programa do universo aqui com você. Todo sabadão, de 10 às 2 da tarde, trazendo esse bate-papo, essa conversa gostosa. Mas, Ionessa, ao meio-dia e 47, tá na hora de quê?
0: Tá na hora do nosso podcast.
2: Isso aí, o podcast do caramba. Mas olha, sem vinheta, não tem podcast.
1: Agora é a hora da nossa conversa no podcast que é do caramba. Bate-papo descontraído, trazendo mais informações para você. E hoje aqui está com a gente.
0: E hoje a gente tem a honra e o prazer de receber Marcos Fernandes, um dos diretores da Anchieta Alimentos. Hoje o Portal da Conversa está recebendo um nome ligado a uma das histórias empresariais mais marcantes de São Domingos do Prata e do Médio Piracicaba. A Anchieta Alimentos nasceu em 1964 a partir do trabalho e da visão de José Maria Fernandes, o inesquecível Zé Tassim, e se tornou uma empresa que leva produtos, emprego, logística e orgulho regional para além das fronteiras da nossa cidade, São Domingos do Prata. Para conversar sobre o legado, a gestão familiar, os desafios da indústria e os próximos capítulos dessa incrível história, recebemos hoje aqui Marcos Fernandes, diretor da Anchieta Alimentos. Boa tarde, Marcos, tudo bem? Seja muito bem-vindo.
3: Boa tarde. Muito obrigado pelo convite aí, o Ricardo.
2: Boa tarde.
3: Né, os ouvintes da Rádio Alternativa. Quem nos assiste pelo portal da Conversa.
2: Isso aí.
3: Muito obrigado pelo convite. Já antecipo aqui os nossos agradecimentos. Estou muito feliz de estar com vocês aqui.
2: Obrigado. A gente que fica honrado, né? Pra gente bater esse papo maravilhoso. Ô, Marcos, a Ionifa deu um briefzinho ali, um resuminho. Fala um pouquinho dessa história pra gente, da Anchieta. Fala um pouquinho pra gente, pra quem... Não sei, que é difícil alguém no Médio Piracicaba não conhecer. Impulsou no Brasil, né? Mas assim, como é que começou?
3: Na verdade, meu pai está completando praticamente 60 dias da partida dele.
2: Uhum.
3: E ele deixou um legado, uma história muito bonita. E eu fico feliz de estar aqui compartilhando com vocês, com os ouvintes, com quem está nos assistindo. Porque realmente foi uma história de sucesso, de muita coragem, de muita fé e, sobretudo, de muito trabalho, né? Então a Anchieta iniciou-se em 1964. Ele adquiriu essa empresa, né, de um amigo dele. E a partir dali as coisas foram acontecendo, com muita persistência, com muita garra e vivendo um dia de cada vez. E uma palavra dele era o seguinte: nós vamos fazer um palmo de cada vez, não era nem um passo de cada vez. É um palmo, mas um palmo com consistência, um palmo firme e um palmo com muita certeza de onde você está pisando. E de lá para cá, as coisas foram acontecendo. A Anchieta era conhecida como a fábrica de farinha, né? Com certeza, a maioria já sabe, mas a Anchieta está localizada em São Domingos do Prata, uma cidade pequena. Então, a pessoa, para empreender num lugar pequeno, ele tem que ter muita coragem. E imagina isso há 62 anos atrás.
0: E acreditar muito no que está fazendo.
2: Realmente.
0: Exatamente. Nosso pai fez.
3: Acreditar, né? Exatamente. Então, a fábrica de farinha era a fabriqueta mesmo de farinha. Fazia ali o fubá, a farinha de milho. Comprava o milho na região, né? Na época ainda tinha milho na região. E ali as coisas foram acontecendo.
2: Uhum.
3: As coisas foram crescendo. Eu, quando criança, o pacotinho de fubá era de papel, né?
2: Olha.
3: Então, a minha mãe fazia o grude. A gente levava o grude. Sabe o que é grude, né?
0: É feito,
2: eu não.
3: Polvilho, né? Feito com polvilho.
2: Ah,
3: é uma
2: tá.
3: goma. É uma
2: Entendi.
3: Goma. Então a gente pesava o pacotinho na balança de prato, né? Pacotinho por pacotinho. Um pesava, o outro fazia a dobra do produto, o outro passava.
0: Bem artesanal mesmo.
3: Muito artesanal.
2: Olha que legal.
3: É só para vocês saberem que por trás do que a Anchieta é hoje tem uma história. E a empresa vive de... Não é falar... Muita gente fala assim, né?
2: Uhum.
3: A gente não é museu, a gente não vive de passado. Mas
0: a gente vive de história.
3: Vive exatamente, de história, né?
2: Quem
3: não tem história, não tem vida, né? A vida de todos nós é uma história.
0: Sim.
3: Então, através desse tipo de empacotamento, a gente trabalhava ali uma semana para formar um caminhãozinho de produto. Então, hoje, para você ter ideia, nós empacotamos mais de 1.500 pacotes por minuto. Né?
2: E a evolução minuto?
3: Por minuto.
2: Olha, né? Que bem assim.
3: A evolução nesses 62 anos. E através também, a origem era derivado de milho, 100% milho, então é o fubá, a canjiquinha, a farinha de milho, e atendendo aqui regionalmente, praticamente o Prata e Molevade. Né? Molevade sempre foi uma porta de entrada para a Anchieta. E temos grandes clientes aqui, os consumidores são muito fiéis à marca Anchieta. Sim. Né? E depois as coisas foram crescendo. Aí você começou a colocar mais um produto, mais um produto, e as coisas foram diversificando. E lá atrás, quer dizer, as entregas eram feitas um jipinho, né? Um Jeep 54.
2: Né? Que legal.
3: Depois uma caminhonetezinha, né? Uhum. Depois um caminhão. E assim por diante. Isso foi.
0: Então no início era ele mesmo, no famoso X1 hoje dos meninos da internet.
3: Sim.
0: O seu pai lá direto com o cliente dele.
3: Sim, era quem comprava, né? Quem ajudava a produzir, quem entregava. Cada um, como diz, fazendo, como diz o ditado, né? Cobrando, já que nós estamos na época da Copa do Mundo, né? Uhum. Cobrando escanteio e marcando gol. Indo lá e cabeceando e marcando gol. Uhum. E assim foi feito, né? E graças a Deus, as coisas foram acontecendo.
2: Que bacana. Ô Marcos, a gente sabe que, nem você falou, uma empresa familiar, né? E com certeza absoluta, vocês levam essa questão familiar para os seus colaboradores, né?
3: Sem dúvida.
2: Mas antes da gente falar da empresa em si, eu queria, hoje você e os seus irmãos que conduzem a empresa, né?
3: Sim.
2: É o Reinaldo, Flávio, Renato e a Maria Regina, né?
3: Isso. E o Renato,
2: isso aí.
3: Nós somos cinco.
2: Somos cinco, é isso aí.
3: Na empresa somos cinco.
2: É, Reinaldo, Flávio,
3: Renato. Somos nove irmãos, mas na empresa somos cinco.
2: Ah, legal. E hoje vocês são executivos da empresa, né?
3: Sim.
2: Mas assim, antes disso, curiosidade. Como que é a relação de vocês em casa? Familiar,
0: vocês
2: com o irmão, como é que é lá no dia a dia, no churrasco, fora da empresa, como é que é, que é a relação? Como é que
3: melhor, vocês... melhor impossível, né?
2: Que bacana.
3: E a palavra-chave, e mais um legado que o pai deixou, do respeito, né?
2: Uhum.
3: E a gente sempre brincou com ele também, cada um de nós com um perfil diferente.
0: Sim.
3: Então, na empresa hoje, nós somos cinco,
2: uhum.
3: E outra coisa, eu tenho que falar também, essa semana eu até comentei sobre isso, ele nunca gostou de levar para casa assuntos da empresa. Tá?
2: Olha, que legal,
3: então,
2: hein?
3: Então, igual você falou aí, num churrasco, num almoço, serviço, vamos conversar no serviço.
2: Ah, mas vocês não conversam?
3: Não.
2: Que legal.
3: É claro que acaba saindo alguma coisa, né?
0: Coisas.
3: Mas a gente evita. E ele sempre prezou por isso.
2: Que bacana.
3: Né? Problema de empresa, resolve na empresa.
0: Uhum.
3: Então, esses cinco da empresa, cada um tem um perfil diferente. Então, a minha área é a área administrativa, comercial, tem dois no financeiro, tem na produção, tem na logística, cada um com um perfil diferente. Está aqui a Gleice, nossa colega de trabalho, que não me deixa mentir, né, Gleice? Cada um tem um perfil distinto, mas o mais importante, cada um respeitando o espaço do outro. E tem funcionado muito bem.
2: Não, bacana. Isso vocês trazem desde pequeno, né?
3: Sim.
2: E como é que era conviver com o pequeno? Vocês brigavam muito? Como é que era lá em São Domingos do Prata?
3: Não.
2: Porque é uma mulher, né?
3: Não, somos... dividido.
2: São nove, né?
3: É dividido.
0: Tem outra irmã sem ser a Maria Regina?
3: Tem, a Maísa.
2: A Maísa.
3: Que é arquiteta.
2: Que legal.
3: Ela inclusive presta muito serviço aqui em Molevade.
2: Bacana.
3: Né? E tem a Maria José e Maria Eloísa, as mais velhas, né?
2: Ah, que bacana.
3: Não estão na empresa.
2: Nove filhos?
3: Nove filhos.
2: E família. Como é que eram lá são pequenos, pequenininhos, infância?
0: Quando criança.
3: Infelizmente, nós perdemos a minha mãe muito novo, né? Eu tava com 10 anos de idade.
2: Uh-huh.
3: E isso foi, não um deixou
2: desafio,
3: de ser um trauma, né?
2: É, um desafio.
3: Mas meu pai, eu não posso deixar de falar dele toda hora, viu?
0: Sim.
3: Porque ele
2: claro.
3: Meu espelho, minha faculdade, meu doutorado, meu mestrado.
2: Que bonito.
3: O que eu aprendi com ele.
2: Que bonito.
3: E dos primeiros seis, eu sou o mais novo.
0: Uhum.
3: E eu fui o primeiro a voltar para trabalhar na empresa. Eu não quis dar sequência nos trabalhos, no estudo, aliás.
0: Então, o primeiro filho a entrar na empresa...
3: Fui eu.
0: Olha que bacana.
2: Que legal.
3: Então, eu voltei para trabalhar, voltei no fim de semana de Belo Horizonte e falei com ele. Aí, eu não quero mais estudar.
0: Quero continuar com você, pai.
3: Aí ele falou assim, não, mas a minha obrigação é te fazer estudar.
2: Olha.
3: Aí eu falei, não, mas eu não quero. Aí ele falou assim, então quem não estuda vai trabalhar. Eu falei assim, eu quero trabalhar. E na época ele era sócio de uma empresa de ônibus.
0: Uhum.
3: Ele virou, pra me testar, ele virou e falou assim, então amanhã você vai, no primeiro horário de ônibus, às 5 horas da manhã, você vai como trocador. Eu falei assim, eu vou. Né? E ali fui, como trocador.
0: Desafiou, hein, mano?
3: Desafiou. E a gente... mexeu com posto de gasolina.
2: Que legal.
3: Com a refação de café. E fomos fazendo de tudo um pouquinho. Uhum. E eu fui aprendendo a fazer de tudo um pouco, né? Isso é porque

0: porque a gente, acho que acredito que pra gente administrar, pra gente orientar, a gente tem que saber, sim, né? E eu fui aprendendo a fazer de tudo um pouquinho, depois fui ser representante, vendedor, motorista, né? Passei por todas as etapas da empresa. Então essa questão da convivência como criança, numa cidade pequena, que era muito gostoso, né? Não é igual hoje, né?
1: Sim.
0: Todo mundo com o telefone.
1: Esse mal do século.
0: Mas a gente brincava na rua, né? O Prata pra nós é um lugar especial.
1: Podia correr descalço.
0: Não, com certeza. Podia correr, brincar. Mas a gente teve também uma educação rígida, né? Uma educação não é muito diferente de hoje, né? Mas foi muito bom. Tudo que a gente passou, a educação que nós recebemos, só me fez muito bem.
2: E ô Marcos, você falou muito de família, a gente vê que você é muito forte em vocês, é bacana. Quais são os valores de família que vocês aprenderam quando eram pequenininhos e que vocês trazem até hoje na vida de vocês e nos negócios?
0: Principalmente, né, o caráter, né? O caráter, o respeito. Acho que é um grande diferencial dentro da nossa empresa, é o respeito às pessoas, né? A gente trabalha, nós temos vários funcionários com muitos anos de casa, e eu sou suspeito para falar, mas a gente tem esse respeito, esse olhar de dividir, de compartilhar com eles, né, tudo que é feito, né? Então essa característica a gente não abre de mão. Então, principalmente, né, o caráter, a responsabilidade, né, o amor, aquilo que você faça. O que você faz, você tem que fazer bem feito. Independente da profissão que você faça, você tem que fazer bem feito. E isso a gente segue à risca e tem funcionado.
2: É bacana. O Ione, ele citou antes na sua fala anterior, você falou sobre o que seu pai falava, fazer uma coisa de cada vez, né?
0: Sim.
2: E engraçado, hoje.
0: Um palmo, né?
2: Um palmo de cada vez.
0: Isso.
2: Olha só, a gente não combinou.
0: Sim.
2: Se você pegar e voltar no programa hoje, o nosso programa tá a linha que trouxe até aqui, a gente tá falando muito disso.
0: Sim.
2: Sobre fazer uma coisa de cada vez, concentrar.
1: Hoje, a psiquiatra também falou e sugeriu isso.
2: Eu também, a gente falou, não tinha combinado com ela também.
0: Bacana.
2: Como é que são as coisas?
0: Então,
2: né?
0: Pode ter certeza que as energias estão muito positivas aqui. Né?
2: Com certeza.
0: E o que a gente vê hoje é o tal da geração Z, todo mundo quer tudo pra ontem. E as coisas não são assim, certo? A coisa é no passo a passo mesmo, é no palmo a palmo. Então, a gente tem, claro, né, várias pessoas jovens na empresa, e a empresa, para dar sequência, precisa disso, mas as pessoas querem começar onde a gente está terminando. Então, a gente tem que ter muito cuidado com isso. É claro que todo mundo tem um objetivo, todo mundo tem a vontade de fazer. Ontem mesmo eu recebi na minha sala um colaborador novo, né? E ele cheio de sonho, né? Ele fez ciências contábeis, pensando um monte de coisa e tal. Aí eu falei com ele: parabéns, é isso aí que você tem que fazer. Mas você tem que se preparar, você tem que fazer, como diz, fazer a sua parte primeiro, para depois você subir um outro degrau.
2: Sim, claro.
0: E isso é importantíssimo dentro da empresa.
1: A vida tem que construir, igual você falou assim, quem não vive de museu, mas eu defendo a sua outra fala. A gente tem história.
0: Sim.
1: E a história precisa ser construída. Eu também já trabalhei na direção e na coordenação também de cursos, e uma vez eu ouvi um rapaz novinho, 17 ou 18 anos, não, entre 18 a 20 anos, aí ele falava, Marcos, assim: professora, eu já tô na empresa há um tempo, geração Z, há um tempo, e até hoje eu não fui promovida. E aí foi construir
2: uma fala,
1: falei assim: agora me conta, quanto tempo você tá lá e o que você já fez lá? Já tem 6 meses que eu tô lá, professora. Aí eu já entreguei tudo. Eu falei assim: 6 meses? Eu sei que assim, em 6 meses a gente pode fazer muita coisa.
0: Sim.
1: Pode. Mas precisa de maturidade, precisa de construção mais firme. E é igual você falou, de entregas também. Né? A gente precisa disso.
0: E se preparar, né?
1: Sim.
2: Com certeza.
1: Acima de cargo tem a nossa entrega, né?
0: Sim.
1: Nossa entrega. Em uma empresa familiar, Marcos, como vocês organizam responsabilidades, decisões e visões diferentes entre essas novas gerações? Alinhada com essa fala nossa aqui.
0: Eu acho que quase que eu já respondi, né? O que você está perguntando. Mas, principalmente, eu acho que mesclando a experiência com a inovação.
1: Sim.
0: Mesclando a inovação com a tradição. Então, eu sempre digo o seguinte: a Anchieta é uma empresa conservadora, com pés no chão, mas com olhar no futuro, né? Isso representa muito o nosso dia a dia lá. A gente tem esse olhar no futuro. Todo dia tem que inovar, né? Nós temos hoje, além da gestão, questão familiar, a empresa também está passando por um processo de profissionalização, uhum. que é normal, né? E essa profissionalização visa exatamente mesclar a nossa experiência, o nosso feeling, mas com a inovação, trazendo pessoas jovens, né? Uhum. Não é só jovem na idade não, né? Eu já vi meus cabelos brancos, ninguém vai falar que eu tô velho, eu não tô velho.
2: Né? Eu também não.
0: Nós temos muito pra trabalhar ainda, né?
2: Com certeza, tem que ser jovem aqui, né?
0: Muita
2: e aqui,
0: coisa, muita
2: coração
0: coisa
2: e na mente.
0: Né? Então, isso que faz, eu acho, acredito, né? Que é um dos fatores que faz o sucesso da nossa empresa.
2: Uhum.
0: É sempre inovar, mas com, lembrando sempre dos pés, pé no chão, pé no chão.
2: Ô Marcos, a empresa, a Anchieta Alimentos, ela tem diversos produtos, né? Quais são os produtos? Se você falar todos os produtos, eu vou ter podcast de 5 horas. Não é?
0: Eu trouxe um catálogo aqui, tem algumas páginas.
2: Aqui, o que você tem assim, de produtos pra gente? Porque assim, como tá. Estamos falando pro Médio Piracicaba inteiro, pro Brasil também, que a gente tá nas redes sociais. Por falar nisso, obrigado a você que tá no YouTube. Muita gente tá no YouTube, colocando no chat aqui, pessoal que trabalha na Anchieta. Obrigado pela sua audiência. Não esquece de inscrever no canal, hein? Ajuda a gente aí. Quais produtos assim que você pode falar? Porque você vai começar a falar nos produtos, as pessoas aqui do Médio Piracicaba vão começar a lembrar, produto, tal. Sim. Como é que...
0: Vamos falar assim, a gente, vamos dividir em 4 segmentos.
2: Tá.
0: O primeiro, que é a nossa origem, né? É o produto original, são os derivados de milho, né? Continua ainda a ser o fubá, o carro-chefe, né?
2: Tá.
0: Então a dona de casa que está nos ouvindo, continue a usar, né? O fubá Anchieta, né? Quem não gosta de um anguzinho, né?
2: Não é?
0: Um bolo de fubá e a broa e assim por diante.
1: Uhum.
0: Então, o segmento de derivados de milho, que é o fubá, farinha de milho, canjiquinha, esses são os produtos originais.
2: Uhum.
0: O segundo segmento, que a partir do que foi diversificando, a gente entrou no segmento de fracionamento de produtos. Então, por exemplo,
2: uhum.
0: uma farinha de mandioca, né? Um polvilho, uhum. Uma pipoca, um amendoim,
2: uhum.
0: né? É bem diversificada. Só nesse segmento nós devemos ter mais de 50 itens.
2: Olha.
0: Né? Depois veio o terceiro segmento, que é o segmento de que hoje está crescendo muito, que é o segmento terceirizado. Por quê? O forte é o quê? A marca,
1: uhum.
0: né? E graças a Deus, a marca que nós temos é um privilégio, é o nome da gente, né?
2: Sim,
0: você
2: sem
0: leva uma vida para fazer e pode acabar com ele a qualquer momento. Então, a partir do momento que a pessoa tem uma empresa, ele tem uma empresa lá de água mineral, mas ele não tem a marca.
1: Sim.
0: Então, a Anchieta vai lá com a nossa engenheira de alimentos, aí ela faz uma receita do produto que a gente deseja e essa empresa produz esse produto pra gente. Entendeu?
2: Olha, entendi.
1: E segmento, usa a sua marca.
0: Depois. E usa a nossa marca.
1: Que bacana.
2: Bacana.
0: Exclusivamente pra gente.
1: Uh-huh.
0: Né? Então, citando como exemplo, né? Nós temos um ketchup, nós temos a maionese, uh-huh. nós temos azeitona, nós temos achocolatado. Essa época agora, né? Os uh-huh. produtos de junina, que nós estamos uh-huh.
1: ah,
0: no período...
1: Estão na campanha.
2: É verdade.
0: Então, pra nós, é o nosso Natal, né?
1: Uh-huh.
0: A canjica, a pipoca, o amendoim, né? Me ajuda aí, Gleice.
2: Tem feijão. Tem tudo a ver com os produtos de vocês dessa época,
1: dessa
2: né?
1: Época.
0: Então, assim.
1: Festiva que é.
0: No geral, nós temos em torno de 400 itens hoje.
2: Caramba!
0: Né?
2: Então, muita coisa, né?
0: Tem uma linha também de pet, né? Ração pra cachorro, ração
2: Olha,
0: pra gato.
2: Que legal!
0: Né? Então, é bem diversificado.
2: Uh-huh.
0: E o doce, né? Paçoca, garbada.
2: A paçoca de vocês
0: paçoca.
2: É.
1: Maravilhosa.
2: Eu tenho que tomar cuidado. Nossa, eu adoro a paçoca de vocês. Mas. Eu, por falar nisso, quero te fazer uma pergunta. Não tem ninguém nos vendo, ninguém nos ouvindo.
0: Sim.
2: Só tem a gente aqui, nós quatro aqui dentro do estúdio. O que que você, desses produtos, qual é aquele que você passa ali na linha de produção, na área da expedição, que você não aguenta, você tem que comer?
0: Aquele... Já deu a dica, né?
2: É a paçoca.
0: Nossa,
2: é a paçoca.
1: Ah, maravilhosa.
0: É a paçoca.
1: Irresistível.
2: É gostoso demais.
0: É um produto...
1: Impossível começar uma.
2: Não tem como.
0: E
2: não
0: hoje, essa diversificação culinária, né? A pessoa criou, né? Bolo com paçoca,
1: uhum.
0: né? A própria canjica. A pessoa fala da canjica.
1: Até sorvete.
0: Sorvete.
1: Com paçoca uhum. polvilhada, assim.
0: Tem sorveterias que nos compram a paçoca pra colocar.
2: Que legal.
0: Sorvete. A própria canjica, né? Fala da canjica e põe a paçoca por cima.
1: Sim.
0: Uma delícia. Açaí, né?
2: Nossa.
1: Açaí, eu vi também, tem uma loja
0: um produto saudável.
2: Mesmo.
0: Então a paçoca também, vamos considerar que é um produto
2: sim,
0: saudável.
2: Sim,
1: sim.
0: Um produto
2: é.
0: Bacana.
1: E ainda compõe um mix para diversas outras coisas.
2: Ah, se eu pudesse comer todo dia, ai, meu Deus. É gostoso mesmo.
0: Vou pegar no carro pra você, viu?
2: Opa, não faz isso comigo, não.
0: A sua cesta aqui, tá ali, tem a cesta com paçoca.
2: Não faz isso comigo, não, Magro. Não faz isso comigo, não. Faz
0: isso. Você vai assistir o jogo.
2: Nossa.
0: Aí nós temos também 2 itens, vou aproveitar.

0: Falando da Copa de novo, né?
1: Ah, fala aí.
0: Nós temos o... São produtos novos, são os produtos caçulas da empresa, que é o amendoim crocante. Né?
2: Então
0: nós
2: temos dois tipos de amendoim.
0: Então você vai assistir o jogo ali, tomando uma cervejinha e comendo ali um palmito, uma azeitona, né? O amendoim crocante.
1: Tudo de bom, hein?
0: Batata chips
1: batata
0: também.
1: Batata também. É, então, é gostoso. Repito,
0: tem, à medida que a gente vai falando, a gente vai lembrando.
1: É muita coisa,
0: passar
1: né?
0: Passar o catálogo aqui pra Ione, ó, você vai,
1: obrigado.
0: Vai vendo o catálogo aqui. Ó.
1: Não, é maravilhoso, é muita coisa, né? É bacana. E, ô Marcos, a gente vê que a, assim, tem muito produto. Agora eu queria te fazer outra pergunta. Qual que é o posicionamento hoje de mercado da Anchieta? Aonde que a Anchieta tá? Ela tá chegando com os produtos, região, Brasil, se tem alguma coisa fora... Como é que está o posicionamento do mercado da Anchieta?
0: É, o nosso forte ainda é Minas Gerais, né? Uhum. Hoje nós atendemos todo o estado de Minas Gerais. De norte a sul, leste a oeste. Todos e todas, não vou falar 100% não, mas dos 853 municípios, eu acredito que nos mais de 700 nós devemos estar presentes.
2: Grande presença.
0: No Espírito Santo, Rio de Janeiro e o sul da Bahia. É onde a gente está presente, né?
1: Ah, não mostra a paçoca não, eu tô com vontade de comer, tô me dando água na boca já.
0: E hoje nós temos mais ou menos 12 mil pontos que a gente atende, né? Então, basicamente, é onde a gente está presente hoje.
1: É quase o Brasil todo.
2: E fora do Brasil também,
1: Marcos. Também, fora do Brasil?
0: Os Estados Unidos tem uma empresa, né? Uma distribuidora que leva os nossos produtos para distribuir lá.
2: Isso aqui,
0: leva,
2: ó.
0: Leva.
1: Que bacana.
0: Depois a Gleice pode até puxar no nosso site ali. Uhum. Tem um caminhão rodando nos Estados Unidos.
1: Olha, que legal. Que orgulho, né? Para nossa região do Médio Piracicaba, isso é muito bacana. Ó, quem sou eu para falar alguma coisa? Mas leva a paçoca para os Estados Unidos. Nossa, vai fazer um sucesso tá lá que eu vou te falar. Eu sou apaixonado na paçoca.
0: Já tá lá.
1: Ô Marcos, deixa eu te perguntar também. Você é um líder de uma empresa muito grande e... Fala agora com o Marcos, liderança, gestor. Se a gente falar com os... Porque a gente tem muito empreendedor que ouve o nosso programa.
0: Certo.
1: Na sua visão, na empresa, quais são as áreas ali dentro de uma empresa que são aqueles pilares da empresa? Essa área aqui não pode vacilar porque senão compromete o resultado da empresa. Na sua visão, quais são?
0: A logística. Hoje a logística é fundamental em qualquer negócio. Mas... Dentre as engrenagens, né? Acho que a empresa é uma grande engrenagem com várias engrenagenzinhas fazendo a coisa acontecer, né? Então você tem o comercial, você tem a produção, você tem a parte administrativa, mas quem faz mover a locomotiva é o comercial. Mas se não tiver uma logística bem feita, a coisa não funciona, né? E infelizmente nós temos grande déficit aí de estradas, né?
1: É um desafio,
0: né? É um desafio muito grande. Então, a logística, realmente, eu considero que é o gargalo da empresa, mas muito importante para fazer a coisa acontecer.
1: Entendi.
2: E ela, no caso do Grupo Anchieta, é gestão própria?
0: Temos 85% da logística própria.
1: Olha, né? Que bacana, hein?
0: Quase toda ela própria.
2: Que
0: então,
2: bacana.
0: Essa parte terceirizada é até uma experiência, um laboratório que a gente está fazendo, está funcionando muito bem.
1: Que bacana.
0: Mas a gente sempre prezou por isso, porque a logística, a entrega é o fechamento da venda. Né? O vendedor vai lá, o representante...
1: Impacta no cliente, né?
0: Faz a venda, aí o produto tem que chegar, como diz, com muito carinho em cada ponto para a partir dali chegar na casa de cada consumidor.
1: Então, vocês produzem aqui e distribuem para o Brasil inteiro?
0: Inteiro, exatamente.
2: E também agora lá nos Estados Unidos.
0: Então, nós temos hoje, a base mesmo São Domingos do Prata, aí temos duas unidades. Uma unidade dentro da cidade, que é a indústria de milho, a indústria mãe, né? Que ainda funciona a produção de derivados de milho.
2: E essa indústria que está em São Domingos do Prata foi criada com seu pai?
0: Sim.
2: Que incrível. E um gigante, né? Dentro de uma cidade tão pequena, que deu força para uma cidade pequena, e levou o nome dessa cidade, né? Para o Brasil e para fora do Brasil.
1: É um orgulho para a gente aqui da região. Porque
2: bacana.
1: Assim, porque o dia a dia de vocês, é a família de vocês, é o trabalho de vocês, mas assim... A gente que é da região e a gente aqui tem a oportunidade de trazer assim várias pessoas, empresários e tal, que tem negócios no Brasil inteiro. E a gente nem sabia. E é um orgulho pra gente aqui da nossa região de saber que tem uma empresa dessa gigantesca, né? Que tem uma cultura familiar. Inclusive, queria te perguntar essa questão da cultura. Gestão de pessoas é uma parte que é um desafio também.
0: Sem dúvida.
1: Né? Como é que vocês... estabelecer a cultura que vocês têm hoje lá na empresa junto com os funcionários. Como é que vocês trabalham isso?

0: pra gente
1: tá sendo falado hoje por coaching, né? Tem muita coisa, muito nome bonito por aí, né? Mas a gente aprendeu a valorização do ser humano. E voltando ao meu pai, ele sempre falou: caminhão, computador, equipamento, a gente compra. Agora, quem que vai estar por trás da tela? Quem que vai estar atrás do volante? Quem que vai estar fazendo aquela máquina operar?

0: Eu posso dizer que o que você me perguntou aí que, com relação ao diferencial da empresa, a questão logística que eu comentei. Agora, eu acho que o grande diferencial da Anchieta são as pessoas. A valorização das pessoas. O ser humano é valorizado da maneira que precisa de ser valorizado. Então, pode perguntar, né? Quem tá lá conosco, tem Gleice que tá ali, ela não vai mentir não, né? Tem que falar a verdade.
1: Mas a gente... Ô Gleice, eu vou dar um café pra ele ali fora, quer ver você falar aqui pra gente. Ela falar.
0: Mas realmente o ambiente nosso é um ambiente familiar. E a gente fala
2: que é acolhedor, né, mano?
0: A Anchieta é uma grande família. Uma grande família. Então o nosso escritório, ele é conjunto, né? Ele é que fala até a palavra certa? Tem os setores, né?
1: Entendi, tudo unificado ali.
0: Unificado.
1: Que bacana.
0: Então, aquele ambiente gostoso, sabe? Você brinca com um, a hora de falar sério, vamos falar sério. Não precisa de cobrar nada de ninguém. Uhum. As pessoas são comprometidas. E isso faz a Anchieta acontecer, sim, né? A equipe é muito bacana. Isso é... Eu acho que a gente pode ter certeza que é um diferencial que faz a Anchieta ser o que é.
1: E hoje vocês estão com quantos funcionários?
0: Hoje nós temos 500 funcionários.
1: 500 funcionários. E todo mundo aqui da região?
0: Não, tem pessoas de fora.
1: De fora também, né? Mas a maioria daqui.
0: A grande maioria.
1: Isso é que é bacana. Você que tá vendo e tá ouvindo a gente, a gente fala muito isso em relação ao Scobe Cadmap, né? Nós que somos aqui da região, a gente tem que valorizar as nossas marcas aqui da região.
0: Sem dúvida.
1: Porque, assim, você vê, é um gerador de emprego. Porque hoje a Anchieta tá tão grande que ela pode falar assim, eu vou para outro município, eu vou para outro estado, que às vezes pode te dar uma questão de diminuir o imposto para você. Mas não, vocês fazem questão de estar aqui, de gerar emprego aqui na nossa região. Então, assim, a gente que tá aqui, a gente tem que se apoiar. Um apoiar o outro, porque quanto mais, a gente sempre fala isso aqui, né? Quanto mais o Médio Piracicaba, quanto mais você, quanto mais as empresas do Médio Piracicaba estiverem fortes, toda a nossa comunidade fica forte, né? Então, quando a gente tiver chegando no mercado mesmo, não é propaganda pra vocês, não. Também vocês não patrocinam a gente. Mas assim, falando a verdade, chegar no mercado, tem uma marca aqui que não é daqui. E uma marca que é daqui, que os produtos de vocês a gente consome também, são produtos de qualidade. Cara, escolheu daqui. Não, escolher as pessoas daqui, os serviços daqui.
2: E você tiram aqui.
0: E você tocou num ponto, Ricardo, que há alguns anos atrás nós tivemos a oportunidade de sair do Prata.
1: Olha só.
0: Sair do Prata.
1: Viu?
0: Né? E chegou uma prefeitura, né? Não só uma não, foram duas ou três, que nos ofereciam uma série de benefícios para a gente ir embora, certo? E o meu pai bateu o pé e falou assim, se vocês quiserem ir, vocês vão. Eu não vou. Né? Então ele escolheu, nós escolhemos
1: São
0: Domingos do Prata. Nós escolhemos o Médio Piracicaba. Então nós escolhemos ficar aqui. Então acho que esse trabalho, né, como você falou do Credmap, que também vale ressaltar, seu amigo da turma lá, do Jackson e tal, essa questão da regionalização.
1: Isso
0: é muitíssimo importante. Né? Se cada um de nós consumir o que a região produz, gente, o dinheiro vai ficar aqui.
1: Com certeza.
0: Né? Vai girar a economia do município, da região, né? Pensando não só na cidade, primeiro no São Domingos do Prata.
1: Sim.
0: E depois no Médio Piracicaba. Nós todos ganhamos com isso.
1: Todo mundo prospera, né?
0: Quando nós chegamos aqui agora, eu falei com o Gleice, eu gosto de Molevade. Molevade é o Prata grande, né? Aqui a gente conhece muitas pessoas, a gente é muito bem recebido aqui. E, né, nós temos grande clientela aqui. É uma das principais praças da Anchieta. Nós começamos aqui. Então a gente respeita a cidade, os clientes, os consumidores, né? Mas esse pensamento da regionalização é muitíssimo importante.
2: E fortalece
1: não,
2: todo mundo,
1: bacana, né? Demais.
2: Ô
1: Marcos, e futuro? O que a Anchieta tá visando para os próximos 62 anos? Mas toma uma água que eu tenho que dar um recado aqui antes de você responder. 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
1: Estamos aqui ao vivo no programa Portal da Conversa, no momento do podcast do caramba. E hoje está especial. Hoje a gente está conversando com o Marcos Fernandes, que é diretor da Anchieta Alimentos. A gente está falando sobre as

0: história da Anchieta, a história que alimenta gerações. Eu acabei de fazer uma pergunta aqui pro Marcos sobre e o futuro. O que que a Anchieta tá olhando para os próximos 62 anos?
1: Eu também, eu acho que eu já respondi um pouquinho.
0: Uhum.
1: Né? É, a gente tem, manter a tradição, né? As raízes, a nossa origem, isso a gente não abre de mão. Mas inovar sempre, essa semana mesmo, anteontem, a gente estava reunido com a equipe comercial, tem lançamento chegando por aí. É, eu ainda não posso.
0: Ô, Marcos, é isso que a gente quer saber. Essa pergunta é para ouvir revelações que ninguém sabe.
1: Tem coisa boa chegando por aí, né?
2: Ah, ó. Olha, hã? O tempero.
1: Ah, tem um tempero.
0: Pode falar.
1: O tempero
0: pode falar.
1: De alho.
0: Ela não tá, não, que o marketing não deixa, não olha para ela, não. Fala aqui pra gente.
1: O marketing tá só soprando pra mim.
0: Bastidores, a gente gosta de saber de bastidores.
1: Foi lançado agora, uma semana, né, 10 dias pra cá, um tempero de alho, né?
0: Opa.
1: É alho, pimenta e o tempero completo, né? Então é mais uma complementação de linha. E tem novidade que eu ainda não posso falar, mas...
0: Não, peraí que eu vou desligar o microfone, desligar as câmeras, nós queremos saber.
1: É uma novidade bacana que eu tenho certeza que vai mexer.
0: Agora eu fiquei curioso, eu não gosto de ficar...
1: Com os nossos clientes, né? Que é um produto nobre, né? Um produto especial que vai ajudar a complementar a linha, o mix de produtos da Anchieta. Mas a Anchieta não para. A Anchieta está sempre em inovação. Vocês são nossos convidados para ir lá visitar a nossa empresa.
2: Opa, uma honra pra nós.
1: A gente preza pela qualidade, uhum. Eu acho que isso hoje não é favor nenhum, não é mais diferencial, uhum. Né? Mas a gente tá essa inovação constante de melhoria em todos os sentidos, né? Com equipamentos, com logística, com a embalagem, com o PDV, que é o ponto de venda, e as coisas não vão parar por aí, não. Tem muita coisa boa, eu tenho certeza que venham mais 62 anos, que a gente vai estar aí. Eu quero estar aqui também, né?
0: Com certeza.
1: Poder ver o sucesso da Anchieta, sempre continuar com as pessoas de bem, mas oferecendo sempre o melhor para o nosso consumidor.
2: Eu achei interessante bacana a fala de Marcos quando ele fala sobre inovação, porque algumas pessoas que empreendem têm uma fala meio isolada com relação a inovar, como se fosse alguma caixinha. E você fala como se tivesse em tudo.
1: Sim.
2: E isso é muito bom, porque é uma visão que você tem do negócio, que é no processo todo, é no negócio todo. Não posso ter a inovação só numa caixinha,
1: não.
2: Só numa coisa, só para uma coisa, ou só em um lugar. Por isso que a Anchieta tá onde está. Né? É pensando em inovar e é inovar, por exemplo, em todos os processos, em todas as linhas, chegando em algum produto para aquela linha ser estendida, para aquela linha ser absorvida, igual você falou, levando a marca da Anchieta como produto bom e ali você está botando a chancela da Anchieta. Não, isso é bom, então eu quero para nossa linha também. Sim. Isso é muito bacana e é uma forma de inovar também.
1: Até porque tem as novas gerações, né, que estão chegando.
0: Sim.
1: Talvez não vai ter o consumo, né, de determinados produtos que nós consumimos. A geração nova vai temos que inovar.
0: Uhum.
1: Então a Anchieta tem que estar também nessa evolução constante.
2: É,
1: né?
2: Fitness.
1: A linha fitness.
0: Opa, isso aí é pra mim.
1: O E. Vai.
0: Brincadeira.
2: E aí igual você falou, é uma inovação até para ajuste com relação às gerações.
0: Uma curiosidade, você falou dessa questão de inovação, desenvolvimento. Como é que você faz isso dentro da empresa? Tem alguma equipe específica para manter a rotina? Tem alguma para pensar no futuro? Como é que vocês fazem isso no dia a dia?
1: Na verdade, cara, a gente leva a coisa com muita simplicidade, né? Eu acho que é um diferencial, é uma empresa enxuta, né? Mas a gente gosta de ouvir, né? Então, hoje nós temos mais de 80 representantes. Esses 80 representantes atendem a 12 mil pontos de vendas que nós estamos. É a nossa pesquisa que nós precisamos.
0: Ah, né? Entendi.
1: Então, o representante traz pra gente o que o mercado quer, né? Aí eu falo assim, eu quero lançar uma caneta. Uhum. Aí o próprio representante, não, isso não vai vender, né? Então, a gente tem uma equipe de lançamento de produtos, né?
0: Bacana,
1: que fica,
0: né,
1: ali com o radar ligado, vendo as oportunidades de negócio.
2: O que tá acontecendo no mercado, onde cada um tá.
1: Exatamente.
2: Olha, né? E trazendo um feedback pra você.
1: Exato, mas eu acho que esse feedback maior do representante... Do próprio motorista.
0: Uhum.
1: Quer dizer, o motorista vai nos 12 mil pontos.
0: É verdade.
1: O promotor de

0: venda vai nos 12 mil pontos. Então ele, principalmente aquele que tem esse olhar diferenciado, ele vai trazer pra gente alguma sugestão, né? Ah, nós temos o produto A, B, por que não podemos lançar o produto X, né? E isso aí, aí a partir do momento que o produto é sugerido, aí a gente vai pro mercado fazer pesquisa, entender, né? Ver a possibilidade
1: de executar
0: ou não, né? Qual que é o consumo desse produto, que às vezes é um produto que é específico para uma região, aí não adianta, né? Nós estamos em todas as regiões, eu não posso lançar um produto que é específico para uma região, não é.
2: E tem isso também? Tem questão?
0: Tem regionalização.
2: E consome produto X, produto Y, sim, tem isso também?
0: Sim. Você pega, vamos pegar um exemplo muito simples, uma canjiquinha, né? Nós temos três tipos de canjiquinha, a canjiquinha C1, a C2 e a média.
1: Aí tem chega região que consome mais uma
0: na
1: outra?
0: Sua cidade, olha, você gosta da canjiquinha mais próxima. Na cidade da Ione, que tá ao lado, já é uma canjiquinha mais fina.
2: Então, entendi.
0: São detalhes que a gente só consegue perceber a partir do momento que o produto tá na gôndola, né? Aí aí o representante vai trazer essa informação pra gente. Mas por que a nossa canjiquinha não tá vendendo? Ah, a nossa canjiquinha que vende lá
1: é mais essa daqui.
0: É a média.
2: Ah, que legal, né? Detalhe, né?
0: É detalhes pequenos, mas que isso você só conhece com o tempo, né?
2: Entendi.
0: Com a experiência do dia a dia.
1: E quem tá lá na ponta.
0: Nossa,
2: agora você vê, olha a característica legal, né? É escutar.
0: Exatamente.
2: Né? Escutar quem está lá no chão de fábrica, lá na ponta da lança lá, que está vendendo, que está buscando informação. Isso traz um ensinamento para a gente, né? Porque às vezes a gente fica meio soberbecido, né? Ou a pessoa, às vezes, que é líder de uma empresa, ela... Ah, não, eu sei de tudo, tem que fazer nessa direção e às vezes não quer escutar ninguém. Por isso tem muita empresa que quebra, né? Por isso que tem muita empresa que não prospera, porque aí, você vê, a gente está falando aqui, gente, mas preste atenção. A empresa tem 62 anos e o Marco já está dando aqui várias dicas que são dicas simples, mas são dicas que eles executam.
1: E olha o que ele acabou de falar, de validar a fala do funcionário que está lá na ponta, e ele enxerga o que está acontecendo, traz para ele e fala, não, peraí, vamos analisar isso aqui. Não, é isso mesmo? Não é. Se não é, descarta, mas
2: isso
1: se é
2: bacana.
1: Ele está validando a fala do cara que está lá na ponta.
0: Tem,
1: que
0: tem uma historinha, uma parábola, né? Uma fábrica de pasta de dente, e eles queriam vender mais pasta de dente. Como é que vai fazer para poder vender mais, né? E um dava uma sugestão, vinha um diretor, vinha um CEO, cada um dando uma sugestão diferente. E tava lá uma pessoa da limpeza, né? Limpando a mesa e tal, tal, tal. E ele virou e falou assim, por que você não aumenta a saída da pasta de dente? Ela falou, mas por quê? Na hora que colocar na pasta, na escova, vai cair a pasta de dente, você vai vender mais, né? Quer dizer, é uma brincadeira, mas que, ou seja, às vezes você vai contratar uma empresa, vamos dizer, internacional, uma grande empresa, pra te dar uma sugestão que a pessoa do seu lado, ele vai te dar uma ideia, né? Então, essa brincadeira da pasta de dente é porque isso aí, você vai colocar na escova, vai cair, você vai usar mais pasta do que é necessário, você vai vender mais.
2: Interessante, né?
0: Então, é uma brincadeira, mas que, no fundo, de verdade, por quê? Vamos ouvir quem está perto da gente. Aquela pessoa, por mais que, é claro, né, todo lançamento, todo investimento tem que ser avaliado, tem que ser pensado, né? Mas, às vezes, essa pessoa do seu lado pode te dar uma informação muito maior do que uma empresa, uma consultoria que você vai contratar para poder fazer um trabalho de mercado. Mas o principal mercado tá do seu lado ali, do dia a dia.
2: Não, bacana. Olha, tem muita gente mandando mensagem aqui pra gente, pessoal aqui no WhatsApp falando que ama os produtos da Anchieta. Tem um pessoal aqui no YouTube também, tem familiar seu também, tá mandando um abraço, falando que é fã seu e tal. Bacana, obrigado, tá, gente? É importante falar isso. A você que tá ouvindo aí, você que é empreendedor, cara, fica ligado, porque sempre que a gente traz empreendedores assim, as dicas no meio da conversa, os detalhes, que nem o Marcos acabou de falar, que o detalhe faz a diferença muita.
1: E faz mesmo.
2: O porquê que a empresa está 62 anos no mercado. Porque, gente, não é qualquer empresa que está 62 anos no mercado. Não é. Né? É muito difícil ter uma empresa com tanto tempo no mercado. E essas dicas, né? Porque às vezes a gente fica imaginando tanta, que nem você falou, é tanta coisa hoje na internet, a coach, não sei o quê, aqueles caras que sabem de tudo, né? Mas às vezes se perdem na questão dos detalhes, né? Aí, Marcos, queria saber de você, como um líder de uma empresa grande, quais são, assim, porque hoje a gente vê todo mundo reclamando de tudo, né? E assim, outro dia a gente conversou sobre isso aqui, não lembro com quem que foi. Se você lembrar, você fala, Ian, que assim, Ah, o Brasil está em crise. O Brasil está em crise desde que eu nasci. Eu nunca ouvi falar, ah não, está tudo bem. O Brasil está em crise desde que eu nasci, não é?
1: Desde
2: sempre. E aí o seguinte, eu queria, assim, a sua opinião, a sua visão, porque a gente vê, inclusive na pandemia aconteceu muito isso. Tiveram empresas que quebraram, empresas que prosperaram. Tiveram empreendedores que prosperaram muito e tiveram empreendedores que não sabiam o que fazer e faliram. Na sua visão, lógico, temos desafios, temos. Mas como é que tem que enxergar isso?
0: É outro ponto que você está colocando, que nós já passamos por diversas situações, né? Troca de moeda, governo A, B, planos econômicos. E como que nós vencemos isso? Com trabalho. Com trabalho. Né? Independente do que está acontecendo lá fora, a gente sempre prezou pelo trabalho. E o trabalho, não tem nada que segura o trabalho. Trabalhando com seriedade, com persistência, né? Eu acho que é uma palavra também que vale para quem está nos ouvindo, quem está começando, né? Não é fácil chegar com 62 anos. Se eu contar o meu dia de ontem para vocês, né? Nós vamos ter duas opções. Ou nós vamos chorar ou nós vamos vender lenço. E nós queremos vender lenço, tá?
2: Boa. Então, excelente.
0: O dia de ontem foi um dia pesado, né? Desde a hora que eu cheguei lá ontem de manhã, a gente brinca, né? Que a minha sala é a DP, né? Delegacia de Polícia. E é só BO, é só BO. Mas a gente tem que ter serenidade, paciência, né? Pedir muito a Deus que nos dê paciência, que nos ilumine sempre, pra gente decidir pelo melhor.
1: E um dia de cada vez.
0: Um dia de cada vez, né? Então, essa questão de passar por problemas, né? Nem vou falar problemas, são desafios. Todo dia tem um desafio novo. Mas a gente não pode desistir. A gente tem que encarar e decidir, né? Repito, muitas vezes é doído, né? É doído, é cansativo. Chega no final do dia, você olha para trás, parece que você não fez nada e você está cansado, né? Mas isso é também um privilégio, que eu falo que o empresário, né? Muitas vezes ele não é bem visto. Não é bem visto, né? Ele é visto, vocês podem ver que em novela, o empresário é sempre o vilão.
2: É verdade.
1: O empresário é vilão. Passa por uma vida solitária.
0: Exatamente. Né? E nós, né? Nós como empresa, a Anchieta, nós não abrimos de mão do nosso comprometimento social, né? Da nossa questão de levar as coisas com seriedade. Isso não é favor, não. É obrigação. Então, para você chegar lá, ande com as coisas certas. Faça as coisas certas. Isso aí, o resultado virá, né? Então, respondendo a sua pergunta, vamos trabalhar. Trabalhar, trabalhar e trabalhar. E aí não tem nada que dê errado.
2: A gente tá falando com você, porque outro dia a gente tava conversando sobre isso aqui também. E aí, eu não sei onde é que eu vi isso, eu vi um cara falando sobre isso, aí eu comecei a pensar, falei assim, poxa, por que que tem empresa que tá na situação atual? Tem empresa que prospera e tem empresa que não prospera. Por que que tem empresário que, na diversidade, ele enxerga a oportunidade, igual você falou do lenço. Sim. Achei bacana. E tem empresário que entra no desespero e quebra. É muita visão da pessoa mesmo, igual você falou, né?
0: Eu acho que hoje também, né, voltando aí à geração Z, nós estávamos falando, na hora que nós comentamos, falamos sobre o funcionário, né? Sim. Mas eu acho que também sobre o empresário, o empresário monta qualquer tipo de atividade hoje, ele quer colher os frutos amanhã. Não funciona assim. Hoje eu vi uma mensagem aqui hoje.
2: Anota essa dica aí, você que tá vendo e que tá ouvindo, hein?
1: Tem um time.
2: Anota.
0: As coisas não são do dia.
1: Instantâneas, né? Não são.
0: Aqui, ó. Hoje, coincidentemente, aqui, ó. O dia de plantar não é o mesmo dia de colher. Seja paciente. Né? Quer dizer, aqui, ó. Olha como é que as coisas conspiram pelo que nós estamos conversando aqui.
2: Exatamente. Né?
0: Então, como você vai plantar hoje e vai colher hoje? Não tem como. Então, 62 anos de trabalho. Aí a pessoa monta uma loja, monta qualquer tipo de negócio. Primeira coisa que faz, vai pra praia. Né? Okay. Não, tô de férias. Né? Depois, compra um carro 0 quilômetro. Não tô falando que isso tá errado, não. Tá errado, tá certo sim. Mas tem um momento certo pra tudo.
2: Uhum.
0: Né? E outro ditado que a gente sempre ouviu: empresa rica, funcionário, empresário pobre. Não é pobre no sentido de passar dificuldade, não. Mas a empresa, ela tem que sobreviver, crescer, para você ter a colheita amanhã. Amanhã você vai colher, mas tem o tempo para tudo, né? Tem o tempo de maturação. E essa maneira da gente trabalhar, Eu acho que, acho não, eu tenho certeza que é um dos pontos do sucesso.
2: Sensacional,
1: essa,
2: né?
1: Essa fala sua, eu queria que você estendesse um pouquinho do papel dos seus colaboradores na construção desses 60 anos de história, alinhado com essa última fala sua, do trabalho, da participação deles. Como é que você enxerga o papel dos seus colaboradores ali?
0: É fundamental e posso dizer que acho que é o grande diferencial. Né? Nós temos o privilégio de ter uma equipe fora de série. E essa equipe que faz a diferença. Essa equipe que faz as coisas acontecerem. Né?
1: E para a geração Z que está nos ouvindo, essa fala sua, eu tenho a intuição de que ela vai responder essa pergunta. Independente do tempo de casa, você tem grandes talentos lá, não tem?
0: Com certeza.
1: Tá vendo? Então é questão de... a colheita vai vir. Mas saiba respeitar o tempo de cada um. Se você está chegando hoje na empresa, está fazendo diferença, está dando resultado, tudo bem, está tudo bem também. Mas se você chegou há um tempinho e não teve resultado, faça valer mais. Mas principalmente é a dica de que cada um com o seu talento vai aparecer com as suas entregas alinhadas com o negócio, né, Marcos?
0: Essa história é feita com várias mãos,
1: sim,
0: né? Todo mundo fazendo um pouquinho. Uhum. E isso faz é uma grande diferença. Então, eu já falei isso também, mas eu tenho que repetir. Aí, nós aproveito para mandar um abraço à nossa equipe. É uma equipe, como diz hoje, equipe de milhões. É. Né? Porque é uma equipe muito bacana. Né? Nós, nós temos pessoas lá de 40 anos, de 35 anos, de 50 anos que estão conosco.
1: Olha,
0: né?
2: Que bacana.
0: E os que estão chegando também, não é só pelo tempo de 50 anos.
1: Sim.
0: Tem pessoas que têm um ano, dois anos, que também estão se destacando, sim, e plantando para estar colhendo no futuro.
2: E tem muita gente mandando mensagem aqui, falando que adora trabalhar lá, que gosta do setor. Estão falando aqui os nomes dos setores, muito bacana.
0: Que bom.
2: Ô Marcos, agora vamos falar um pouquinho do legado do seu pai. Seu pai deixou um legado enorme, né? E só que assim, a maioria das pessoas pensa no legado do seu pai, pensa em empresa e tal. Mas assim, talvez, né? Talvez o maior legado do seu pai seja vocês, os filhos. Filhos que mantêm a família unida, filhos que mantêm os princípios, os valores que foram ensinados, filhos que sabem enfrentar os desafios,
1: uhum,
2: e
1: atravessar
2: os desafios, manter os colaboradores, porque as pessoas olham muito para a pessoa, sucesso, né? Mas às vezes, talvez um dos maiores legados do seu pai sejam vocês. Vocês como pessoas de bem, pessoas que pensam da forma como você fala. A gente vê que não é uma máscara, mas é preocupação com o colaborador, com a cultura, né? Aí eu queria te fazer uma pergunta também em relação a isso. Qual foi o valor, o princípio que o seu pai deixou pro Marcos? Aquele que marcou a sua história, marcou a sua vida.
0: Essa é me emociona, verdade. Como diz, o que eu sou é graças a ele, né? Em todos os sentidos, uhum, como ser humano, né? Como empresário, como pai, né? Eu acho que é o meu herói, né? É o meu herói e... engasguei.
2: Não, fica tranquilo, bebe uma água aí.
0: Esse legado dele, posso falar, né, no Prata, sem dúvida, mas na região também, uhum, todo lugar, né, por onde a gente vai, quando a gente fala do nome dele, a gente só ouve coisa boa, né?
1: Que
0: então, no livro dele, cada filho teve um espaço lá, uhum, pra estar falando, e lá eu disse o que eu disse ali fora para vocês, né? Ele é o meu mestre, porque eu fiz a minha faculdade com ele, né? Então, eu dos filhos, seis primeiros, é o que mais convivi com ele, né? E só tenho que agradecer. Agradecer a Deus pelo privilégio de ter convivido com ele 93 anos, né? E 93 anos de vida mesmo ativa, né? Eu disse, com muita autenticidade, mas era aquela pessoa que não fazia, como diz a palavra do interior, né? não fazia pouco caso de ninguém.
1: Que,
0: né,
1: bonitinho. Então, e ele teve presente na empresa até quando, assim, no negócio?
0: Olha, eu posso dizer que até o fim.
1: Sério?
0: Até o fim, né? De chegar e

0: lugar que ele mais gostava de ficar é conversando com os motoristas que ia levar produto pra gente, né? E na época da pandemia mesmo foi uma preocupação, pai, não pode e tal. Ele chegava, parava a caminhonete, aí tinha motorista do Paraná, de Goiás, não sei o quê. Não, uhum. Entra aqui no meu carro. Entrava no carro, entrava dentro da empresa com
1: e
0: ele.
1: E batia aquela, né? Prosa goiana.
0: É prosa, exatamente. É, a vida dele era de histórias.
1: Que lindo.
0: Tudo ele tinha uma história. Falava uma palavra com ele, tinha um caso para poder contar, né? Uhum. E esse livro dele, o nome do livro é Muito Além de um Empreendedor, né?
2: Muito então, Além de um Empreendedor.
0: Muito Além...
2: Mas tem para vender?
1: É, onde que a gente encontra esse livro?
2: Eu quero ler.
0: Eu vou deixar um link, porque na época nós fizemos um número X de exemplares e esse livro era trocado por produtos doando para um abrigo.
2: Legal.
1: Ainda teve uma ação lá no prato. Social com ele.
2: Que bacana.
0: E foi assim, esgotou rapidamente. Uhum. Então hoje ele está disponível, você pode comprar um exemplar, né? Através da editora, você compra um exemplar, recebe pelo correio normalmente e tal, mas aí já é diretamente lá na editora.
1: Depois você me manda o link?
0: Vou mandar o link para você, quem tiver
2: nos ouvindo. Eu quero ler, com certeza. Né?
0: Vai ter essa informação lá. Tá? Mas esse livro mexeu muito com ele também, porque foi uma oportunidade que ele teve de contar a história, né? E principalmente para os jovens, é muito bacana você ler o livro e entender que ele passou por vários problemas, caiu diversas vezes, respirou fundo, sacudiu a poeira e deu a volta por cima. Então acho que o livro dele resume Retrata muito isso, né? Não desista, não desista. Faça, né? Faça de novo.
1: Eu falo que desistir não é opção, Marco. Desistir não é opção. Ela tá na fala do seu pai aí, ó.
0: Exatamente, né? Então esse legado, né? De persistência, de força, de coragem, é um exemplo muito grande pra gente.
2: É bom a gente ouvir isso. Vocês acreditam que já tá quase chegando uma hora de podcast?
0: Doido.
2: São 1h40, tá chegando quase uma hora de podcast, mas assim, é bom a gente falar sobre isso porque hoje o conceito de família tá muito arrebentado, tá destruído, sim, né? E a gente vê o quanto que uma família com estrutura, com liderança, com uma pessoa que dá a direção, ela perdura muito tempo. Uma coisa linda que você falou, e a gente vê nos seus olhos, que você falou dos seus irmãos, né? A gente tem desafios, tem discordâncias, mas assim, a maneira como você falou, a gente já percebe a união que vocês têm.
0: Sim, graças a Deus.
2: Graças a Deus. E hoje é uma coisa que tá difícil. Hoje a gente vê famílias quebradas, famílias despedaçadas, irmãos que não falam com o outro, porque os princípios e valores de família, eles estão se perdendo, né? É. E aí a gente, por isso que é muito bacana a gente tá conversando com você, e a gente vê que assim, o porquê que é um sucesso? Porquê que é um sucesso? Não é só porque é técnica, é gestão, é porque vem lá da raiz. É família, tem princípios, né, Ione? Tem valores que perduram, né?
1: E como o pai dele começou a empreender e isso permeia toda a história da Anchieta, tá na fala dele, né? Então, assim, uma curiosidade, tá, Marcos? Seu pai começou a empreender por quê? A família dele já era empreendedora?
2: Boa pergunta.
1: De onde que surgiu isso? Você falou assim que foi meu pai que teve essa ideia, mas veio de onde? O pai dele falou assim, ô Zé, vai lá, abre uma empresa, abre uma fábrica. Como é que surgiu isso nele?
0: Meu avô, né? Meu avô era Anastácio. Uhum. E o apelido Tacinho.
2: Né? Ah, legal.
0: Meu pai é o Zé do Tacinho. Né? Zé Tacinho. Uhum. Zé Tacinho. Ele era professor, né? Professor de latim, professor de grego.
2: Olha, bacana.
0: De música, maestro.
1: A cultura aí no meio.
0: Mas não tinha nada a ver com. Ele não era empreendedor, né? A minha avó é da família Drummond, uma família muito. De muita garra, muita determinação e tal. E coincidentemente, o escritor do livro, o Fábio Americano, ele me mandou aqui, por isso que eu falo, né? Tudo tem uma energia,
1: uma
0: né?
1: Conexão,
0: tudo tem a
1: né?
0: presença de Deus.
2: Deus está vendo, com certeza.
0: Então, olha aquele que colocou aqui. Ele mandou para mim essa semana, né? Início precoce aos 7 anos de idade. Pai, né? Ele nasceu em Dionísio. Uhum. E com 7 anos ele veio embora pro Prata. A família veio pro Prata.
2: Uhum.
0: Então ele colocou aqui, ó. Zé começou a trabalhar como engraxate e vendedor de esterco. para ajudar no sustento do seu

0: nove irmãos. Certo? A mudança para o Prata. A família migrou de Dionísio para São Domingos do Prata em busca de novas oportunidades e progresso. Infância e formação de caráter. Versatilidade profissional. Atuou como fabricante de tijolos, ajudante de mecânica, produtor de carvão, motorista de caminhão, antes de empreender. Visão atrás das montanhas.
1: Ele era como, visionário.
0: Como alguém instituiu, transformou dificuldades em oportunidades com a criação do produto Sanchieta. Isso aqui, igual eu falei, foi muita coincidência que ele mandou essa semana.
2: Uhum.
0: Atualmente, sua central de distribuição é um ícone regional, gerando centenas de empregos e atendendo diversos municípios. Aí aqui embaixo ele fala: a trajetória de Zé Tacinho é um testemunho de superação, fé e visão de mercado, construindo um legado empresarial baseado em valores éticos. Então, essa visão, né, pai foi taxista aqui, inclusive em Molevade.
2: Olha.
0: Né, lá na Praça do Mercado.
2: Uh-huh.
0: Lá embaixo, né?
2: Uh-huh.
0: Na antiga Praça do Mercado. Não é da época de vocês, não. Na minha também não, viu? Me olhando com cara de...
2: É isso aí,
0: Mas pai trabalhou aqui na Belgo, como motorista, né? Transportando minério, depois como taxista. E depois ele teve a primeira oportunidade de uma loja de aviamentos, né?
2: Bacana, né?
0: Que era de um tio dele, e ele vendeu um caminhão para comprar essa loja.
2: Olha.
0: Aí da loja veio um posto de gasolina. Do posto de gasolina veio uma empresa de ônibus. Da empresa de ônibus veio uma torrefação de café. E veio a Anchieta.
2: Uhum.
0: Nesse processo.
1: Uhum.
0: E de alguns anos para cá, ele passou a dedicar exclusivamente a Anchieta.
2: Uhum.
0: Né? E conseguiu transformar uma pequena fábrica de farinha, né? Onde nós estamos hoje, marcando presença em vários locais.
1: Até fora do Brasil.
0: Até fora do Brasil.
1: A sua marca chega.
0: Mas levando sempre essa preocupação da qualidade, né? Do respeito e principalmente dessa visão que começou lá atrás, aos 7 anos de idade.
2: Ah, sensacional, né? Ô Marcos, a gente tá... Hoje eu vou falar, infelizmente, chegando ao final do podcast, já deu uma hora de podcast. Infelizmente, porque o nosso programa tem 4 horas, tem gente que pede pra gente fazer mais, você acredita?
0: Pau demais.
2: Nossa, fica 6 horas no ar e vamos bater o rei, fica 12 horas no ar.
0: Mas hoje...
2: Mas hoje o programa, assim, o podcast tá gostoso e como eu e a Ana somos casados, a gente faz o programa da nossa família para as famílias que estão nos vendo e ouvindo. A gente ama falar sobre família e isso é muito forte em vocês, e assim, é muito gostoso, né, Ana?
1: E principalmente quando tem a família que empreende, que é o caso da sua família.
2: E a gente vê que em você é verdade, a gente sente a presença de Deus também. Queria te agradecer muito a você, porque a gente sabe que a sua agenda é lotada, você disponibilizar, você vir para cá.
1: Ter
2: aceito o nosso convite, participar conosco, compartilhar seus conhecimentos, sabe? A gente agradece muito, a gente tá muito honrado da sua presença e queria que você encerrasse esse podcast com uma fala, principalmente para os empresários que estão nos ouvindo e que às vezes estão desesperançosos, estão passando por um momento de desafio. Queria te agradecer, muito obrigado.
0: Primeiro que eu não sou dono da verdade, né? A gente contei aqui o que eu falei aqui, falei de coração e compartilhando momentos positivos, experiências boas, né? No nosso dia a dia. Moleza, mastigar água. Não tem nada fácil, né? Mas principalmente, acho que essa palavra persistência, ela é fundamental para qualquer negócio. Então, quem está nos ouvindo, que tenha persistência, que tenha coragem e que tenha essa dedicação de fazer as coisas acontecer, tá? Acho que isso aí é fundamental. Com essa fala eu encerro e agradeço demais a você, Ricardo, a Ione. Me senti em casa, tá? Me senti em casa. Desculpe alguma fala que não foi agradável, mas a minha intenção foi de compartilhar coisas boas, compartilhar, acho que você, o Ricardo e a Ione também, né? Tem essa sensibilidade de percepção, que para nós a palavra-chave é família. Família, união, né? Harmonia, isso que faz a diferença.
1: Isso que nos fortalece, né?
0: Que nos fortalece. E é o legado que o nosso pai deixou e que eu fiz esse compromisso com ele, de honrar isso por todos os dias da minha vida, né? E Nós não abrimos de mão disso aí, né? Então, fica aqui o meu agradecimento e estou sempre à disposição. Convido vocês para ir lá. Vai ser um prazer receber vocês lá, tá?
1: Obrigada.
0: Um abraço convite. A quem está nos ouvindo, a quem está nos assistindo. Foi um prazer realmente muito grande. Esse sábado, para mim, vai ficar marcado, né? 4 de julho como um dia diferente. Eu participei de um programa gostoso, alegre e, sobretudo, que de conversa e de aprendizado, né? Eu aprendi com vocês aqui também, pode ter certeza. A gente aprende todo dia. E aquele que fala que sabe tudo, não sabe nada, tá? Meu abraço a todos. Meu abraço a Gleice, que vem me acompanhando aqui, que é a nossa gestora do marketing, né? A nossos colaboradores, meu abraço especial. Aos consumidores que estão nos ouvindo. A todo mundo, tá? Só tenho meu abraço especial e meu agradecimento, tá?
2: Obrigado, Marco. Obrigado a você por essa honra da gente receber e escutar essa história tão maravilhosa. E olha, esse foi o podcast do caramba desse sabadão. Que coisa maravilhosa, emocionante, muito aprendizado. Você viu, empresário? Cada dica sensacional. E você que chegou pela metade, você que perdeu, não se desespera. Entra no canal do YouTube do Portal da Conversa e volta lá, acessa tudo, compartilha. E você que está no YouTube, ó, não vai embora sem se inscrever no nosso canal. São 1h49, o programa acabou? Não. Segura aí que a gente vai voltar daqui a 7 segundos.
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2: Isso aí, estamos chegando no final do programa Portal da Conversa. Que programa gostoso, né, Ione? Programa maravilhoso. É isso aí, ó. A Ione tá mostrando aqui no YouTube o catálogo de produto da Anchieta. É. Mas olha, que programa maravilhoso, né, Ione? Muita informação, desde o início até o fim, gostoso demais.
1: A história é incrível. E assim, saber que uma empresa daqui, da nossa região, é uma empresa familiar, cresceu com valores familiares e perpassou várias gerações e mostra sua força. É presente, né, no Brasil, na história do Brasil e da nossa região. Nosso agradecimento ao Marcos e à equipe e à Gleice também.
2: É isso aí, ó. Agradecimento a todos os colunistas que estiveram aqui hoje com assuntos maravilhosos para você. Obrigado a você por você interagir com a gente. Hoje muita gente interagindo com a gente, mandando áudio, mandando foto, mandando vídeo. Eu creio que eu consegui responder a mensagem para todo mundo. A gente não consegue colocar no ar, gente, não fica chateado, por favor. A gente não consegue colocar no ar todos os áudios, todas as interações, porque o nosso programa, apesar de 4 horas, é muito dinâmico. Você sabe, você acompanha a gente. Mas obrigado pela sua audiência. A gente faz com o maior amor para você. E é tudo por você. E olha, tá chegando aquela hora que todo mundo gosta. A gente vai saber quem vai ganhar o presente do Portal da Conversa de hoje, que é o quê? É aquele bolo gostosão da Casa de Bolos. Ah, quem será que vai ganhar aquele bolo gostosão da Casa de Bolo? Que foi, Ione?
1: O Marcos tá falando pra gente sortear uma cesta da Anchieta.
2: Uai, a gente pode sortear, vamos sortear? A gente pode sortear sábado que vem? Porque senão não vai dar tempo aqui, pode ser? Ó, olha só, hein? Já ganhamos um presente pra você, hein? Uma cesta da Anchieta Alimentos pra você. Mas é sábado que vem, prendi você, agora é sábado que vem. Você tem que ficar aqui. Mas hoje, olha, quem foi o vencedor ou a vencedora do bolo gostosão da Casa de Bolos? Foi a... quem será, hein, Ione? Foi a... Claudiene Serafim!
1: Parabéns, Claudiene!
2: Claudiene Serafim, obrigado por você ter participado. Você ganhou o bolo gostosão da Casa de Bolo, viu? Você não acreditou que você ia ganhar? Você ganhou. Parabéns pra você. Até segunda-feira a nossa produção vai entrar em contato com você pra você saber como que você vai recolher o seu presente, o seu bolo gostosão da Casa de Bolos. Ó, estamos chegando ao final do programa do Portal da Conversa. 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Olha, estamos chegando no final do programa. Que sábado maravilhoso. Obrigado pela sua audiência. Você que está no YouTube ainda, não sai daí sem se inscrever no canal, não. Segue a gente no Instagram do Portal da Conversa. A gente também está no TikTok.

0: TikTok pra você? É, estamos moderninhos, sim. Mas eu sempre falo aqui, porque tem gente que pergunta, né? Não tem dancinha, hein? Por favor. A gente coloca bastidor, coloca corte do programa no TikTok. Então segue a gente nas nossas redes sociais, segue a gente no YouTube e olha, ao vivo, todo sabadão, a gente tá aqui de 10 às 2 da tarde, trazendo muita informação, muito conhecimento, muita alegria e essa companhia gostosa. Olha, que Deus te abençoe, que você tenha a melhor semana da sua vida até então. Fica ligado nas nossas redes sociais para você saber quem vai vir semana que vem aqui no Portal da Conversa, que terá mais um programa imperdível para você. Olha, um beijo no seu coração e até semana que vem.
1: Obrigada pela sua audiência. 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
3: 1:58.

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1: Menos é mais também tá nessa balsa, gente. Chega mais, rapaziada.
2: Vamos.

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0: fica. Então fique bem aí, porque já já voltamos com muito mais alternativa.
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3: 3:35.

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0: 6:47.

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1: 4 e 4.

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3: 4:15.

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3: 4:36.

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3: 4:49.

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4: 5 e 2.

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2: 5:16.

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1: 5:31.

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2: 5:47.

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4: 6 horas.

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3: 6:16.

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3: 6:30

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0: 6:47.

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0: muito boa noite, ótima noite de sábado pra todos nós. A partir de agora tem só flashback alternativa. Você vai entrar na máquina do tempo e vai viajar no passado. Vamos buscar músicas nacionais e internacionais que marcaram a sua vida na década de 80. E a partir de agora, então, só flashback alternativa.
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0: Eu sou o Marcão e é com muito prazer estou de volta aqui na Rádio Alternativa. Comecei aqui no ano de 1992 e a minha trajetória em rádio até os dias de hoje devo muito a essa grandíssima emissora chamada Rádio Alternativa 1 FM. Então um abraço a toda a diretoria, todos os funcionários aqui da rádio e vocês, ouvintes da Rádio Alternativa. E o programa inicial hoje, dia 4 de julho de 2026, eu quero dedicar a minha amiga Lilian, que está fazendo aniversário hoje. E ela é esposa do meu querido amigo DJ Ricardo Godoy, que me ajudou a fazer essa programação belíssima que vamos compartilhar com vocês. Então um abraço pro DJ Ricardo Godoy, para sua esposa Lília, aniversariante do dia de hoje, também aos filhos Caio Lucas e Pedro Henrique. A partir de agora então, a máquina do tempo está ligada. E para começar o nosso só flashback alternativa voltando ao ano de 1985, ahá, sim.

galera, tem quem critique essa mulher, Madonna, mas ela foi inovadora na década de 80, né? E essa música foi uma delas, Like a Virgin, do ano de 1985. Antes você ouviu Lulu Santos, Tempos Modernos, do ano de 1982. Michael Jackson, Billie, do ano de 1982 também. E tudo começou lá em cima no ano de 1985 com a Ha, Take On Me. Aproveitando a sessão, um abraço, vou mandar um abraço aqui pro Gladstone, tá lá em Bela Vista de Minas, ele, a Duda e também a sua esposa Tuca. Essa galera tá curtindo só a Flashback Alternativa.

0: 1984. Me lembro muito bem de tocar essa música no antigo programa Beat Acelerada aqui da Rádio Alternativa. Tears for Fears, Shout, 1984. Blitz, Você Não Soube Me Amar, 1982. Ken Lug, essa música foi feita especificamente para o filme Footloose, do ano de 1984. E tudo começou em 1983 com Cyndi Lauper, The Girl Just Want to Have Fun.
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0: Ah, meus bons tempos ali da ACM, ficava uma rádio ligado na Rádio Alternativa 1FM, que foi fundada no ano de 1989. E quando passava Flashback, vinha essa daí, ó. Hammer Chameleon, 1985.

primeira vez que eu ouvi essa música, eu falei, essa música é um delírio total. Don't You Forget About Me. A versão original dessa música é legal, mas ao vivo é muito mais legal. Acha ou não acha? 1985, Simple Minds, Don't You Forget About Me. Ainda você ouviu Pet Shop Boys, Western Girls, 1985. Rádio Táxi, Garota Dourada, 1983. E comecei com Country Club, Cameron Chameleon, 1983. Vou dar uma sacudida nessa galera, 1985. Ela, Paulinha Toller, que está em cartaz agora, né? Voltou a fazer turnê. Kid Abelha, Lágrimas de Chuva.

0: Snyder, Dance With Myself. Quem não lembra, em 1981, me faz lembrar as gincanas da Rádio Alternativa, né? Tinha aquelas gincanas que tinha dublagem e tudo mais, Billy Idol, que legal, maravilha. E comecei com a Paulinha Toller, com Kid de Abelha, Lágrima de Chuva, 1985. Bom, finalizando por aqui o Só Flashback Alternativa. Eu sou o Marcão e tive o prazer de fazer esse programaço de estreia aqui na Rádio Alternativa, onde eu comecei, como eu disse, no ano de 1992. Para ser mais preciso, no dia 8 de setembro de 1992, eu tive o privilégio de começar a trabalhar aqui nessa emissora e agora tô de volta. E no próximo sábado estarei de volta com mais uma sequência de músicas dos anos 80 para você curtir e se amarrar. Vai vir música dos anos 90 também, mas vamos garimpar tudo que existe nos anos 80. Tenta pra gente fazer a melhor programação no Só Flashback Alternativa. Quero agradecer com muito carinho toda a direção em nome do Thiago, todos os funcionários aqui da Rádio Alternativa, ao Ellison, meu parceiro também. Grande abraço a todos vocês e até o próximo sábado.
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4: E aí, tranquilo? Bom fim de semana. Aumente o volume do rádio. Eu sou o Michael Oliveira, chegando com tudo para te acompanhar nos próximos 120 minutos, conectando você com os maiores sucessos around the world. E aí, como é que foi a sua semana? How was the week? Are you ready? Tá preparado? Então bora curtir aí o primeiro som de hoje. São as meninas do Cat's Eye com Internet Girl.
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Esse é o som do Hit Nation no seu rádio. Terence Rams, David Guetta, Tons and I com Gone, Gone, Gone. Teve Cheat Codes com CeeLo Green, Go to Hell, Take My Cray, Tip for That, e o Cat's Eye, Internet Girl. Nesse primeiro final de semana de julho, valeu demais pela sua audiência. Aumente o volume, bora conferir aí as meninas do Huntrex com Golden.

0: gravação Justin Bieber, You Clone. Teve John Kay e o Cigala com Honey, Somber, Homewrecker, Benson Boone, Mystical Magical e o Huntrix com Golden. Fica por aí e volta depois do intervalo com mais.
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1: E o Hit Nation tá de volta no seu rádio. Esse primeiro fim de semana do mês de julho. Bora conferir. Parceria da Bebe Rexha e o Faithless com New Religion.

Also nosso Hit Nation com High Man and Tensy, The Bizarre Larson Midnight Sun, Tyla Chanel e a Bibi Rexha com Faithless, New Religion. E aí, sintonizou seu rádio agora? Bora conferir essa música bem legal da Olivia Dean e Man I Need.

Nesse clima não tem como ficar parado, hein? Parceria da Jennifer Lopez e o David Guetta, Save Me Tonight. Teve Sabrina Carpenter, Tears, Pink Panthers, Yazar Larson com Stateside, Taylor Swift, Oh Polite e Olivia Dean com Men I Need. Já se foi aí a nossa primeira hora, depois intervalo, I'll be right back com muito mais Hit Nation no seu rádio.